Senhor, ó Pai, operando, Senhor, quem o impedirá, ó Pai, que está no céu. E eu creio, Pai, é o Senhor que vai operando, Pai, em favor desta vida, Pai, que tem usado a sua fé, que tem buscado a vossa presença, Pai, que tem se humilhado aos pés do

0: Amém e amém.
1: Glória a Jesus, glória a Deus. Aleluia, que maravilha, né, meu irmão, minha irmã? Que tremendo para a glória do nosso Senhor Jesus Cristo. Glória a Deus. Desde já eu já quero agradecer o pastor Daniel, nosso pastor setorial ali da cidade de Prudentópolis. Quero agradecer também ao pastor Éder Mário, lá da cidade de Guarapuava, nosso pastor estadual. Deus venha abençoar os servos do Senhor grandemente em nome do nosso Senhor Jesus. Também quero anunciar aqui, amados irmãos, a Igreja Pentecostal Deus e Amor, ali de Paulo Frontin. Culto todos os domingos a partir das 14h. Uma campanha tremenda lá. Meus irmãos, estamos uma campanha também ali na cidade de Rio Azul. Fica ali na rua 14 de julho, na Vila Diva. O número é 1000. Todas as terça-feiras, a partir das 19h, na campanha do Salmo 91. Deus abençoe, meu irmão. Deus abençoe, minha irmã. Em nome do nosso Senhor Jesus, Deus garante uma vitória para você, em nome de Jesus. Irmão, já quero soltar aqui o hino Marcas da Batalha, de batalhas. E Deus venha abençoar, meu irmão. Deus venha abençoar, minha irmã. Em nome do nosso Senhor Jesus Cristo. Logo mais a palavra do Senhor e mais oração.

0: E é isso aí, né, irmãos? Vamos seguindo com a nossa programação. Foi lá esse lindo louvor, Projeto no Deserto, né? Da banda Voz da Verdade, né, irmãos? Um dos hinos mais famosos dessa banda, né?
1: Glória a Deus.
0: Projeto no Deserto e O Escudo, né, irmãos? Foi os dois louvores hoje, os dois louvores mais famosos, né? Da banda Voz da Verdade. Esse Projeto no Deserto foi lá pra minha irmã, né? Pra Ana Paula, que tá na escuta. Deus abençoe. Abençoe ela também. Vou mandar um abraço lá pros meus pais, né? Mandaram aí também uma mensagem aí, né, irmãos? Pedindo oração, né? Nós já foi oração aí. Eu com o irmão Nilson já oremos. Não sei se vai ter mais oração, mas o pastor falou que vai ter mais oração depois, então. Daqui a pouco vai ser mais oração, mais vitória, né, irmãos? Qual que é o próximo louvor, irmão, que tá no Banco Vazio? Vai pra quem o Banco Vazio, irmãos? Lindaura e a Creuza. Um abraço lá pra Lindaura e pra Creuza, né, as irmãs que estão na escuta e que Deus abençoe, né? Grandemente as irmãs, né? Deus abençoe a família das irmãs, né? Que nem eu falei que meus pais estão na escuta, que Deus abençoe vocês, né? Vocês são as bênçãos na minha vida, né? Que Deus proteja, né? Vocês, né? Toda a nossa família, né? Deus proteja cada irmão que está escutando, né? É uma bênção, né, irmãos? Nós estamos louvando o nome do Senhor, né? Cada um que tirou um tempo, né, para escutar, né, para louvar, né, para escutar um louvor, né, para orar junto com nós, aí nós agradecemos, né, irmão? Eu tenho certeza que o Senhor vai estar entrando, né, com a bênção, com a proteção em cada vida, né, irmãos? Também nós recebemos aqui a mensagem da irmã Ivalina, Edmara e Léo, né, pastor Anderson? Então, na escuta também aqui do programa Voz da Libertação, aqui na Rádio Cidadão, né, irmãos? Deus abençoe, né, os irmãos que estão na escuta, Deus abençoe a irmã Ivalina, a irmã Edmara e o irmão Léo lá que estão escutando. Pediram algum louvor, pastor Anderson? Pediram louvor, né? Tá, nós estamos fazendo aí, né, irmãos? O possível, tem bastante participação, graças a Deus, né? O irmão Nilson até agora há pouco estava escrevendo aí, né? O irmão Nilson está escrevendo, o pastor Anderson está aí colocando o louvor para tocar, né? E eu estou mais falando aí, mais, né? Uma gripe, né, irmãos? Meu e a nossa está puxada aí, né? Mas faz parte da vida, né, irmãos? Então vamos de louvor, irmãos? Qual que é o próximo, pastor?
1: Vamos de louvor aí, agora vamos estar tocando Banco Vazio. E o próximo louvor Deixa eu adorar, que vai lá para os irmãos de Guarapuava. Deus abençoe. Deus confirme a grande bênção em nome do nosso Senhor Jesus.
0: Também vai daqui a pouco louvor lá pro irmão Emerson lá que pediu lá, irmão. Já, daqui a pouco. Mateus 28, né, irmãos? O irmão tá na escuta lá esperando já. Daqui a pouco vai o louvor, irmão.

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1: Glória, glória, glória a Deus. O Luiz Clark também, a família na escuta, Deus abençoe grandemente. A Laura Tisca, Rafael, Marisa, Anthony, o Fabiano, um forte abraço. Deus venha abençoar grandemente em nome do nosso Senhor Jesus, amados. Nós vamos estar soltando mais uns dois louvores aí, já vamos estar entrando na oração e na palavra. Que Deus venha abençoar você, meu irmão, que Deus venha abençoar você, minha irmã. Em nome do nosso Senhor Jesus, quero soltar agora o louvor, Mateus 28, que vai ali pro nosso amigo... Não Emerson, é mais um dia. Deus abençoe meu irmão, Deus abençoe minha irmã.

Às 9 horas da manhã, ele foi colocado numa cruz. Às 6 horas da tarde, ele olha para o céu e diz: Tetelestai, está consumado. Então, quando ele diz isso, a Bíblia diz que o véu do templo se rasga.

0: Glória a Deus, né, irmãos? Lindo louvor, né? Esse vai lá para o meu irmão em Cristo lá, o irmão Emerson. Também, irmãos, quero ressaltar aqui e mandar um abraço lá para o irmão Nilson, ali da Vila Rural. Também a irmã Ivani, também da Vila Rural, que estão na escuta, né, irmãos? Para o meu amigo lá também, irmão em Cristo lá, o irmão Cleverson. Um abraço, irmão. Que Deus abençoe também o Ederson, né? Que Deus abençoe vocês lá, a família Kiveluk lá, que está na escuta lá na Vila Rural, né? Uma família abençoada, né, irmãos? De vez em quando eu vou lá fazer uma visita lá pro Kiveluk, lá, uma benção. Se tem um fumo, vamos ver se tirar uns pinhão com ele, mas não deu nada, né, Kiveluk? Mas tá, mas é uma benção os irmãos lá, né, irmãos? Daqui a pouco, né, irmãos, vamos estar passando pra palavra, o pastor Anderson já tá achando aí, ó, a palavra aí já pra nós estar levando hoje. O irmão vai, tem mais um louvor lá, né, irmãos? Irmão, tá soltando mais um louvor aqui, irmãos? E daí depois já vamos estar entrando na palavra, né, irmãos?
1: Opa, e esse momento é só eu e Deus.
0: Esse louvor, irmãos, está indo lá para Guaraguá, lá, irmãos, que estão na escuta lá. Que Deus abençoe.

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1: Glória a Deus, glória a Jesus. Eu peço que todos abram as vossas Bíblias lá em João, capítulo 1, verso 1 a seguir.
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1: João capítulo 1, verso 1 a seguir. Está escrito bem assim: no princípio era o Verbo, e o Verbo estava com Deus, e o Verbo era Deus. Ele estava no princípio com Deus. Verso 3 diz: todas as coisas foram feitas por intermédio dele, e sem ele nada do que foi feito se fez. O Senhor nosso Deus e Pai, poderoso Deus vivo, Deus forte, Deus de milagres, Deus de misericórdia, ele deixou essa palavra escrita aos nossos corações, que tudo que acontece é por intermédio dele. Amado meu irmão, minha irmã, se nós tentar com as nossas próprias forças enfrentar as guerras, as batalhas que aparecem na nossa vida, com os nossos braços, nós cansamos. Nós acabamos desistindo, porque se torna muito cansativo. Os braços doem, a carne sente, e o primeiro pensamento que vem na cabeça é de desistir, de parar, de abandonar. Mas o Senhor Jesus Cristo de Nazaré, ele se fez carne, ele fez tudo o que fez por amor a mim e a você. Ele não precisava ter descido a esta terra, mas ele fez isso por amor a mim e a você, porque a palavra do Senhor diz que ele é infinito, grandioso em amor, infinito em misericórdia. E o amor dele é tão grande pelo nosso lar, pela nossa família, por nós, que ele se entregou na cruz do Calvário por amor a mim e a você. Meu irmão, uma certa vez, quando eu aceitei o Senhor e Salvador Jesus Cristo, eu não conseguia entender que tamanho de amor era esse. Como que pode uma pessoa amar? Porque o Senhor Jesus, o Espírito Santo de Deus, é uma pessoa. Como que pode uma pessoa amar, o Senhor Todo-Poderoso amar, sem eu nem ter conhecido Ele? Como que pode o amor dEle ser tão grandioso por um ser humano, por uma alma, por uma vida? Veja só, meu irmão. E quando Ele foi orar lá no Getsêmane, ele estava orando e sempre tinha os discípulos que andava com ele. E ele chamou aqueles discípulos para orar com ele, mas eles não aguentavam orar, eles dormiram. E quando o Senhor chegou e olhou para os discípulos, ele falou: vocês não conseguem orar nenhuma hora comigo. E ele voltou para o Getsêmane, mas foi tão grande, amados irmãos, o clamor, a agonia que ele sentiu foi tão grande que o suor se transformou em sangue. E naquele momento, creio eu, amado, ele estava orando por mim e por você, porque ele sabia que nós íamos enfrentar uma prova tremenda, uma tão grande angústia e aflição. Meu irmão, e o Senhor se entregou na cruz do Calvário por esse amor, para que nós venha ter uma vida e uma vida com abundância. Que nós venha ter uma grande bênção, e a maior bênção é no reino dos céus, juntamente com Ele. Meu irmão, e eu fiquei pensando assim, mas como que pode ele sentir este amor? Como que pode ele carregar este amor dentro do coração? Por que que ele sofreu tanto, carregou uma cruz daquele tamanho, daquele peso? Como que pode ele ter levado tantas chibatadas? Como que pode ele sofrer tanto, mas pensando em mim, pensando em você? Para que nós alcançasse a vida eterna, para que nós alcançasse a salvação. E nisso, meu irmão, e nisso, minha irmã, eu não conseguia entender, eu ficava pensando e eu ficava meditando, da onde que vem este tão grande amor? Por que que ele sentiu essa compaixão pela nossa vida? Meu irmão, minha irmã, o evangelho é muito simples. O evangelho, ele não é difícil, ele é fácil, ele é simples. O evangelho, meu irmão, minha irmã, apenas ele quer uma renúncia. Ele quer uma renúncia que nós abandonemos o pecado. Abandonemos as práticas que nos levam à perdição, que nos levam para o fogo eterno, que nos olhemos somente para o reino dos céus. Este é o evangelho que Jesus Cristo prega, um evangelho que não aponta, um evangelho que não julga, um evangelho que não maldiz do irmão, do próximo, um evangelho que sempre vai falar bem, sempre vai alcançar. Aleluia, a paixão, a compaixão do Senhor Jesus Cristo de Nazaré, este é o evangelho. E pode ver, meu irmão, ele não apontava, ele apenas, aleluia, ele apenas estendia as mãos para nós receber, receber a bênção, receber a vida eterna, receber a salvação das mãos dele. Por isso que ele deixou escrito, meus irmãos, porque ele é a luz, a luz deste mundo. Meu irmão, minha irmã, neste momento, se você apagar a luz do teu cômodo, como está escuro, meu irmão, pode ver que você começa a tropeçar nos móveis, você começa a tropeçar, você começa a se bater. Assim é o Senhor na nossa vida. Ele sempre vai iluminar o caminho, vai iluminar os passos para nós caminhar, para nós, aleluia, para nós andar, para que nós não venhamos tropeçar. Mas o inimigo das nossas almas, ele tenta, amados irmãos, nos frustrar, ele tenta nos desanimar, ele tenta, meu irmão, minha irmã, assim, hoje você não vai conseguir, hoje você não vai alcançar a vitória, hoje você não vai alcançar a bênção, hoje você não vai conseguir alcançar aquele milagre que você está buscando. Hoje você levantou cansado, levantou frustrado, levantou desanimado. Hoje você levantou como se nada, nenhuma luz tivesse acesa. Hoje você levantou como se estivesse no fundo de um túnel, no fundo de um poço. Mas no poço, quando você olha para cima, você enxerga, você consegue enxergar a luz. A luz é o Espírito Santo de Deus que está iluminando o teu coração. Está falando para você, vai só mais um pouquinho. Vai só mais um pouquinho que você vai conseguir, você vai alcançar as bênçãos das mãos do Senhor. Vai só mais um pouquinho que você vai alcançar o milagre das mãos do nosso Senhor Jesus. Não desanime, não desista, porque a bênção é tremenda para o teu lar e para a tua vida. Não desista, porque o Senhor está prestes a alcançar você com um milagre. Esta depressão está querendo te acabar. Esta enfermidade está querendo esgotar. Esgotar o teu ânimo. Esgotar a tua força. Mas Jesus Cristo de Nazaré, ele alcança a tua vida. Jesus Cristo de Nazaré, ele alcança a tua casa. Alcança a tua família. Minha irmã, se agarre nas mãos do nosso Senhor Jesus, e Ele vai alcançar, aleluia, o milagre. Ele vai te entregar a bênção.

O Senhor garante a grande vitória para o teu lar, para a tua vida. Ó Deus de milagres, Deus santo. E eu não entendia, até que um dia eu escutei uma ilustração, meu irmão. E a ilustração falava bem assim, ó. O pregador estava indo pregar. E naquele momento, ele achou o rapaz. Ele achou, aleluia, tinha um menino que estava com dois passarinhos numa gaiola. Glória a Deus. E aquela gaiola, meus irmãos, com aqueles dois passarinhos, aquele pregador olhou para aquele menino e falou bem assim, ó, o que você vai fazer com esses passarinhos? E aquele menino chegou e falou bem assim, ó, esse passarinho não vale nada, eu vou cortar as asinhas, vou cortar as perninhas, vou colocar num e no outro. Ele falou, não, faça isso, eu pago tanto por esses passarinhos. E naquele momento, meu irmão, ele chegou e falou bem assim, ó, mas eles não valem nada, por que você vai pagar tanto por esses passarinhos? Ele falou, não, porque eu quero esses passarinhos para mim. E naquele momento, meu irmão, ele chegou e falou bem assim, ó, então, tudo bem, eu vendo esses passarinhos para você, mas eles não valem nada. E o pregador foi para o lugar pregar, e quando chegou naquele lugar, ele com aqueles passarinhos na gaiola, aquele povo ouvindo a palavra dele, a pregação. E naquele momento o pregador falando, amados irmãos, desta palavra, João, capítulo 1, verso 1 a seguir. E no final da palavra ele falou, Jesus Cristo fez isso por nós. E ele abriu, amados, a portinha da gaiola e aqueles passarinhos saíram voando. Foi isso que o Senhor fez por nós. Nós não tinha um valor para conseguir herdar a salvação. Mas Jesus Cristo desceu, largou as vestes reais que estava sentada à destra do Deus Pai Todo-Poderoso. Desceu para pagar todos os nossos pecados, para pagar todas as nossas transgressões. Ele desceu para que o véu se rasgasse de cima a baixo. O véu não podia se rasgar de lado nem de baixo para cima, tinha que ser de cima a baixo. Para que eu, para que você tivesse comunhão com Deus Pai. Para que eu e você pudesse orar ao Todo-Poderoso Deus vivo. Para que nós abrisse o nosso coração e adorasse a esse Santo Deus de Israel. A esse Deus maravilhoso, a esse Jesus Cristo de Nazaré. Que se entregou na cruz do Calvário por mim e por você. Amado, o Senhor, Ele carregou na cruz do Calvário, todos os nossos pecados, todas as nossas falhas, todas as nossas transgressões, para que nós alcancemos a vida eterna, para que nós alcancemos a salvação, para que este vazio que nós sentimos dentro do nosso peito fosse transformado e cheio da presença do Espírito Santo de Deus. Meu irmão, esta prova, esta luta que você está passando, ela não vai durar a vida inteira. O Senhor está te preparando para você receber a salvação, para você receber a vida eterna, para você receber uma transformação, para que a tua família seja salva, para que o teu lar receba, alcance a salvação da misericórdia do nosso Senhor Jesus. Meu irmão, grandes são as bênçãos na tua vida. Aleluia, o que você está enfrentando, o que você está passando, meu irmão, não é para a morte, mas é para a vida eterna. É para você herdar a salvação, a vida eterna. Esta prova que você está enfrentando, que os teus olhos não conseguem alcançar, que os teus olhos não conseguem ver, aleluia, a vitória. Esta prova, meu irmão, o Senhor está te capacitando para você herdar, para você receber esta vitória. O Senhor está te moldando, porque você é uma joia rara, você é uma preciosidade nas mãos do Senhor. Grande é a bênção do Senhor. Grande é a bênção do Senhor na tua vida, meu irmão. Grande é a bênção. Você está sofrendo perseguição? Você está sofrendo uma calúnia? Você está passando por uma provação e você pensa, você imagina.

0: imagina, Senhor, eu não vou vencer, você vai. Em Cristo Jesus você vai, meu irmão. Aleluia. O Espírito Santo de Deus está falando forte, meu irmão. O Espírito Santo de Deus está falando forte, minha irmã. Ei, minha irmã, não desista. Esta prova não é para a morte, mas é para a vida eterna. Fique firme na presença do Senhor. Oh, meu irmão, o Senhor tem uma bênção, uma vitória para você, varão de Deus. O Senhor tem uma vitória para você, minha irmã. Fique firme. Toda prova que você está passando e está enfrentando, aleluia, você vai receber a bênção do Senhor. Pare o que você está fazendo, minha irmã, neste momento. Ligue teu pensamento em Deus. Neste momento nós vamos fazer uma oração. Aleluia, que o Senhor venha transformar o teu lar, que o Senhor venha transformar a tua família. Que o Senhor venha transformar em nome de Jesus. Em nome de Jesus. Nós vamos estar orando aqui, minha irmã. Aleluia, grandioso, poderoso Deus. O Senhor é maravilhoso, eterno Deus vivo, Deus forte, Deus de milagres. É o Senhor que vai alcançando esta vida, Jesus. Vai alcançando esta vida, Senhor Jesus Cristo, Espírito Santo de Deus. É o Senhor que vem guardando, vem protegendo o poderoso Deus vivo. Aleluia, os motoristas que trafegam, que transitam pelo Brasil, pelo mundo afora. É o Senhor, meu Deus e meu Pai, que vem guardando, vem protegendo o soberano Deus vivo. É o Senhor que vem repreendendo o poderoso Deus Santo, todo o laço do inimigo, todo o laço do passarinheiro. É o Senhor Jesus Cristo que vem alcançando esta vida, Senhor. Vem transformando este lar, Jesus. Vem transformando o soberano Deus vivo. Estamos indo, soberano Deus Pai, para o final. Oh Deus de milagres, alcança Jesus Cristo. Confirma a grande vitória. Confirma, Senhor, meu Deus e meu Pai, a grande bênção, soberano Deus vivo. É o Senhor que vai confirmando a vitória, Jesus. Vem usando teus servos, Senhor Jesus Cristo. Nos outros horários, nas segunda, nas terças, nas quartas, soberano Deus vivo. Vem usando o teu servo para alcançar as almas, soberano Deus Pai. É o Senhor Jesus que vai alcançando cada vida que está fazendo esta oração. Cada vida que está ouvindo esta oração. Confirma, soberano Deus vivo, o grande milagre. Confirma, Senhor Jesus Cristo, a grande bênção. Confirma, meu Deus, meu Pai, a porta aberta. Oh, Senhor Jesus Cristo, esta irmã que vem clamando pelo familiar dela. Este irmão, meu Deus e meu Pai, que vem clamando pelo casamento dele. Esta irmã que vem clamando pelo lar, Senhor Jesus. Pela recuperação, soberano Deus vivo. Pela cura, Senhor Jesus Cristo de Nazaré. Confirma, Senhor, meu Deus e meu Pai. Confirma, soberano Deus vivo, o grande milagre. É o Senhor Jesus Cristo. É o Senhor, meu Deus e meu Pai. Oh, Deus vivo, Deus santo, Deus de milagre.
1: Poderoso Pai. É o Senhor, ó Pai, que vai operando, Pai, em favor desta vida, Pai. Esta vida, Senhor, que tem se dedicado em buscar a vossa presença, Pai. Esta vida, Senhor, que está ouvindo, Pai, que está ouvindo, Senhor, esta palavra, esta oração, ó Pai. É o Senhor que vai operando em favor desta vida, desta família, Senhor, pela vossa infinita misericórdia, Pai. É o Senhor que vai operando, Senhor, em favor de cada pedido de oração, de cada familiar, Senhor, pela vossa tão grande e infinita misericórdia, Senhor da glória. É o Senhor que vai repreendendo a fúria do inimigo, Pai. É o Senhor que vai alcançando a bênção, Senhor, meu Pai, no que esta vida necessita, Pai, no que esta vida, Senhor, está passando, Pai. É o Senhor que contempla, Pai, o Senhor que contempla as lágrimas, ó Pai, o Senhor que contempla, Senhor, o que esta vida vem enfrentando, Senhor da glória. É o Senhor, ó Pai, que vai repreendendo a depressão, a opressão. É o Senhor que vai abençoando, entregando a bênção, a vitória, a cura divina, Pai, pelo poder do Espírito Santo de Deus, ó Pai. É o que nós pedimos, agradecemos e cremos, ó Pai, na grande vitória, Senhor. Agradecemos ao Senhor por mais este dia abençoado, Pai, por mais esse programa, Senhor e poderoso Pai. Que o nome do Senhor seja glorificado, Senhor, que o nome do Senhor seja engrandecido, Pai. Que almas, Senhor, que vidas venham ser alcançadas, ó Pai, através de, Senhor, de cada louvor, através de cada oração da palavra, Pai. Que vidas venham ser transformadas, edificadas, renovadas, ó Pai, pelo poder do Espírito Santo de Deus, que nos pedimos.
2: Irmão, qual é o seu nome?
3: Caio.
2: Irmão Caio, conte a bênção que Jesus manifestou na sua vida.
0: Glória a Deus, amados irmãos, Deus abençoe a todos os ouvintes, meu irmão, minha irmã que ficaram até o final, um forte abraço. Nós estamos se despedindo aqui com a paz do nosso Senhor Jesus, que o Espírito Santo de Deus venha renovar o teu lar e a tua vida em nome de Jesus, até quinta-feira que vem, se assim o Senhor nos permitir, um forte abraço, Deus abençoe em nome de Jesus.
2: É, irmãos, foi uma benção, né, irmãos? Foi uma grande benção, né, irmãos? Irmãos, eu já deu horário, né, irmãos? Passa ligeiro o horário, né, quando a gente está falando da palavra do Senhor, né, irmãos? Agradeço a cada um que ficou até o final, né, que as participações, tivemos bastante participação mais uma vez, né, irmãos? Peço que Deus abençoe a cada irmão, a cada irmã que está ouvindo, né, irmãos? Que Deus abençoe as famílias, né, irmãos? Abençoe as crianças, né? E que o Senhor sempre esteja conosco, né, irmãos? Agradeço, né, a oportunidade a Deus, né, irmãos, por permitir que eu esteja aqui presente, né, irmãos? E me despeço com a paz do Senhor e que Deus abençoe a todos.
1: A paz do Senhor Jesus, que Deus abençoe grandemente você, meu irmão, você, minha irmã. Glória a Deus, em nome de Jesus.
0: Glória a Deus, a paz do Senhor Jesus. Deus abençoe, um forte abraço, em nome de Jesus.

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10: Olá, boa noite.
11: Boa noite para você que nos acompanha em todo o país.
10: Quinta-feira, 18 de junho de 2026.
11: Vamos ao destaque do dia, saúde em casa.
10: Governo do Brasil lança programa de atenção domiciliar à pessoa idosa, o PAD Brasil.
11: Equipes vão atuar junto com os profissionais de saúde da família para atender em casa os idosos e diminuir a necessidade de hospitalizações.
10: E mais 21 cidades pequenas vão receber o programa Melhor em Casa, que leva atendimento contínuo do SUS no domicílio. Pablo Mundim.
12: O atendimento é destinado principalmente a pacientes que receberam alta hospitalar, mas ainda precisam de acompanhamento intensivo para recuperar movimentos, autonomia e independência.
11: E ainda, direitos de crianças e adolescentes.
10: Combate ao trabalho infantil teve mais de 10 ações de fiscalização em 2025 e retirou mais de 4.300 crianças de condições laborais inapropriadas.
11: Por outro lado, o trabalho legal para jovens aprendizes cresceu e chegou a 726 mil contratos ativos.
10: E nós vamos falar também de combate às casas ilegais de apostas.
11: Operação Conto da Sorte mira em esquema de bets irregulares e pode ter movimentado 50 bilhões de reais em 3 estados. Nazi Brum.
13: Segundo as investigações, além de movimentação financeira incompatível com rendimentos declarados, existem indícios de lavagem de dinheiro e sonegação fiscal.
10: Hoje na apresentação da Voz do Brasil, Mariana Jungmann e Luciano Seixas.
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10: A Receita Federal coordena uma operação para investigar empresas que atuavam de forma ilegal no mercado de apostas, as chamadas bets.
11: A suspeita é que o grupo movimentou cerca de 50 bilhões de reais em esquemas de fraudes em 3 estados.
10: Entre os crimes apurados estão sonegação e lavagem de dinheiro.
13: A Operação Conto da Sorte foi realizada nos estados de Pernambuco, Ceará e São Paulo. E nesse primeiro momento, foca na obtenção de documentos e provas. Para isso, foram cumpridos 14 mandados de busca e apreensão. A investigação começou após a Secretaria de Prêmios e Apostas do Ministério da Fazenda fazer uma análise técnica numa autarquia criada pela Prefeitura de Bodó, no Rio Grande do Norte, que autorizava o funcionamento de empresas de apostas. A autarquia foi fechada por determinação do Supremo Tribunal Federal, mas as bets ilegais continuaram atuando. De acordo com o ministro da Fazenda, Dario Durigan, a movimentação ilegal pode chegar a 50 bilhões de reais.
14: A gente identificou um grupo de 37 empresas que que atuavam no ramo das bets ilegais. Houve uma movimentação, a princípio, de 50 bilhões de reais. Essa é uma das várias operações que serão feitas para combater bet ilegal, rigor total, tolerância zero, melhor dizendo, com as bets ilegais.
13: Segundo as investigações, além de movimentação financeira incompatível com rendimentos declarados, existem indícios de lavagem de dinheiro e sonegação fiscal. Na ação, os agentes estão apreendendo documentos, celulares, computadores, dinheiro em espécie e passaportes dos envolvidos. A operação envolve 9 auditores fiscais, 6 promotores de justiça, 10 servidores da Receita Federal, além de 28 policiais civis e militares. Reportagem Nazi Brum.
11: Para garantir a vida de meninas e mulheres, o governo do Brasil tem implementado diversas ações integradas de prevenção, fortalecimento das redes de proteção e punição dos agressores.
10: E os resultados começam a aparecer. Os meses de abril e maio apresentaram redução de feminicídios no Brasil.
15: O número de feminicídios no país caiu nos meses de abril e maio deste ano, quando comparado ao mesmo período de 2025. Nesses dois meses do ano passado, 262 mulheres foram mortas por machismo, possessividade dos companheiros ou outras razões relacionadas ao simples fato de serem mulheres. Nesse ano, foram 232 mulheres assassinadas nessas condições, uma redução de 11,45%. Em fevereiro, uma iniciativa do governo federal mobilizou os três poderes, executivo, legislativo e judiciário, para lançar o Pacto Nacional Brasil contra o Feminicídio. Na avaliação do secretário nacional de Segurança Pública, Chico Lucas, ações como essa contribuíram para que o Brasil apresentasse uma tendência de queda após 2 anos seguidos de aumento desse crime.
16: Quando há consolidação dos dados de janeiro a maio, a queda é da ordem de 0,47, o que mostra uma reversão da tendência de aumento e agora nós estamos, de fato, tendo uma diminuição do número de feminicídios.
15: Também está em andamento a Operação Mulher Segura, coordenada pelo Ministério da Justiça e Segurança Pública, em parceria com o Ministério das Mulheres, secretarias estaduais e municipais e as forças de segurança. A ação tem como objetivo cumprir, até o fim do ano, todos os mandados de prisão em aberto por crimes contra as mulheres. O secretário nacional de Segurança Pública, Chico Lucas, ressaltou os principais números da operação, que já está na segunda fase.
16: Só no mês de março e abril foram 6 mil prisões realizadas daqueles que descumpriam medidas protetivas ou tinham mandado de prisão em aberto. E as operações continuam. Na fase 2, agora no mês de junho, os 15 primeiros dias, já cumprimos centenas de mandados de prisão e fiscalizamos por milhares de agentes policiais as medidas protetivas de urgência.
15: Nos primeiros 3 meses desse ano, o Ligue 180, Central de Atendimento à Mulher, registrou um aumento de 24% nas denúncias de violência contra mulheres e 14% nos atendimentos, quando comparado ao mesmo período do ano passado. Reportagem Natália Koslick.
11: O Ministério da Saúde está ampliando os cuidados domiciliares no Brasil.
10: Foram habilitadas novas equipes do programa Melhor em Casa, que vão apoiar a reabilitação de pacientes.
11: Hoje, mais de 1000 municípios já são beneficiados pelo programa em todo o país.
17: Depois de uma internação, o desafio nem sempre termina quando o paciente recebe alta. Para quem precisa de reabilitação e acompanhamento especializado, sair de casa pode ser difícil e muitas vezes inviável. É o caso do Carlos Henrique, que sofreu uma parada cardiorrespiratória e desde então precisa de cuidados contínuos. A esposa, Luciene Sibela, conta como o atendimento domiciliar fez diferença na rotina da sua família.
18: Eu acho que a primeira palavra que me vem é segurança. Segurança de saber que você não está só e que você está com profissionais que vai te apoiar. Você veja hoje, eles chegaram aqui e já resolveram muitas coisas, né? E isso para nós é uma segurança muito grande, saber que você pode contar.
17: Para ampliar esse cuidado e reduzir as dificuldades enfrentadas pelas famílias, o Sistema Único de Saúde está fortalecendo o atendimento domiciliar realizado pelo programa Melhor em Casa. Foram habilitadas novas equipes multiprofissionais especializadas para apoio à reabilitação, que vão atender 21 municípios com menos de 20 mil habitantes.
12: São profissionais de diferentes áreas da saúde. O coordenador-geral de atenção domiciliar do Ministério da Saúde, Tarcísio Nema de Aquino, explica que tipo de cuidados serão oferecidos.
19: Então é fisioterapeuta, terapeuta ocupacional, fonoaudiólogo, cirurgião dentista, farmacêutico, psicólogo, assistente social, nutricionista. Então são profissionais que integram a equipe para levar a reabilitação, né, a recuperação do paciente, o cuidado de nível especializado dentro do domicílio.
12: O atendimento é destinado principalmente a pacientes que receberam alta hospitalar, mas ainda precisam de acompanhamento intensivo para recuperar movimentos, autonomia e independência. O cuidado também ajuda a evitar novas internações e garante a continuidade do tratamento perto da família, explica Eliana Peixoto, fonoaudióloga da equipe de atendimento em Brasília.
20: A gente faz esse atendimento dando qualidade de vida para o paciente, melhorando a condição de atendimento dentro da família, ajustando a vida daquela família com aquela nova realidade de paciente, né, acamado, instruindo. A nossa atividade dentro do lar do paciente é uma atividade de educação continuada.
12: A expansão das equipes do Melhor em Casa contou com investimento anual de R$3.400.000. Hoje, mais de 1.000 municípios já são beneficiados pelo programa em todo o país. Reportagem Pablo Mundim.
10: E como ouvimos aí na reportagem, o programa Melhor em Casa é fundamental para diminuir a hospitalização de pacientes em todo o país.
11: Mas o governo do Brasil identificou uma lacuna no cuidado continuado de uma parcela específica da população, os idosos.
10: Atualmente são 36 milhões de pessoas idosas, sendo 3 milhões com dificuldades de locomoção ou que têm restrição para sair de casa. Isso representa 10% da população idosa.
11: E para garantir um envelhecimento saudável, o Ministério da Saúde lançou hoje o Programa de Atenção Domiciliar à Pessoa Idosa, o PAD Brasil.
10: O investimento será de R$163.200.000 em 2026, com projeção de mais de R$329 milhões no próximo ano.
11: Na prática, o programa vai funcionar com equipes multiprofissionais, trabalhando em conjunto com as equipes de saúde da família.
10: O ministro da Saúde, Alexandre Padilha, detalhou como essas equipes vão atuar para dar suporte a pacientes e aos seus familiares.
21: Essas equipes vão lá, vão cuidar desse idoso que está acamado. Elas têm uma relação direta com os médicos da família e comunidade, com os profissionais da atenção primária em saúde, mas passam a ter o papel específico de, todo dia, pegar o automóvel do programa, visitar o idoso acamado. Ou seja, com isso você consegue colocar mais um time para dar conta dessas visitas ao idoso acamado, que muitas vezes não sai de casa, não tem condições de sair de casa, muitas vezes o cuidador tem que ficar o tempo todo com ele lá. Então essas equipes vão fazer essas visitas, orientar melhor o cuidador, também cuidar do cuidador de uma certa forma.
11: Além do PAD Brasil, também foi lançada a Caderneta Brasileira da Pessoa Idosa.
10: O documento já está disponível em formato digital dentro da plataforma Meu SUS Digital, integrada à conta gov.br, e permite o acompanhamento dos dados de saúde do idoso.
11: Pesquisadores e startups da área de saúde agora contam com um novo guia para ajudar a transformar tecnologias em soluções disponíveis no SUS.
10: Os dispositivos médicos fazem parte da rotina dos serviços de saúde e incluem desde curativos e ataduras até próteses e tecnologias com inteligência artificial.
11: Atualmente, existem mais de 2 milhões de tipos diferentes desses dispositivos no mundo.
10: Segundo o Ministério da Saúde, o avanço tecnológico amplia as possibilidades de atendimento e contribui para melhorar a qualidade de vida dos pacientes.
11: A publicação reúne orientações sobre financiamento, pesquisa, desenvolvimento, regulação e incorporação dos dispositivos na rede pública de saúde.
10: O material está disponível gratuitamente para consulta em gov.br/saúde.
11: As ações de combate ao trabalho infantil alcançaram o melhor resultado da última década.
10: Mais de 4 mil crianças e adolescentes foram afastados dessa condição, especialmente as que estavam mais vulneráveis.
22: No Brasil, o trabalho infantil é proibido, de forma geral, para quem tem menos de 16 anos. Quem tem mais de 14 anos pode atuar, mas na condição de aprendiz. Para fazer cumprir a lei, os órgãos de fiscalização brasileiros têm trabalhado cada vez mais. Em 2025, 4.318 crianças e adolescentes foram afastados do trabalho infantil no Brasil. É o melhor desempenho dos últimos 10 anos, resultado das mais de 10 mil ações de fiscalização realizadas pelos auditores fiscais do trabalho. Os primeiros 4 meses de 2026 demonstram a continuidade desse trabalho, como explicou o coordenador de erradicação e fiscalização do trabalho infantil, Roberto Padilha.
1: Os dados parciais de 2026 apontam mais de 1.100 crianças e adolescentes afastadas do trabalho infantil, dados parciais até abril. Nesse mês de junho, estamos realizando um grande operativo nacional de combate ao trabalho infantil. Já estamos recebendo dados da fiscalização em diversos estados e com certeza teremos realmente um aumento nesses números de crianças e adolescentes retirados do trabalho infantil.
22: O foco é o combate aos casos mais graves. Esse trabalho é um esforço integrado do governo federal com redes de proteção social, conselhos tutelares e instituições parceiras. E as ações vão além de tirar as crianças e adolescentes de situações de trabalho. Elas garantem o direito básico dos menores de 18 anos de crescerem e se desenvolverem, livres de exploração ou violência. Michele Antunes, líder de projetos de uma fundação que luta pela defesa dos direitos da criança e do adolescente, explica a importância dessa medida.
2: A criança, ela precisa estar na escola, ela precisa estar brincando, ela precisa estar se desenvolvendo de uma forma muito saudável. Então, quando ela está dentro desse ambiente do trabalho infantil e sofrendo essa violação, consequentemente ela vai ter sim um desenvolvimento extremamente prejudicado e ela vai estar muito mais vulnerável a sofrer outros tipos de violação, outros tipos de violência, né?
22: Para denúncias de casos de trabalho infantil, o Ministério do Trabalho e Emprego disponibiliza um canal exclusivo, o sistema IP Trabalho Infantil, que pode ser acessado pelo endereço iptrabalhoinfantil.trabalho.gov.br. Reportagem Márcia Fernandes.
4: E é sempre bom lembrar, denúncias de casos de trabalho infantil também podem ser feitas pelo Disque 100, que é o canal de denúncias de violações de direitos humanos oficial do governo federal.
10: O presidente da República em exercício, Geraldo Alckmin, vetou integralmente o projeto que instituía o contrato do primeiro emprego.
4: Na prática, a proposta reduzia encargos trabalhistas e previdenciários para empregadores que contratassem jovens entre 18 e 29 anos sem experiência formal no mercado de trabalho.
10: De acordo com o veto publicado hoje no Diário Oficial da União, o projeto de lei era inconstitucional e contrariava o interesse público na formação educacional de jovens.
23: O presidente em exercício, Geraldo Alckmin, vetou integralmente o projeto de lei que criava o chamado contrato do primeiro emprego para jovens de 18 a 29 anos. A mensagem de veto foi publicada no Diário Oficial da União desta quinta-feira, 18 de junho. Segundo o governo federal, a proposta previa jornada de até 44 horas semanais, o que contraria a defesa da redução da carga horária de trabalho e dificultaria a conciliação entre emprego e estudos. O texto também concedia benefícios tributários e previdenciários aos empregadores, sem oferecer garantias adicionais aos jovens trabalhadores. Outro argumento apresentado é que a medida poderia desestimular a contratação por meio da Lei da Aprendizagem, considerada uma das principais portas de entrada para o mercado formal de trabalho. De acordo com o Ministério do Trabalho e Emprego, mais de 6 milhões de jovens já foram beneficiados pela modalidade nos últimos 26 anos. Em março deste ano, o país registrou mais de 700 mil contratos ativos de aprendizagem, o maior número da série histórica. Lucília Araújo para a Voz do Brasil.
4: Pois é, como nós acabamos de ouvir na reportagem de Lucília Araújo, a Lei de Aprendizagem Profissional é a principal porta de entrada para jovens sem experiência no mercado de trabalho e ela vem registrando crescimento.
10: Segundo dados do novo CAGED, só entre janeiro e abril deste ano foram quase 55 mil novas contratações.
4: O resultado foi impulsionado pela indústria e pelo fortalecimento de políticas de aprendizagem profissional, que respeita os horários escolares e os direitos dos adolescentes e jovens adultos.
24: O Brasil alcançou um recorde histórico. 726 mil jovens aprendizes com contratos ativos. Só nos 4 primeiros meses do ano foi registrado um saldo positivo de quase 55 mil novas contratações. A indústria liderou a geração de vagas, seguido pelos setores de serviços, comércio, construção civil e agropecuária. Os dados reforçam o crescimento da aprendizagem profissional, como principal porta de entrada dos jovens no mercado de trabalho. A contratação é obrigatória para estabelecimentos de qualquer setor que tenham pelo menos 7 empregados em funções que demandem a formação profissional. Essas empresas devem preencher entre 5 a 15% do seu quadro de funcionários com jovens aprendizes. Podem participar quem tem entre 14 e 24 anos incompletos. De acordo com a lei da aprendizagem, o contrato tem caráter especial e duração máxima de 2 anos. O jovem aprendiz tem carteira de trabalho assinada e a garantia de direitos trabalhistas e previdenciários, além de proteções específicas. Cleide Lopes, para a Voz do Brasil.
10: Mais de 55 milhões de brasileiros já emitiram a carteira de identidade nacional.
4: O documento, que está substituindo gradualmente o RG, é mais moderno, seguro e completo.
10: E vale em todo o território nacional, com o CPF como número único de identificação.
3: No Brasil, mais de 1 milhão de carteiras de identidade nacional são emitidas por mês, segundo dados divulgados pelo Ministério da Justiça e Segurança Pública. O novo modelo está disponível desde 2022 e a emissão do documento pode ser agendada nos institutos de identificação dos estados e do Distrito Federal. O maranhense Alcemir Chaves de Araújo conseguiu marcar o atendimento com a ajuda da filha. Aos 74 anos, ele diz que quer trocar o documento para ter mais tranquilidade.
5: Aí a minha filha achou melhor tirar logo essa identidade nova, né? Porque a velha tava boa, né? Mas eu me apressei logo, digo, bora logo tirar logo isso. Aí eu acabei, fiquei logo livre, de cabeça fria, né?
3: Assim como Alcemir, mais de 55 milhões de brasileiros já emitiram a carteira de identidade nacional em todo o Brasil. A troca é obrigatória, mas o modelo antigo vale até 2032. Para a coordenadora-geral de Modernização Tecnológica do Ministério da Justiça e Segurança Pública, Beatriz Figueiredo, a grande vantagem da carteira de identidade nacional é a utilização do CPF como número único de identificação.
6: Ela traz de novo uma identidade mais integrada, mais segura e mais moderna, porque ela vai substituir gradualmente o antigo RG, ela sim, que usa um número único, que é o número do CPF, que vai ser válido em todo o Brasil. Então a gente acaba com aquela possibilidade de ter um número de RG diferente em cada estado, e isso vai unificar a identificação pelo CPF, né? Que a gente tem um CPF único. Então isso reduz a duplicidade e aumenta muito a segurança dos nossos dados.
3: A versão digital da carteira, integrada ao gov.br, permite incluir outros documentos e registros do cidadão, como CNH, título de eleitor, dispensa militar, carteira de trabalho e cartão SUS. Para tirar o documento, é só acessar gov.br/identidade e agendar a expedição. É preciso apresentar a certidão de nascimento ou de casamento. A primeira via do documento é gratuita. Reportagem Gabriela Noronha.
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4: Previsões do Instituto Nacional de Meteorologia, o INMET, confirmam que este ano vai ocorrer o fenômeno El Niño.
10: Isso significa risco de seca na faixa norte das regiões norte e nordeste, enquanto favorece grandes volumes de chuva no sul do país.
4: Por isso, o Brasil já está se preparando para eventos extremos. É o que afirmou o ministro Valdez Góes, da Integração e do Desenvolvimento Regional, durante o programa Bom Dia, Ministro, produzido pela Empresa Brasil de Comunicação, nesta quinta-feira.
8: Nós estamos com uma sala de situação já montada pelo governo federal, já existem 20 ministérios mobilizados, a Defesa Civil Nacional, o SEMADEM, o IMET e o INPE fazem reuniões frequentes, inclusive com as defesas civis estaduais e municipais de norte a sul deste país, ou seja, toda uma experiência já acumulada e uma preparação e uma determinação do governo do presidente Lula de que a vigilância, o monitoramento e a mobilização e os planos de contingência e a relação e proximidade com os estados e municípios está em curso.
10: Valdez Góes afirmou que o El Niño deve chegar ao Brasil a partir de julho e a Defesa Civil Nacional e seus sistemas de alerta estão de prontidão.
4: Órgãos ambientais como o IBAMA e o ICMBio também vêm trabalhando na prevenção aos incêndios florestais com a contratação de profissionais e a orientação a fazendeiros sobre o não uso de fogo.
10: Mais de 3 milhões de reais investidos na aquisição de alimentos para impulsionar a agricultura familiar e o abastecimento no estado do Pará.
4: A iniciativa da Conab, em parceria com os Ministérios do Desenvolvimento Social e do Desenvolvimento Agrário, busca combater a insegurança alimentar e nutricional no âmbito do Programa de Aquisição de Alimentos, o PA.
10: O presidente da Conab, Silvio Porto, destaca o impacto dessas medidas na segurança alimentar da região.
0: São 96 milhões de reais que nós investimos na aquisição de alimentos dos mais diversos aqui do estado do Pará, valorizando a cultura, a produção e a alimentação regional. Nós estamos, dessa forma, conseguindo valorizar essa produção que vem de assentamentos, da agricultura familiar, de extrativistas e indígenas.
4: Com os investimentos, mais de 140 toneladas de alimentos produzidos no estado serão destinadas a cozinhas solidárias e redes socioassistenciais, combatendo diretamente a fome na região.
10: Outro destaque é a modernização da unidade armazenadora de Ananindeua, que recebeu melhorias na estrutura e teve a capacidade ampliada para mais de 17 mil toneladas, como detalha Silvio Porto.
0: Nós saímos de 3.500 toneladas para 21 mil toneladas. Essa unidade armazenadora, ela se torna um polo relevante do ponto de vista do abastecimento aqui para o Pará, mas também para a região da Amazônia.
4: E essas foram as notícias do governo do Brasil.
10: Uma realização da Secretaria de Comunicação Social da Presidência da República.
4: Com produção da empresa Brasil de Comunicação.
10: Fique agora com as notícias do Poder Judiciário e do Congresso Nacional. Boa noite.
4: Boa noite para você e até amanhã.
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14: STF decide que é inadmissível a validade de provas em processo envolvendo crime sexual quando ocorrer constrangimento da vítima durante audiência de instrução.
16: Crime da 113 Sul. STJ inicia sessão virtual para julgamento de recurso do Ministério Público.
14: O presidente do TSE afirma que discurso de ódio ameaça a democracia.
16: Boa noite, eu sou Marcela Luiza.
14: Eu sou Walter Lima.
16: Por unanimidade, o plenário do Supremo Tribunal Federal reconheceu a nulidade de provas produzidas em audiências sobre crimes sexuais quando a vítima é submetida a humilhações, constrangimentos e violações da dignidade.
14: O caso chegou ao Supremo em março do ano passado. O recurso foi apresentado pela defesa da vítima, que questionava a decisão do Superior Tribunal de Justiça, que rejeitou o pedido de nulidade da audiência de instrução.
16: O ponto central no STF foi sobre definir se uma prova produzida em ambiente de violação à dignidade da vítima pode ser considerada válida.
14: Com o reconhecimento da nulidade da audiência, o processo foi anulado. E o caso deve retomar a fase de instrução na primeira instância.
16: STJ começa a sessão virtual de julgamento de recurso sobre o caso conhecido como crime da 113 Sul.
14: Esse crime se refere ao assassinato em 2009 do ex-ministro do TSE, José Guilherme Vilela.

0: Mas vale ressaltar, na sessão virtual, os ministros da sexta turma não discutem a culpa ou a inocência de Adriana Vilela. O ministro relator Sebastião Reis Júnior votou para manter anulada a condenação. Se não houver pedidos de adiamento, a sessão virtual de julgamento deve permanecer aberta por 7 dias.
1: Presidente do Tribunal Superior Eleitoral afirma que discurso de ódio ameaça a democracia.
2: Ministro Cássio Nunes Marques reforça compromisso com eleições livres, inclusivas e seguras. Fábio Ruas.
3: A afirmação do ministro Cássio Nunes Marques foi durante a sessão plenária do TSE desta quinta-feira. Antes de iniciar os julgamentos, o presidente do TSE mencionou o Dia Internacional de Combate ao Discurso de Ódio, data instituída pela Assembleia Geral da ONU em 2021. Disse que a divergência de ideias é legítima e necessária, mas não pode ser confundida com ataques à honra, práticas discriminatórias ou tentativas de desumanizar adversários políticos.
1: Último dia da itinerância da Justiça do Trabalho na aldeia Manga, em Oiapoque.
2: Teve audiências judiciais e outros serviços de cidadania, tudo de graça. Rafael Silva.
4: A Justiça do Trabalho realizou 28 audiências judiciais presenciais, híbridas e virtuais na aldeia Manga nesse último dia de itinerância cidadania aqui com você. Indígenas de outras comunidades enfrentaram até 6 horas de barco para colocar um ponto final nesses processos trabalhistas, que envolvem questões como férias não pagas, saque de FGTS e recebimento de verbas rescisórias. Além disso, o polo de saúde da aldeia Manga ficou lotado ao oferecer atendimento médico, fisioterapêutico, psicológico e odontológico especializado. Neste sábado e domingo vai ser a vez de levar esses serviços à população da aldeia Espírito Santo, na mesma região. Para chegar lá, dessa vez, só de barco. O mutirão pretende fazer até 2.000 atendimentos.
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1: Uma boa noite.
2: E até amanhã.

0: Está no ar o Jornal do Senado.
1: Eu sou Paula Groba.
2: E eu sou Humberto Pinheiro.
1: E estes são os destaques de hoje do Jornal do Senado, que começa agora.
2: PEC do Banco Central terá calendário de votação definido nos próximos dias.
1: Avança a fiscalização mais rígida de pagamento mínimo por fretes rodoviários.
2: Senador defende escala 4x3 para profissionais da segurança e da saúde.
1: Boa noite.
2: Boa noite.
1: Avançou no Congresso a proposta que cria novas regras para garantir o pagamento do piso mínimo do frete rodoviário. O texto, que tem origem em uma medida provisória, foi aprovado pela comissão mista que analisa a MP.
2: A proposta seguiu para análise da Câmara dos Deputados. Repórter Marcela Cunha.
3: A proposta torna obrigatório o registro prévio das operações no Código Identificador da Operação de Transporte, o CIOT, com informações sobre carga, trajeto, valor e prazo de pagamento. O sistema deverá bloquear fretes abaixo do piso da Agência Nacional de Transportes Terrestres, que existe desde 2018, mas é frequentemente descumprido segundo os caminhoneiros. O senador Carlos Fávaro, do PSD de Mato Grosso, que presidiu os trabalhos da comissão mista que analisou a MP, afirmou que o texto busca equilibrar a valorização dos caminhoneiros e os custos do setor.
4: Tenho certeza que teremos, a partir então da conversão em lei dessa medida provisória, nós teremos um outro momento do transporte do Brasil, com segurança jurídica, com estabilidade financeira, com a satisfação dos transportadores e também das empresas que transportam.
3: O piso será reajustado quando os combustíveis variarem pelo menos 5%. Para o consumidor, o aumento dos preços não é automático, mas as empresas podem ter custos maiores e repassá-los aos produtos. O texto também cria piso salarial de R$5.000 para motoristas empregados em viagens longas e mantém a anulação de multas civis e administrativas por manifestações e bloqueios de 2022.
1: O senador Oriovisto

0: Guimarães, do PSDB do Paraná, manifestou preocupação com a proposta de redução da jornada de trabalho da escala 6x1 para 5x2. O parlamentar afirmou que a mudança pode gerar impactos econômicos em setores que operam de forma contínua, como a agropecuária.
1: Orelvício também argumentou que a medida poderia elevar custos de produção e influenciar os preços de produtos e serviços. O senador defendeu que o tema seja analisado com mais profundidade pelo Senado antes de uma deliberação.
2: Os países do Mercosul que passaram para essa escala fizeram transição em todos eles 8 anos. Nós queremos fazer em 1 mês ou 2. O que é de mais grave nisso tudo é que essa medida vai fazer com que a população mais humilde do nosso país trabalhe mais.
0: Já o senador Carlos Viana, do PSD de Minas Gerais, anunciou que vai apresentar uma emenda para garantir a escala 4x3 a profissionais da segurança pública e da saúde, como policiais, bombeiros, médicos e enfermeiros.
1: Segundo ele, a medida busca valorizar categorias que exercem atividades essenciais e de alta responsabilidade. Repórter Lana Dias.
3: O senador Carlos Viana, do PSD de Minas Gerais, anunciou que vai propor a escala 4x3 para profissionais da segurança pública e da saúde, em forma de emenda a uma das propostas de emenda à Constituição, que trata da jornada de trabalho no país. Ele explicou que o objetivo é valorizar a atuação de trabalhadores como policiais, bombeiros, médicos e enfermeiros.
4: Eles há muito tempo pedem uma escala que seja mais humana, uma escala que seja mais suportável. Então é o momento, eu entendo, para que a gente possa valorizar as forças de segurança, principalmente valorizar o pessoal da saúde e dar a eles a possibilidade de discussão e chamar a atenção sobre essa escala que é muito pesada hoje em dia para a maior parte dessas categorias.
3: A princípio, a emenda seria apresentada à PEC, já aprovada na Câmara dos Deputados, que diminui a jornada para 40 horas semanais, com 2 dias de descanso. Mas Carlos Viana não descartou a possibilidade de incluir a sugestão na proposta da oposição, que permite acordos para jornada de trabalho flexível, baseada em horas, limitada a 44 horas semanais.
0: Por falta de entendimento sobre os vetos presidenciais, foi cancelada a sessão do Congresso que estava marcada para hoje. O anúncio foi feito pelo presidente do Senado, Davi Alcolumbre.
1: 90 vetos estavam na pauta. Mais detalhes com o repórter Márcio Maturana.
5: Foi cancelada a sessão do Congresso que estava marcada para esta quinta-feira, dia 18, com cerca de 90 vetos presidenciais, com 924 dispositivos e 11 projetos de lei do Congresso Nacional. O cancelamento foi explicado pelo presidente do Congresso, Davi Alcolumbre, numa entrevista coletiva.
6: Os líderes partidários da Câmara e do Senado não conseguiram se reunir para tratar especificamente dessa sessão do Congresso que estava marcada com 30 dias de antecedência. E temos um outro problema. Líderes da Câmara e líderes do Senado, do mesmo partido às vezes, estão pedindo para o governo pela manutenção do veto numa liderança e na liderança na outra casa pela derrubada do veto.
5: A pauta deve ser dividida em 3 sessões do Congresso, sendo a primeira em 15 dias, segundo Davi, e vai acontecer após reuniões com os líderes partidários.
0: E a proposta que amplia a autonomia operacional e financeira do Banco Central deve voltar aos debates no Senado. Após a aprovação do texto na Comissão de Constituição e Justiça, senadores passaram a cobrar a análise da matéria em plenário.
1: O presidente do Senado, Davi Alcolumbre, afirmou que vai definir nos próximos dias o calendário de votação da proposta. Repórter Bruno Lourenço.
7: O autor da PEC, senador Vanderlan Cardoso, do PSD de Goiás, lembrou que a Comissão de Constituição e Justiça votou a proposta em 10 de junho e o governo, que pediu de 1 a 2 semanas para analisar o texto, após 2 anos de reuniões com os senadores, já teve o tempo necessário para os eventuais ajustes.
8: Para que o Banco Central não pare, não entre em total colapso operacional, com prejuízos diretos à fiscalização do sistema financeiro nacional e do PIX, que atende de forma importante a todos os cidadãos brasileiros.
7: O presidente do Senado, Davi Alcolumbre, se comprometeu a definir um calendário de votação para a PEC até esta sexta-feira, dia 19.
9: Eu vou conversar com esses atores e vou tomar uma decisão na condição de presidente do Senado para ver qual é a data que eu vou colocar essa PEC para deliberação aqui no plenário.
7: A proposta de emenda à Constituição precisa passar por 2 turnos de votação no plenário, onde terá que receber a aprovação de 49 dos 81 senadores.
0: A senadora Damaris Alves, do Republicanos do Distrito Federal, alertou para o aumento dos casos de violência contra pessoas idosas no Brasil, em referência ao Dia Mundial de Combate à Violência contra a Pessoa Idosa e à campanha Junho Violeta. Ela citou dados de órgãos oficiais que apontam crescimento das denúncias de agressões, negligência, abandono e violência patrimonial.
1: A senadora também chamou atenção para casos de violência sexual contra idosos e defendeu o fortalecimento das políticas públicas de proteção, além do endurecimento das penas para agressores e fraudadores, que tem como alvo aposentados e pensionistas.
10: E sabe aonde essas coisas acontecem? Especialmente a violência sexual? Nos abrigos, nos lares de acolhimento e dentro de casa, na hora do banho, na hora de trocar a fralda. O idoso muitas vezes não consegue falar, não consegue pedir socorro e sofre essa monstruosidade calado.
0: E especialistas e parlamentares discutiram no Senado um projeto que cria uma política nacional de enfrentamento a violência contra a mulher e transforma em lei medidas de proteção já adotadas no país.
1: O objetivo é garantir a permanência dessas políticas de proteção, mesmo com as mudanças de governo. A reportagem é de Patrícia Oliveira.
11: O Brasil registra uma média de 4 mulheres assassinadas por dia e esse número está aumentando. Só no primeiro trimestre deste ano, os casos de feminicídio cresceram 7,5% em relação ao mesmo período do ano passado. Um projeto transforma em lei e amplia as ações que já são executadas hoje, para garantir a permanência dessas políticas de proteção, mesmo com as mudanças de governo. Para a gestora pública Mia Costa, apesar dos avanços na legislação, as medidas protetivas têm sido mais uma reação do que um impedimento à violência contra as mulheres.
12: Nós não estamos conseguindo chegar a tempo de impedir que essa violência aconteça.
11: A proposta do senador Paulo Paim, do PT do Rio Grande do Sul, prevê a integração dos serviços de atendimento, mais acesso ao acompanhamento psicossocial, a capacitação de profissionais e ações de prevenção.
13: É necessário construir uma política de Estado permanente, integrada e estruturada.
11: Entre as medidas previstas estão a expansão das unidades da Casa da Mulher Brasileira, a criação de unidades móveis para atender regiões sem serviço especializado e campanhas permanentes de conscientização.
1: Com edição de Paula Groba e trabalhos técnicos de João Lira, o Jornal do Senado fica por aqui. Acompanhe agora as notícias da Câmara dos Deputados. Boa noite.
0: Boa noite e até amanhã.
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15: Câmara aprova a criação de política industrial e tecnológica para o país.
16: Comissões proíbem graduação à distância para cursos na área da saúde.
15: Proposta de criminalização da misoginia pode ser votada ainda este mês.
17: Boa noite. A relatora do projeto que criminaliza a misoginia anunciou a votação da proposta para a última semana de junho. A repórter Maria Neves explica a versão atual da proposta.
18: De acordo com a coordenadora do grupo de trabalho que analisou o projeto sobre criminalização da misoginia, a deputada Tabata Amaral, do PSB de São Paulo, há acordo com os líderes partidários para votar a proposta no plenário da Câmara na semana do dia 29 deste mês. A parlamentar apresentou as alterações propostas ao texto que já foi aprovado no Senado. A principal mudança foi instituir penas para disseminação de ódio contra as mulheres pela internet. Para defender a importância da medida, Tabata Amaral lembrou o caso da jovem que morreu após ser jogada de uma ponte sem corda durante uma prática esportiva conhecida como rope jump em São Paulo e que, mesmo depois de morta, foi atacada nas redes.
19: Uma jovem de 21 anos foi morta de uma maneira absolutamente horrorosa, pavorosa. E nas horas seguintes, o que a gente viu na internet não é o que a gente aprendeu e a gente cresceu vendo, que é a solidariedade, que são as orações, que é a tristeza. A gente viu uma família, amigos enlutados, terem que lidar com pessoas criminosas. As redes sociais sugerir atos de violência, de estupro, de necrofilia. Fica mais um reforço da urgência desse projeto.
18: A proposta equipara a misoginia ao racismo, que dessa forma passa a ser um crime inafiançável e que não prescreve. A punição também é a mesma: reclusão de 2 a 5 anos e multa. Caso o crime seja cometido por meio da internet com o objetivo de obter vantagem econômica, a pena aumenta. A prática será punida com reclusão, que pode ir de 3 a 10 anos mais multa. Essa pena maior será aplicada também quando o agente do delito for pessoa com audiência expressiva, influência pública ou capacidade ampliada de difusão do conteúdo em meio de comunicação ou plataforma digital. A punição também será maior se o crime de misoginia for cometido contra criança, adolescente, pessoa idosa ou com deficiência. Nesse caso, passa a ser de 3 a 7 anos e meio, mas a multa também é acrescida da metade. Deputadas de partidos de oposição foram contrárias ao projeto e argumentam que a medida pode ferir direitos fundamentais. A deputada Júlia Zanatta, do PL de Santa Catarina, sustenta que o projeto é um perigo para a liberdade de expressão e para a liberdade religiosa.
20: O texto admite punir manifestação contra mulheres enquanto grupo social, sem uma vítima determinada. Ninguém precisa ter sido ofendido, basta alguém entender que uma frase, um vídeo, uma pregação menosprezou as mulheres como coletivo. Isso que vão fazer aqui, se esse texto passar da forma que está, vai ser institucionalizar o crime de opinião sob o manto da defesa das mulheres.
18: Na versão aprovada, a misoginia é definida como prática, indução ou incitação de violência, de restrição ao pleno exercício de direitos ou de ofensa à dignidade da mulher em razão da condição de mulher. A expressão menosprezo às mulheres, que constava na versão anterior, foi retirada. Da Rádio Câmara de Brasília, Maria Neves.
15: Alexandre Lindemaia, do PT do Rio Grande do Sul, defende o fortalecimento de ações de combate ao feminicídio e à violência contra as mulheres, citando os 1.470 feminicídios registrados em 2025, perfazendo uma média de 4 por dia, com possível subnotificação de casos.
17: Alexandre Lindemaia cobra uma mudança cultural entre os homens, sublinha políticas públicas como o programa Mulher Viver Sem Violência e conclama a sociedade a se manter em permanente mobilização, além de exigir uma ação conjunta dos governos contra a violência.
14: Justiça.
15: A Procuradoria-Geral da República pediu e o STF confirmou a condenação do ex-deputado Eduardo Bolsonaro por coação no curso do processo sobre tentativa de golpe de Estado em 2022. Paulão, do PT de Alagoas, entende que a decisão assegura o respeito à soberania nacional e ao Estado de Direito.
17: Paulão avaliou que o STF analisou o processo com base na legislação e nas provas apresentadas. Para ele, nenhum agente político tem o direito de pressionar integrantes do Supremo ou de questionar ações das instituições brasileiras.
15: Marcel Van Hatten, do Novo, do Rio Grande do Sul, volta a defender a revisão dos processos relacionados aos condenados pelos atos de 8 de janeiro de 2023. Ele considera que há pessoas submetidas a punições desproporcionais e cobra a apuração de supostos abusos de autoridade.
17: Marcel Van Hatten também questiona a demora na análise de medidas aprovadas pelo Congresso para alterar a dosimetria das penas aplicadas aos condenados. De acordo com ele, a situação gera insegurança jurídica e sofrimento para as pessoas afetadas pelos processos.
15: Glauber Braga, do PSOL do Rio de Janeiro, retoma seu mandato após 6 meses de afastamento. Sua primeira providência foi solicitar ao STF a apuração de denúncias envolvendo o orçamento secreto e a responsabilização dos envolvidos caso as irregularidades sejam confirmadas.
17: Glauber Braga solicita também à Corregedoria da Câmara que investigue a origem de mais de R$460 mil encontrados com um parlamentar. Ele reafirma seu compromisso de continuar fiscalizando e cobrando mais transparência na Câmara.
2: estação.
15: A Câmara aprovou um projeto que cria política industrial para o país. O repórter Antônio Vital tem os detalhes de como será a medida.
21: A Câmara dos Deputados aprovou o projeto que cria uma política industrial para o país, com previsão de subsídios para empresas, preferência para aquisições de produtos nacionais pelo governo, metas de produção e eficiência e linhas de financiamento. O projeto, apresentado pelo deputado Heitor Xu, do PSD do Rio Grande do Sul, estabelece que cada presidente da República terá que elaborar uma política industrial, tecnológica e de comércio exterior, com objetivos e metas. Essas prioridades deverão ser aprovadas pelo Congresso Nacional. O texto estabelece que a política será elaborada levando em conta a redução das emissões de gases do efeito estufa e a transição para fontes renováveis de energia. Prevê ainda que serão definidos indicadores para mensurar se os objetivos estão sendo atingidos. De acordo com o relator da proposta, deputado Rodrigo Hollenberg, do PSB do Distrito Federal, as principais economias do mundo têm políticas de incentivo para a indústria, enquanto no Brasil a participação do setor no produto interno bruto caiu nos últimos 40 anos. Em 1985, a indústria representava 36% do PIB, percentual que caiu para 12% em 2020. No plenário, o projeto foi criticado por deputados do Novo e do Missão. Para o deputado Kim Kataguiri, do Missão de São Paulo, a proposta dá poder ao governo de beneficiar as empresas e setores que quiser, com incentivos fiscais ineficientes.
22: Eu chamaria esse projeto ou de bolsa atraso ou de bolsa milionário. Primeiro, do porquê bolsa milionário. A gente já tem 200 bilhões de reais em privilégios tributários concedidos para grandes empresários que têm poder de lobby dentro desse Congresso Nacional e no Palácio do Planalto. E uma das principais políticas colocadas aqui são justamente as subvenções e as desonerações fiscais que fracassaram como política pública no nosso país.
21: Além de prever subsídios e linhas de financiamento para empresas que produzem conteúdos nacionais, a proposta dá preferência de até 30% nas licitações públicas para produtos feitos no Brasil. Também reforça o direito do país retaliar na mesma moeda países que impuserem taxas injustificadas para a produção nacional. O relator do projeto, o deputado Rodrigo Hollenberg, defendeu a necessidade de uma política de Estado para a indústria.
23: Os Estados Unidos têm política industrial, a União Europeia tem política industrial, a China tem política industrial, a Índia tem política industrial e nós não podemos ter política industrial. Nós queremos aqui ter uma política industrial de Estado e não de governo. Foi ouvindo o setor industrial que considera esse projeto um marco para o desenvolvimento da indústria nacional.
21: O projeto que cria uma política industrial para o país seguiu para análise do Senado. Da Rádio Câmara de Brasília, Antônio Vital.
2: Economia.
17: Zé Vitor, do PL de Minas Gerais, afirma que indicadores de endividamento das famílias, inadimplência de consumidores e empresas e o aumento da dívida pública e da carga tributária desmontam o discurso do governo sobre o possível ciclo virtuoso da economia brasileira.
15: No entendimento do parlamentar, a atual gestão manipula dados para maquiar os problemas econômicos cuja origem está na má administração do Estado. Zé Vitor defende o protagonismo do parlamento para redirecionar o país com base na responsabilidade fiscal e na eficiência.
17: Em seu discurso de posse, Santim Roveda, do União do Paraná, defende uma gestão pública com menos impostos, corte de gastos e privilégios, estímulo ao desenvolvimento econômico e apoio ao empreendedorismo. Ele alertou ainda para o endividamento das empresas e dos brasileiros.
15: Santim Roveda afirmou que a população espera resultados concretos dos governos com a geração de oportunidades, renda e melhoria na qualidade de vida. Como exemplo de ação administrativa positiva, ele cita a redução do IPV em seu estado, com retorno de dinheiro para o bolso do cidadão.
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2: Transportes.
17: Os deputados aprovaram a obrigação de pagamento do piso mínimo de frete para caminhoneiros. O repórter Marcelo Larcher nos conta quais as medidas previstas na proposta do governo e as modificações.
3: A Câmara dos Deputados aprovou medida provisória que obriga o cumprimento do peso mínimo do frete por quem contratar caminhoneiros autônomos. Além de reforçar os mecanismos de fiscalização do pagamento do frete, o texto aprovado institui um piso salarial nacional de R$5.000 por mês para motoristas de longa distância. O texto final, apresentado pelo relator, deputado Zé Trovão, do PL de Santa Catarina, também prevê anistia das multas aplicadas a transportadores de cargas, empresas e motoristas que participaram das manifestações e bloqueios ocorridos depois das eleições de 2022. A medida provisória está em vigor desde março, mas precisa ser votada pela Câmara e pelo Senado para virar lei. A proposta do governo reforça a fiscalização da política nacional de pisos mínimos do transporte rodoviário de cargas. Obriga o registro de todas as operações de frete por meio de um código identificador, com informações sobre o contratante, o transportador, a origem e o destino da carga, bem como o valor do frete. Se esse valor do frete for abaixo do permitido, o sistema impede o registro. O texto também assegura aos transportadores autônomos de cargas o adiantamento de pelo menos 70% do valor do frete no momento da contratação, com pagamento do restante em até 3 dias úteis após a entrega da carga. O relator, deputado Zé Trovão, diz que a medida provisória vai impedir a atuação de intermediários que ficam com parte do valor do frete.
4: E hoje, nós estamos nessa casa votando algo que definitivamente tira o caminhoneiro autônomo da escravidão, do jugo daqueles que sempre roubaram o caminhoneiro na cara dura. E de quem eu estou falando? Do famoso, o homem que não tem um caminhão, que nunca dirigiu um caminhão, mas que leva 30, 40, 50% do frete do caminhoneiro.
3: O texto final da medida provisória também dá prioridade para transportadores autônomos de cargas e cooperativas de transporte de cargas no acesso a financiamentos e incentivos do Procargas, o programa criado para estimular o setor de transportes. Depois de aprovada pela Câmara, a medida provisória seguiu para análise do Senado. Da Rádio Câmara de Brasília, com informações de Antônio Vital, Marcelo Larcher.
5: Desenvolvimento Regional.
6: Marcon do PT comemora ações do governo federal para a reconstrução do Rio Grande do Sul, ressaltando a entrega de moradias em Viamão e a assinatura de ordens para a construção de mais de 2.000 casas em municípios gaúchos.
8: Marcon ressalta que as cidades contempladas foram atendidas independentemente das posições ideológicas de suas lideranças, demonstrando o compromisso da atual gestão com o Estado, fortemente atingido por eventos climáticos e com a população que necessita de habitação.
6: Valdenor Pereira, do PT da Bahia, comemorou os 37 anos de emancipação de Bom Jesus da Serra, Lagoa Real e Mirante, os 146 anos de Jacaraci e os 149 anos de Brumado, municípios vinculados à área de atuação de seu mandato.
8: Valdenor Pereira saudou moradores, lideranças e representantes dos poderes municipais pelas comemorações entre os dias 7 e 13 de junho. Ele cumprimentou ainda os participantes da plenária virtual sobre violência de gênero e políticas públicas voltadas para as mulheres.
6: Ao assumir o mandato, Paulo Soares, do Podemos de São Paulo, declarou representar os municípios do interior paulista. O parlamentar garante que vai atuar em defesa da saúde pública, das instituições filantrópicas, das APAES e de uma maior descentralização dos recursos públicos.
8: Paulo Soares também defende medidas para reduzir filas de espera por consultas, exames e cirurgias no Sistema Único de Saúde. Segundo o deputado, é necessário fortalecer hospitais filantrópicos e atualizar a tabela do SUS para ampliar a capacidade de atendimento à população.
5: Educação.
6: Soraya Santos, do PL do Rio de Janeiro, cobra a aplicação de leis de combate à violência escolar. Ela cita casos recentes de agressão e defende que as escolas registrem as ocorrências junto aos órgãos competentes para garantir proteção aos estudantes.
8: A congressista se preocupa com os estímulos à violência e com a formação de gangues entre jovens. Soraya Santos recorda que a segurança escolar passou a ser uma meta específica da educação e defende a conscientização da população como instrumento para enfrentar o problema.
5: Saúde.
6: A Comissão de Constituição e Justiça aprovou proposta que proíbe graduação à distância para cursos da área da saúde. A repórter Paula Bittar acompanhou a discussão sobre a matéria.
18: A Comissão de Constituição e Justiça da Câmara aprovou uma proposta que proíbe a realização de cursos de graduação da área da saúde e de educação física na modalidade de ensino à distância. O relator na comissão, deputado Orlando Silva, do PCdoB de São Paulo, ressaltou o direito à saúde previsto na Constituição e afirmou que os cursos da área exigem o desenvolvimento de habilidades que são ligadas ao contato direto com o paciente, materiais biológicos ou ambiente clínico, e que o modelo à distância, mesmo que preveja momentos práticos, pode se mostrar deficiente em proporcionar uma experiência supervisionada indispensável para a segurança do paciente e a qualidade dos serviços. A deputada Cristo Nieto, do PL do Rio de Janeiro, por outro lado, disse que a proibição pode prejudicar muitas pessoas.
7: Impedir uma modalidade de ensino à distância, isso pode ser um cerceamento, inclusive, da própria liberdade de muitos de quererem fazer e adotar esse tipo de modalidade, até por situações específicas. Tem, por exemplo, que pessoas que trabalham fora, que talvez não tenham condições de estarem ali em loco na faculdade e podem muito bem querer adotar essa modalidade EAD.
18: Já a deputada Talíria Petroni, do PSOL do Rio de Janeiro, se posicionou de forma contrária ao ensino à distância para esses casos.
9: Acho que isso pode, muitas vezes, popularizar o acesso ao ensino superior, garantir uma ampliação do acesso à educação, mas nos casos de saúde é algo que eu não consigo compreender como há um grupo que acha natural que você tenha médicos se formando por EAD, enfermeiras se formando por EAD.
18: A proposta que proíbe a realização de cursos de graduação da área da saúde e de educação física na modalidade de ensino à distância já pode seguir para análise do Senado, a não ser que haja recurso para votação pelo plenário. Da Rádio Câmara, de Brasília, Paula Bittar.
10: Homenagem.
12: Doutor Fernando Máximo, do PL de Rondônia, presta homenagem aos 115 anos da Assembleia de Deus no Brasil, comemorados hoje. Ele realça a atuação da Igreja na transformação espiritual e social e fala do apoio a famílias e pessoas em situação de vulnerabilidade.
13: Doutor Fernando Máximo elogiou a atuação de lideranças religiosas de seu estado e do país, destacando o trabalho desenvolvido em benefício das comunidades e manifestou seu desejo de que a instituição continue expandindo suas atividades e alcançando mais pessoas.
25: Relações Exteriores.
12: Chico Alencar, do PSOL do Rio de Janeiro, defende uma solução diplomática para o conflito no Oriente Médio. O parlamentar analisa que ações militares durante acordos de paz agravam a instabilidade na região.
13: Chico Alencar também critica posições adotadas pelo governo norte-americano em política externa e imigração. Ele pede respeito à soberania dos países, à democracia e aos direitos humanos como princípios fundamentais para as relações internacionais.
12: Termina agora o Jornal Câmara dos Deputados, produzido pela Rádio Câmara, com trabalhos técnicos de Wellington Teles e apresentação de Val Monteiro e Márcio Aquilissardi. Uma boa noite para você.
13: A Voz do Brasil volta amanhã. Boa noite.
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0: Fechando pra gente, Bruno Marrone, esqueci Roda você, Luan Pereira, não cuidou e mais, meu amor, com Rio Negro e Solimões. Eu volto daqui a pouco. 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
1: 11:34.
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4: No ar em todo lugar, minha metade, Henrique Juliano.

0: Cafona, Gustavo Mioto, Taimi Thiago, Seu Grande Amor e Minha Mulher é Aquela, com Ed Brito e Samuel, Jajá e Saidex. 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
1: 11:49.
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0: No ar em todo lugar, a hora da Insider, a Manu Batidão. Quem perde é quem trai.

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1: Pré-Natal é o som do Leonardo. Rolou também Zé Neto e Cristiano, Dona da Saudade, e mais Peguei Ranço, Maiara e Maraísa. Beijo e até amanhã.

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1: Meia-noite e um.
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1: Meia-noite e um. Meia-noite e um. Meia-noite e um.

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Dermas. Esse é o Songs of Life. Olá, tudo bem? Que prazer imenso de estar com vocês a partir de agora trazendo os grandes sucessos da música romântica. Eu sou o Júnior Pinheiro e quero te convidar para viajar comigo no planeta chamado amor. Hoje, quinta-feira, dia 18 de junho de 2026, é bom demais, hein, de estar aqui com vocês. A gente começa muito bem o programa de hoje com Mariah Carey. Mariah. Comenta aí, baby. Esse é o nosso Songs of Love.

0: and the Gang Cherries fecharam muito bem o primeiro bloco aqui no nosso Songs of Love para todo o Brasil. E você está curtindo por aí? Obrigado pelo seu carinho, muito obrigado pela sua audiência. Continue com a gente, mandando aquele alusão bem especial aqui na nossa programação, hein? Fico muito feliz de estar aqui juntinho com vocês, hein? A gente vai fazer o seguinte, uma paradinha, já já estou de volta.
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3: Meia-noite e 18.
0: Muito bem, voltamos. Esse é o nosso Songs of Love, Steve Wonder. Aumenta aí, baby. Vem comigo, vem.

0: mais em Commodores Easy, aqui na programação mais gostosa do seu rádio. É bom demais estar aqui com vocês, hein? Como eu fico feliz. Beijo no coração de todo mundo, continue com a gente, mandando aquele alusão bem especial. Tem muita música pra gente tocar por aqui ainda, hein? E você, como é que você está por aí? Tudo bem? Vamos fazer o seguinte, nós vamos dar uma paradinha aqui agora, rapidinho. Daqui a pouco, a gente volta com muito mais sucesso, hein? Tô esperando você por aqui.
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demais, hein? The Manhattans. Aqui no Songs of Love, encerrando muito bem a primeira hora. E você curtiu? Demais, hein? Uma música mais linda que a outra aqui na programação. Hoje, sexta-feira, dia 19 de junho de 2026. A gente vai fazer o seguinte aqui agora. Vamos

0: Era uma paradinha bem rápida mesmo. Daqui a pouco a gente volta com a segunda hora trazendo mais sucesso pra você.
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0: Voltamos aqui no nosso Songs of Love. Vem comigo, vem.

0: demais, hein? A Tina Howard, Baby, Come On Over, aqui no nosso Songs of Love. Ei, tudo bem mesmo? Aproveitando cada minutinho aí da sua vida maravilhosa, é bom demais, né, gente? Como eu fico feliz de estar aqui juntinho com vocês. Obrigado mesmo pelo seu carinho, muito obrigado pela sua audiência. Continue mandando aquele alusão bem especial.
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0: Feliz de estar com vocês, hein? Não sai daí.
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1: 1:16.
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3: Ciara, are you running it? Aumenta aí.

0: Felipe. O som de Jonathan King, My, My, My. Isso é nosso Songs of Love. Olha, eu tô te convidando pra você também acessar o meu Instagram. Vai lá, manda seu alô que eu vou ficar esperando por vocês, tá bom? Tem muita música pra gente tocar por aqui ainda hoje. Deixa a sua sexta-feira muito mais gostosa.
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1: Muito bem, estamos de volta aqui no nosso Songs of Love para todo o Brasil. Agora tem um som de Simple and Ready. Aumenta aí, baby. Esse é o nosso Songs of Love.

0: encerrando por aqui mais uma edição do nosso Songs of Love para todo o Brasil. E você curtiu? Valeu, hein? Obrigado pelo seu carinho, muito obrigado pela sua audiência. Fiquem todos com Deus. A gente se encontra segunda-feira e eu espero você por aqui. Um beijo no seu coração e até lá. Paz, luz e alegria. Tchau, tchau.
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5: 2 horas. 2 horas.

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2: 2:19.

sucessão dessa noite aí, do nosso querido e saudoso Teixeirinha, aquela história daquele cavalo cujo pelo era Bandido Negro!

pode chegar no fim. Antes, quero ver toda essa gente bonita cantando bem alto, bem forte, com emoção, a primeira estrofe dessa canção comigo. Vamos ver se sai bonito.

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3: 2:34.

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0: Você viu o jeito que a morena tá me olhando?
1: Que nada, Marrone, ela tá ligada na minha.
0: Você tá enganado, cara. 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

0: Meu Deus do céu. Que Deus abençoe muito vocês.
1: Amém.
2: Você sabe que, além de agradecer o convite que vocês fizeram a nós, eu acho que o mais importante não é simplesmente comemorar 40 anos de carreira, e sim cantar o melhor da música brasileira em 40 anos. Isso sim é uma diferença.
1: Obrigado, Guilherme Santiago.
0: Sem palavras.
1: Demais.
0: Deus abençoe vocês.
1: Amém.
3: Valeu, gente. Deus.

Paixona, alô gente amiga, estamos chegando por aqui com mais um programa Sertão Caboclo, é o melhor da música sertaneja de viola, é o melhor da música sertaneja raiz. Muito obrigado pelo carinho, pela companhia de você que tá aqui junto com a gente, firme e forte, com o pé no eito. Estamos começando essa sexta-feira, 19 de junho, com mais uma edição do seu programão de viola. E olha que só tem modão caprichado nesse dia 19, hein? Essa sexta-feira vai ficar pra história. Eu te convido pra curtir, eu te convido pra cantar. Começando com Dudu Quiralvan.

0: versos aos pés dos homens. Daniel e Mato Grosso e Matias, teve Léo, Canhoto e Robertinho, Mundo Velho Sem Porteira, Chitãozinho Chororó, Saudade Dela e do Duque Dalvan, Triste Apartamento. A gente volta daqui a pouquinho. Segura na sintonia que já já tem mais modão.
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0: Chama na bota que o Sertão Caboclo já tá de volta. E aqui a gente segue fazendo e acontecendo, levando moda boa, moda raiz, moda de qualidade pra você. Quero mandar um abração bem especial lá pro Pierre. Ei, Pierre, grande abraço pra você. Dizendo que lá tá todo mundo ligado, todo mundo curtindo o Sertão Caboclo. O Jairo, a Lilice, seu Grilo, Valdemar Pescador, o Barbudo, João Goldman, quem mais? Domingo, Carlito, Gi, Rebento Rico, galera de Uná também, tá todo mundo ligado com a gente, né? São João, Pedras de Una, quem mais aqui? Colônia de Una, Oiteiro, muito obrigado pessoal da Brasil também, obrigado pelo carinho, pela companhia, muita gente curtindo e acompanhando a programação aqui do Sertão Caboclo, né? Obrigado, Pierre, abração pra você, valeu pela companhia, pela audiência e dá-lhe modão pra esse pessoal maravilhoso aí, ó. Chegando com a

0: boa demais que sobra aqui na programação do Sertão Caboclo Esperança, Ronaldo Viola e João Carvalho. Teve César e Paulinho, geração de cantador e ainda Tonico Tinoco, hoje é meu aniversário. Tudo começou com Caçula e Marinheiro, Alma Aventureira. É Sertão Caboclo, meu filho. Aqui só tem modão.
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0: 4:50.
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2: Já estamos de volta aqui com o seu Sertão Caboclo, o melhor da música sertaneja, o melhor do modão caipira aqui na nossa rádio. Quero mandar um abração bem especial para todo mundo que está acompanhando aí a gente e prontinhos para aquela informação do agro que a gente prepara aqui na programação. Os mercados de grãos fecharam esta semana com viés positivo, embora os fatores de sustentação variem bastante entre trigo, soja e milho. Segundo a TF Agroeconômica, o trigo avançou pelo terceiro pregão consecutivo, apoiado pela possível mudança no cenário do Oriente Médio, com a assinatura da paz entre Estados Unidos e Irã, algo que ainda não se concretizou, mas pelo menos se espera, e pela licitação da Argélia, sinalizando a atividade da demanda. Obviamente que tudo isso alinhado à boa temporada, né, agropecuária aqui no Brasil, e a forte demanda externa e interna, isso tem favorecido, mas mantém mesmo assim o cenário um tanto quanto desafiador, né? Enquanto não se tem nada concreto com relação à guerra lá na Ucrânia, enquanto não se tem nada concreto com relação ao El Niño, né? Que deve afetar algumas regiões no Brasil, pelo menos essa é a previsão, ainda há uma certa recomendação de cautela pro agronegócio nas próximas semanas. Vamos de modão, chegando mais uma aqui no Sertão Caboclo. Lágrimas de Sangue,

0: Pantaneira. É modão, bonito demais, hein? Pião Carreira e Zé Paulo, tivemos Goiânia e Paranaense, Sou Caboclo e Sou Feliz, Jacó e Jacozinho, Brincadeira de Mau Gosto e ainda Lágrimas de Sangue do Glacial. É Sertão Caboclo, meu fiá, que só tem modão.
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3: 5 e 4.
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0: Já estamos de volta com o Sertão Caboclo para fechar a primeira hora aqui do nosso programão de viola. Prepara o peito aí, prepara o gogó que é só modão bonito. Esse quarto bloco eu quero oferecer com muito carinho lá pro Virgínio que tá acompanhando a gente. Muito obrigado, Virgínio, pela sua companhia, pelo seu carinho, pela audiência. O Hermes está aqui junto com a gente também, aquele abração especial. Muito obrigado, Beatriz, pela audiência. Tá prontinha lá pra cantar com o modão que a gente preparou, né? Tá prontinha pra cantar com mais um sucesso de qualidade aqui no Sertão Caboclo. Um bom exemplo, Nenete Dorinho.

0: sem rumo, John Londrina e Pardianinho. Tivemos Lourenço e Lorival, Velha Porteira, Poeta e Trovador, Meu Sofrimento e Um Bom Exemplo, Nenete Dorinho. Boa demais. Ó, vamos pro intervalo, daqui a pouquinho a gente volta com a segunda parte do Sertão Caboclo. Já já tem Zilo e Zalo e também tem Valderi e Misael.
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2: Cabanão, mundão! Sertão Caboclo tá de volta nessa sexta-feira, 19 de junho, com muita moda sertaneja, com muito modão traiado. Abrindo essa segunda hora de programação, tem Paiozinho Zé Tapera. O amor não conhece fronteiras.

0: roupa maldito. Madame Murito com Teodoro Sampaio, passou Valderi e Misael, Reflexão e ainda Zilo e Zalo, Última Serenata e Paiozinho Zé Tapera, O Amor Não Conhece Fronteiras. Sertão Caboclo, melhor da música sertaneja, volta já e daqui a pouquinho tem Leôncio e Leonel.
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0: 5:31.
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2: É o Sertão Caboclo de volta já aqui na sua rádio. Mandando abração para todo mundo que tá aqui nos acompanhando. Grande abraço lá pro Valdir, que tá com a gente, né? Muito obrigado, Valdir. Abração para você, para todo mundo aí. Aquele carinho especial da nossa programação para vocês. Ulisses também tá acompanhando aqui a nossa programação. Muito obrigado, meu querido, pela sua audiência. O Maison também tá aqui junto com a gente. O Carlão, o Rodrigo, a Silvana, a Elizabeth, quem mais? O Jovan tá mandando lá pra Camila com muito amor e carinho. Assim é o Sertão Caboclo, né? Feito de audiência selecionada, audiência de quem curte realmente o que há de melhor no sertanejão raiz. Vamos lá que tá chegando Leôncio e Leonel, voltando ao sertão.

0: quer pra mais de metro, trio Parada Dura, teve Eli Silva e Zé Goiano, Carente de Carinho, Garcisa Matão, Nossa Senhora de Maio, e Leôncio Leonel, Voltando ao Sertão. É Sertão Caboclo, meu filho. Aqui só tem moda de qualidade.
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2: 5:45.
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4: Tamo junto, de volta aqui no Sertão Caboclo. É, meus amigos, aqui tem moda sertaneja de qualidade pra todo mundo que é apaixonado pela viola. E olha que só tem modão bonito, hein? Começando esse penúltimo bloco com Lil e Léo. Dona Saudade.

0: Espinho na Cama, Carmen Silva, teve Zé Tapera e Teodoro, Ladrão de Gato, João Mineiro e Marciano, Milagre da Flecha, e ainda Lio e Léo, Dona Saudade. Uma melhor que a outra, esse é o Sertão Caboclo, o seu programa de viola.
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0: Já estamos de volta aqui no Sertão Caboclo, levando moda sertaneja de

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1: Bom dia, irmãos e irmãs em Cristo. Espero que estejam todos bem, na paz e alegria de nosso Senhor. Estamos finalizando mais uma semana com a graça de Deus e temos novamente a oportunidade para agradecer todos os dons concedidos por Deus e aquilo que nós desejamos para a semana que irá se iniciar. Sendo assim, para nossa reflexão diária, nós temos o Evangelho de nosso Senhor Jesus Cristo, segundo São Mateus, capítulo 10, versículo 16 ao versículo 25, onde nós ouvimos a seguinte mensagem: Eis que eu vos envio como ovelhas para o meio de lobos. Sede, pois, astutos como as serpentes e simples como as pombas. Acautelai-vos com os homens, eles vos entregarão aos tribunais e vos flagelarão em suas sinagogas. Por minha causa sereis levados perante os governantes e reis. Com isso terão um testemunho tanto eles como os pagãos. Quando vos entregares, não vos preocupeis em saber como falar ou o que dizer. O que tiverdes de dizer vos será concedido naquela hora, pois não sereis vós a falar, é o Espírito do vosso Pai que falará em vós. O irmão entregará à morte o seu irmão, o pai o seu filho. Os filhos se insurgirão contra os seus pais e os farão condenar à morte. Serei odiados por todos por causa do meu nome, mas quem perseverar até o fim, este será salvo. Quando vos perseguirem numa cidade, fugi para outra. Em verdade, eu vos declaro, não acabareis de percorrer a

cidades de Israel antes que chegue o Filho do Homem. O discípulo não está acima do seu mestre, nem o servo acima do seu senhor. Ao discípulo basta-lhe ser como o seu mestre, e ao servo como o seu senhor. Já que trataram de Beelzebú, o dono da casa, com quanto maior razão dirão o mesmo dos de sua casa? Palavra do Senhor, graças a Deus. Irmãos e irmãs em Cristo, acabamos de ouvir o relato que apresenta o anúncio de perseguições que sofrerão os discípulos do Senhor. É importante observarmos que Jesus prepara os seus discípulos para a missão e não esconde que eles encontrarão dificuldades, principalmente quando diz: eis que eu vos envio como ovelhas no meio de lobos. Sede, portanto, prudentes ou astutos como as serpentes e simples como as pombas. Olhando para esta fala e este evangelho, nós vemos que o trecho principal ou a linha dorsal nada mais é do que seguir a Cristo e anunciar o evangelho, tendo em mente que esta atividade exige coragem, sabedoria e fidelidade. Jesus em nenhum momento promete uma caminhada fácil. Muito pelo contrário, avisa que haverá perseguições, incompreensões, rejeições e até mesmo sacrifícios. No entanto, ele promete a nós que Deus estará ao nosso lado, ao lado daqueles que permanecem firmes e que sem medo anunciam a sua mensagem. Ainda sobre a frase que ouvimos, Jesus pede que seus discípulos sejam prudentes, capazes de discernir as situações, mas sem perder a pureza legítima do coração. Afinal de contas, o cristão não deve agir com ingenuidade nem com malícia, mas com inteligência iluminada pela fé e guiada pelo Espírito Santo. Por isso, viver os valores do Evangelho contrasta, ou seja, está em oposição com os valores do mundo. Por isso, quem procura agir e anunciar a palavra com honestidade, justiça, fraternidade e amor, pode e irá enfrentar críticas e, por vezes, não aceitação. E é em vista disso que Jesus recorda que isso faz parte do caminho do verdadeiro discípulo. Sendo assim, irmãos e irmãs, guiados pelo Espírito Santo, o Evangelho anuncia que os discípulos serão levados diante de autoridades, mas Jesus afirma que não há necessidade de ter medo, pois o Espírito de Deus os iluminará e fará com que eles falem diante dessas autoridades aquilo que Deus quer. É um convite, então, a confiar na ação de Deus através do Espírito Santo, ao invés da própria inteligência ou das próprias forças. Finalizando esta nossa reflexão, o Evangelho também apresenta que o discípulo deve seguir os passos do Mestre, e por isso diz: não está acima do Mestre. Se Jesus foi rejeitado e perseguido, da mesma forma acontecerá com aqueles que seguem a Ele e querem levar a mesma mensagem que ele. Mas a verdadeira vitória não está no fato de se desviar dos sofrimentos de qualquer forma, mas em permanecer firme, unido a Cristo em todas e quaisquer circunstâncias. Sendo assim, para termos coragem, força e perseverança no
caminhar e anunciar a mensagem do Senhor. Que a bênção de Deus desça sobre cada um de nós e nos ilumine neste seguimento e discipulado. Em nome do Pai, do Filho, do Espírito Santo. Amém. Quero agradecer as orações. Ontem não consegui gravar, estava com uma forte gripe, febre e as mensagens recebidas. Por isso agradeço e peço que Deus não deixe de conceder as graças a cada um de vocês. Um ótimo final de semana e até a próxima reflexão diária. Louvado seja o nosso Senhor Jesus Cristo, para sempre seja louvado. Um abraço a todos.

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Bom dia, minha gente. Bom dia, meu povo. Bom dia, Malé. Bom dia, região. Como é que vocês estão por aí, minha gente? Tudo bem? Tudo certinho? Tudo em ordem? Beleza pura, joia legal. Bom dia, sextou. É, não dá pra berrar muito, senão acorda a vizinhança aí, né, minha gente? Sexta-feira, 19 de junho, tamo por aqui, o Padre Michael hoje já bem melhor, conseguiu vir, conseguiu fazer o programa pra gente, Padre Michael, Deus abençoe o senhor grandemente, muito obrigado aí, tá bom? Melhoras aí que fique 100%, né? Já tá aí uns 90%, já bom, já que fique 100% logo aí. Até segunda, Padre Michael, Deus abençoe o senhor, um ótimo final de semana, muito obrigado aí pela parceria de mais uma semana. Minha gente, você tá acordado por aí? Tá, o galo tá acordado desde cedo, tava esperando o Greta, tava rateando já, aí que o Greta tava demorando pra chegar, né? E lá, galo, velho, Lauro, velho, é madrugador, né? O grupo é o primeiro a dar o bom dia, bicho velho, lá. Bom dia, então, e tudo de bom, pessoal lá do acampamento, ó. Aquele abraço, piazado, vamos se mexendo, mas só tá o galo acordado também, né? A piazada também não, né? Tá só o galo aí, já estamos aí ouvindo nós aí. Valeu, abraço e tudo de bom, né? E um abraço pro Mata, mas não tá escutando hoje, né? Tá acordado lá, né? Mas nem deve ter dormido, né? O Mata aí, ó. Nosso aí, o Matheus Mata, o nortista, o mais fresco papai de Malé. Deus abençoe vocês aí, Matheus Mata, Loriane, toda a família aí, os avós, né? Que vai ser presente de Deus aí. Deus abençoe, ilumine esse anjinho que chega ao mundão aí. Aquele abraço e tudo de bom. Vamos lá, minha gente, temos aí o tradicional pensamento do dia com a nossa amiga Edineia Stempos, que já tá por aqui, já tá cedinho aqui, não perde tempo aqui, não brinca em serviço, né? Bom dia. Olha, minha Nossa Senhora ferveu de mensagem já por aqui. Bom dia, Deus, humildemente, eu te peço que nesse novo dia o Senhor cuide de mim, da minha família. Abre meus caminhos, restaure a minha paz e livrai-me de todo mal. Amém. Bom dia, dona Edneia. Muito obrigado. Belíssimo pensamento do dia para uma sexta-feira. Maravilhoso pensamento. Bom dia, dona Tereza Orne. Bom dia, seu Sérgio Giboschi. Bom dia. Minha gente, eu não vou esquecer, já a Franciele já mandou para nós aqui. Não esquece, minha gente, que hoje nós temos sorteio aqui no programa. Sexta-feira, domingo, tem o almoço comunitário lá no Salto Braço do Putinga, da Igreja São João Batista. Então nós vamos estar sorteando aqui. Presta atenção, antes de mandar mensagem. Vou estar sorteando um almoço para adulto e um almoço para criança. Ok, minha gente? Criança é de 7 a 12 anos. Abaixo de 7 anos não paga. E ainda duas cartelas para o bingo. Lembrando, tudo deve ser retirado no domingo, diretamente lá na comunidade, lá no Salto Braço do Putinga. Então, se realmente você vai ir, se realmente você vai ter condições de participar, ir até lá, manda mensagem e concorre. Um almoço adulto, um almoço de criança e mais duas cartelas de bingo é o sorteio hoje, sexta-feira, nada mais, nada menos do que o almoço comunitário lá na Igreja São João Batista, lá no Salto Braço do Putinga, neste domingo, dia 21, todos convidados, vamos pra lá então, minha gente. Bom dia, Greia, toque balanço do bugio, Deus nos dê um bom dia, o Polaco Maesca, a Franciele Furtek, bom dia a toda a comunidade do Salto Braço do Putinga, aquele abraço pra vocês, dona Marta Nhania, que bom dia, seu Alberto, bom dia, tudo de bom? Bom dia, um ótimo dia, seu Luiz Francisco Ferrarini, bom dia, um ótimo dia, abençoado dia pro senhor também, Deus nos proteja sempre, Luiz Ferrarini, sempre na escuta, homem velho, acorda cedo e não brinca em serviço, aquele abraço e tudo de bom, dona Marta Banhuc, bom dia, dona Estela Travinsky, escuta nisso, que bom dia, seu Ezequias, bom dia, o Inhenhé Corintiano, sofredor, tá por aí também, já no clareado dia, bom dia, toca a música Amor Distante com Eduardo Costa, só pra curtir, a Elizabeth lá de Rio Azul, sextou, bom dia seu Joelcio Miranda e toda a família, bom dia, dona Ana Ribarte, Sandro, Laurinha, toda a família, bom dia pra vocês aí, a Elisandra Tomo, bom dia, Graia, tudo beleza, manda a música Caminhonete Branca, é o Lucas Roguski, bom dia seu Geraldo Borrum, bom dia dona Josiane Karpinski, bom dia meu amigo P1, como é que você tá P1, pessoal lá da Prime, bom dia P1, um abraço pra toda a família.
A dona Vera, bom dia, ótima sexta-feira para todos nós, né, dona Vera? Amém, obrigado, bom dia, dona Márcia, seu Edson, Pedro Henrique, bom dia, dona Sueli Tcheslak, bom dia, Fernando Pasco, grande Fernandão, um abraço para você, família Pasco, bom dia, abençoada sexta-feira para todos nós, é a Rosa Nhanyak, bom dia, minha gente, bom dia, meu povo, bom dia, Malé, bom dia, região, e não esquece, hein? Tem sorteio hoje, um almoço para o adulto, um almoço para a criança, é também aí duas cartelas de bingo, é minha gente, é o sorteio para participar do almoço comunitário, pro almoço comunitário lá no Salto Brás do Pudinga, na Capela São João Batista. Então vamos embora, minha gente, vamos embora e vamos que vamos.

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3: Bom dia, minha gente, bom dia, meu povo, bom dia, minha pova, acorda por aí, se mexa, abençoado. Estamos acordando já, estamos se mexendo, agilizando, preparando o chimarrão, café da manhã. Frio hoje, mas já não tanto que nem os últimos dois dias, previsão de chuva hoje, né? Já deu uma aliviada no frio aí, né? Lá por fora, marcando aí de 8 graus, 9 graus, né? Então já deu uma diferença aí dos dois dias aí, estamos com 2, 3, 4 graus, né? Sem geada hoje, e mesmo sexta-feira, 19 de junho, bom dia, o tempo passa, o tempo voa, e a poupança, bamerindos? Acabou, né? Poupança, bamerindos, acabou, faz tempo. Bom dia, seu dia, seu Adilson lá da RT Florestal, tá por aí. Deu ar da graça, bom dia, seu Adilson, todo o pessoal, toda a piazada lá da RT Florestal. Bom dia pra vocês e tudo de bom, não esquece, tem sorteio, né, minha gente? Tem sorteio hoje, tem sorteio. Bom dia, quero ganhar o ingresso do almoço comunitário da comunidade Salto Braço do Putinga, o seu Ivo e Vasco. Bom dia, seu Ivo, que é o ingresso adulto, já tá concorrendo, seu Ivo, tá concorrendo, seu Ivo, aí é bonito. Alô, Marcos Ivaniski, Isaías Karvoski é o nome do homem que tá por aqui, apareceu, abençoado, madrugou hoje de novo, né? Bom dia, quero participar do sorteio da cartela do bingo, é o Clemente Psetsky lá da Colônia 4. Você tá bom, Clemente? Então tá bom. Bom dia, quero participar do sorteio das cartelas do bingo, é a Eliane Kriak. Bom dia, dona Eliane. Bom dia, seu Ismael Kulish. Bom dia, seu Heraldo Lima. Bom dia, seu Dirceu Franco. Bom dia, seu Daniel Souza. Bom dia, seu Antônio Souza Leal, é lá do Pinhalzinho, né, seu Antônio? Aquele abraço pro senhor aí, tudo de bom, e tudo de bom, Deus abençoe. Lembrando, minha gente, eu tenho sorteio aqui, vou estar sorteando um ingresso adulto e um ingresso de criança para o almoço comunitário lá no Salto Braço do Putinga nesse domingo. Vou estar sorteando mais duas cartelas do bingo também para o almoço comunitário. Lembrando que lá no almoço comunitário, o que vai ter? Vai ter risoto, macarrão, farofa, rolo pti, pirogue, maionese, salada, carne de porco e galeto. O ingresso adulto ainda tem à venda aí, né? Os ingressos para o almoço com o Irineu, com o Isidio ou com a Fátima lá da Igreja São João Batista, lá no Salto Braço Putim. O adulto é 50, criança de 7 a 12 anos é 20, abaixo de 7 anos não paga. É, lembrando que vai ter a tarde dançante lá também animada com o grupo Cordiona Fandangueira. Neste domingo, lá na Igreja Salto Braço do Putinga, na Igreja São João Batista, também a gente vai lá e eu tô sorteando um ingresso adulto e um de criança. Aí pro almoço, né, minha gente? Ó, você que vai já economiza 70 pila, né, minha gente? Já dá pra ir no almoço faceiro, correndo tudo. E ainda vou sortear mais duas cartelas para o bingo. Tá bom, minha gente? Manda mensagem, vai participando. Alô, seu Leio, Márcia, como é que tá o senhor aí? Tudo bom, seu Leio? Tudo em ordem, tranquilo? Então tá louco de bueno!

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China Faceira, os serranos pra vocês, bom dia pra você que tá chegando agora, chega mais, fica bem à vontade, hein? Bom dia, sexta-feira, sextou, 19 de junho, bom dia, como é que tá por aí, tudo bem, tudo certinho, tudo em ordem, tranquilo, beleza pura, joia legal, acorda, levanta meu povo, você mexe, abençoado, bom dia, quero participar do sorteio das cartelas do bingo, é o Clemente Tepsetski lá da Colônia 4, bom dia, tá concorrendo, seu Clemente tá concorrendo, seu Clemente pode ficar tranquilo, bom dia, tamo aqui no pé do Cerro Sol, quero concorrer aos prêmios de hoje, vamos lá conhecer a comunidade, seu Maurício Pirogue, bom dia, Mauricião, bom dia, quero participar do sorteio do almoço, é o seu Laurentino Blaschek, bom dia, quero participar do sorteio do almoço, é o seu Hélio Ferreira, bom dia, dona Lina Cláudia, bom dia, dona Maria Madalena Domaradski, bom dia, abençoado final de semana para todos nós, o Mário e a Marlene estão por aqui conosco, bom dia, Graia, quero concorrer para o ingresso para o almoço comunitário do Salto Braço do Putinga, Eliane Ferreira, bom dia, tá concorrendo, bom dia, quero participar do sorteio do almoço e do bingo da Capela São João Batista lá do Salto Braço do Putinga e tá concorrendo também, e a dona Maria de Mil, eu quero participar do sorteio, a dona Maria de Mil tá concorrendo também, vai mandando mensagem, sorteio de um ingresso para o adulto e um ingresso para a criança, para o almoço comunitário lá no Salto Braço do Putinga, Igreja São João Batista, e também mais duas cartelas de bingo, sorteio no finalzinho do programa, manda mensagem já, depois que eu começar os avisos, não adianta nem mandar mensagem, então é já, minha gente, quer participar, quer concorrer, quer ganhar, manda mensagem que fica bem mais fácil, né, minha gente? Bom dia, lembrando, né, se você realmente vai lá na comunidade, então daí manda mensagem, né, porque tem que retirar o ingresso e as cartelas do bingo lá no dia do almoço, que é neste domingo, Salto Braço do Putinga, Capela São João Batista, Tespa.

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3: Minha gente, meu povo e minha pova, bom dia, acorda por aí, desperta, Malé. Daqui a pouquinho já tem os avisos e recados do Grai, então não esquece, últimos minutinhos para você mandar sua mensagem que quer concorrer ao almoço, o ingresso adulto e o ingresso de criança para o almoço comunitário lá no Salto Braço do Putinga e mais duas cartelas de bingo. Olha, bom dia, estamos tomando mate na escuta, é a Marliu e Edmilson Stefanhac lá na Vera Cruz, um forte abraço e tudo de bom. Bom dia, quero ganhar o bingo da festa do Salto Braço do Putinga, é a Cecília Ratushniak ali da Colônia 2. Bom dia, dona Nadir Souza, bom dia, dona Nadir, tudo bem com a senhora? Bom dia, quero participar do sorteio da cartela de bingo, é a Cecília Datkoski. Bom dia, Doroteia Paim, um bom final de semana para todos nós. Marcos Machado tá por aqui também, bom dia, Marcão. Bom dia, quero participar do sorteio de hoje, o seu Fábio Granteschi. Bom dia pro senhor e tudo de bom. Miguel Cordeiro lá, Colônia Dulce, bom dia. Quero participar do sorteio dos prêmios, é o Cláudio Alvarengalo, seu Cláudio, bom dia pro senhor. O Samuel Popular Beronha tá por aqui conosco, bom dia. E o Martinho tá ligado conosco, é o Martinho Drevenoski, lá do Palmital. Bom dia pro senhor aí, tudo de bom? Bom dia, que Deus abençoe o seu dia e de sua família e de todos nós, né, dona Shirley Roguski? Bom dia pra senhora. Bom dia, dona Ivone Kalicheski. Bom dia, minha gente. Manda mensagem que eu sorteio. É um ingresso aqui para o almoço. Um almoço adulto e um almoço de criança lá na Capela São João Batista, lá no Salto Braço do Potinga, e duas cartelas de bingo também. Lembrando que tem que ir até a festa lá para retirar os prêmios, tá bom? Pedro Aleixo Kurgidlowski, alô Pedroca, como é que você tá aí? Tudo bom? Tudo certo, Pedro? Tudo bem aí? Então tá louco de bom, um abraço, Deus abençoe o senhor grandemente aí, toda a família. Bom dia, queremos participar do sorteio, é o Edivan de Souza Rodrigues e a Sueli Souza. Bom dia, quero participar do sorteio, é a Lucimari Djurkowski. Bom dia também, bom dia meu povo, bom dia minha pova. Eu já vou preparar, já vou daqui a pouco iniciar os avisos e recados do Graia, minha gente. É, não dá pra bobear aqui, não dá pra cochilar, que o tempo passa, o tempo voa, é, correndo tudo, minha gente. Sextou, sexta-feira, vamos acordando, levantando. Olha, bom dia, quem tá por aqui, quero participar do sorteio do almoço, é a Maria Kshunskevt. Bom dia também, quero participar do sorteio.

Muito bem, minha gente, muito bem, bom dia, Malé, bom dia, região, já vamos iniciando para não se atrasar para o final, pasta cheia, graças a bom Deus, então já vamos iniciando esta manhã, manhã de sexta-feira, minha gente, manhã de sexta-feira, né? Sexta-feira, sexta-feira, sexta-feira, dia 19 de junho, sexta-feira, dia 19 de junho de 2026, 19 de junho de 2026, 170 dias do ano se passaram, 195 para findar o mesmo. Estamos no período da lua nova, estamos no período da lua nova. É, minha gente, a alegria interior é a condição para nos situarmos neste mundo. A alegria interior é a condição para nos situarmos neste mundo. Anselmo Green, quem escreveu esse belo pensamento do dia, Santos do dia para suas orações, agradecimentos e pedidos de bênçãos. Hoje é dia de Santo Romualdo, Santo Gervásio, Santa Juliana Falconieri. Santos do dia, rogai por nós. Hoje, dia do Cinema Nacional. Sexta-feira, dia 19 de junho de 2026. Bom dia, pessoal do campo, bom dia, pessoal da cidade. Vamos com a cotação agrícola, sempre lembrando, cotação agrícola, um gentil oferecimento da Central Autopeça e Cerealista Pianassol, Casa Fácil, material de construção e da Solar Agrícola. 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

0: 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Cotação agrícola, preços fechados no dia de ontem. Feijão preto, R$180 a saca, milho amarelo, R$54 a saca, saca da soja, R$115, saca do trigo, R$68, arroba do boi, R$345, arroba da vaca, R$305, suíno em pé, tipo carne, o quilo, R$5,45, e a erva mate em folha, posta lá na indústria, lá na ervateira, a R$18, arroba da erva mate, esta foi a cotação agrícola, segundo a SEAB, para a região de Irati. 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Previsão do tempo: sol com muitas nuvens durante a manhã, períodos de nublado com pancadas de chuva no dia de hoje. 6,4 milímetros é a previsão, máximas de 19, mínimas de 7 graus. Para amanhã sábado temos nublado com chuva forte durante o dia. À noite a chuva diminui de intensidade, mas não para. Aumentou a quantidade de chuva para amanhã, 36 milímetros é a previsão para amanhã, sábado. Máximas de 14, mínimas de 9 graus. No domingo, sol com muitas nuvens, períodos de céu nublado, à noite forma-se nevoeiro. Máximas de 16, mínimas de 8 graus. Lá na segunda-feira, sol com muitas nuvens, com pancadas de chuva à tarde e à noite. 13 milímetros é a previsão para a segunda, máximas de 16, mínimas de 8. Na terça, dia de sol com névoa fraca ao amanhecer. Máximas de 13, mínimas de 4 graus já na terça-feira. Já dá uma esfriada de novo, coisa de louco, né, tchê? Bom dia, bom dia. O inverno tá chegando, é o ninho tá chegando e é assim mesmo e não adianta espernear, né? Seguindo por aqui com os demais avisos e recados, presta atenção, minha gente, apoiadores do programa do GRAE, dê preferência às empresas que acreditam aqui no nosso trabalho, né, minha gente? 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Atenção, a Sudomed está com vaga aberta aí, né? A Sudomed está com vaga aberta para técnico ou auxiliar de enfermagem e também o vaga para estagiário na área de saúde. Os currículos devem ser enviados para o telefone WhatsApp 42 998-536807, 998-536807 ou diretamente lá na Sudomed. Lembrando que as vagas, as atividades administrativas, triagens de pacientes, exames complementares e atendimento em horário comercial de segunda a sexta-feira, vagas em aberta na Sudomed. Atenção, a Secretaria de Agropecuária comunica aos interessados em participar do encontro de fruticultura. Acontece no município da Lapa, na quarta-feira, dia 24. Haverá transporte gratuito com saída às 6 horas da manhã. Vagas limitadas. Inscrições devem ser feitas presencialmente na Secretaria de Agropecuária. Olha, a Secretaria Municipal de Agropecuária informa que o prazo para atualização obrigatória do rebanho, atenção pecuarista, se encerra no dia 30 de junho. Nem metade dos pecuaristas Malé fizeram a atualização, não esquece, não temos vacinação da aftosa, mas a atualização deve ser feita todo ano. Então, atenção pecuarista, evite multas, evite problemas na sua GTA e faça a atualização do rebanho diretamente na Secretaria de Agropecuária, localizado na rua Rui Barbosa 149, ou no ponto de atendimento também em Rio Claro do Sul, ao lado dos Correios, e regularize sua situação. Olha, a Prefeitura Municipal de Malé informa que foram prorrogadas também as inscrições para o programa Castra Pet Paraná. Ainda vagas disponíveis, o critério de participação foi ampliado. Agora pode inscrever famílias cadastradas no Cade Único com renda familiar de até 2 salários mínimos. É necessário levar RG, CPF, comprovante de inscrição do Cade Único e a folha do resumo atualizado deste ano. Lembrando que as inscrições vão até o dia 30 de junho ou enquanto durarem as vagas. Olha, a Secretaria Municipal de Saúde e o Conselho Municipal de Saúde convidam toda a população maletense para participar da 14ª Conferência Municipal de Saúde, um espaço para discutir propostas, prioridades para o fortalecimento da saúde pública em nosso município. Será no dia 25 de junho, das 13 às 17 horas, no Centro de Convenções, ali no Hotel Jones Club, na entrada da cidade, ali próximo ao trevo principal. A sua participação é fundamental para fortalecer o controle social e contribuir para a construção de uma saúde pública cada vez mais eficiente, humanizada e acessível a todos. Olha, temos aqui, atenção, pessoas que devem comparecer no setor do Cadastro Único. Atenção, Adão Valmir Rogoski Orne, Anderson Vanderli da Rocha, Antonina Raziak, Giovanni Fuch. Essas pessoas devem comparecer lá no Cadastro Único, no setor do Cadastro Único, que fica na rua 13 de Maio, número 169. Informações 998-61-1439. 998-61-1439. Olha, minha gente, nós temos um aviso aqui da Sala do Empreendedor da Prefeitura Municipal de Malé. Tem algumas instituições que estão usando o nome da Prefeitura para cursos técnicos aí de operador de máquinas, né? Cursos online, cursos de operador de máquina, são cursos cobrados. A Prefeitura, na sala, juntamente com a Sala do Empreendedor, ali com a... o pessoal avisa que não tem envolvimento nenhum da prefeitura nesses cursos. Então, muito cuidado. O pessoal tem pago esses cursos, não é barato. Estão usando o nome da prefeitura, mas a prefeitura, mais uma vez, reforça que não tem parceria, não tem ali atividade junto com esses cursos de operadores de máquinas, né? Quando são os cursos da prefeitura, não precisa pagar, tá, minha gente? Você já está sendo cobrado, já tem alguma coisa errada aí. Então, vá também você, comunique a prefeitura para tomar as devidas providências, então, o pessoal que está usando indevidamente aí o nome da prefeitura, juntamente com esses cursos aí de operadores de máquina. Olha, avisos aqui das capelas, a Vila da Capela Nossa Senhora Aparecida, no bairro Eldorado, dia 21 de junho, domingo, 8:20 da manhã, terço, ao Sagrado Coração de Jesus e Imaculado Coração de Maria. Às 9 horas da manhã tem a celebração da palavra. Já na Igreja Matriz São Pedro, hoje é sexta-feira, às 15 horas, 3 horas da tarde, na Matriz, tem missa em polonês. Amanhã, sábado, 8 horas da manhã, missa na Colônia 3, 9:30 da manhã, missa na Colônia Concórdia, 6:30 da tarde, missa na Matriz, e logo após a grandiosa barraquinha da Igreja Matriz São Pedro. Por isso, a missa amanhã, sábado, começa um pouco mais cedo, às 6:30, devido à tradicional barraquinha que acontece logo após a missa da Matriz São Pedro. No domingo, 8 horas da manhã, missa na Matriz, 9:30 da manhã, missa na Colônia 4, e às 11 horas da manhã, missa na Colônia Salto Braço do Putinga, minha gente, lá na Igreja São João Batista, e logo após o tradicional almoço comunitário na Igreja São João Batista, no Salto Braço do Putinga. Aviso da paróquia Nossa Senhora do Rosário, Rio Claro do Sul. Temos aqui amanhã, dia 20, sábado, às 3:30 da tarde, missa na comunidade São Miguel, na Colônia 3. Às 17 horas, às 5 horas da tarde, missa na Capela Nossa Senhora do Monte Claro, na Colônia 2. Domingo, dia 21, às 9 horas da manhã, missa na Igreja Matriz Nossa Senhora do Rosário, em Rio Claro do Sul. Avisos aqui do Padre Michael Barbuza, Paróquia Sagrado Coração de Jesus. Sábado, às 15 horas, missa na Serra Azul. Às 19 horas, missa em Rio Azul. No domingo, às 9 horas da manhã, missa em Dorizão. Aviso do Padre Michael Barbuza. Aviso da paróquia Sagrado Coração de Jesus, Padre Daniel. Sábado, dia 20, Divina Liturgia às 18 horas em português e também Divina Liturgia e Missa de um mês de falecimento do senhor Gregório Grenteschi. Domingo, dia 21, às 8:30 da manhã, Divina Liturgia em ucraniano. São os avisos da Igreja Sagrado Coração de Jesus. Olha, temos atenção, convite para as missas, né, minha gente? Convite para as missas. Atenção, convite para a missa. Você sempre será lembrada pelo bem que fez, pelos exemplos que deixou, pelo amor que não se apaga. Há um ano me despedi de você, mas hoje sei que sempre estará em mim. Esposo e filho convidam para a missa de um ano de falecimento da senhora Maria de Lourdes Rolinski. Será rezada dia 20, sábado, às 18:30, às 18:30 da tarde, na Igreja Matriz São Pedro de Malé. Desde já, agradecemos a presença de todos. Convite para a missa de sétimo dia. Embora seu sorriso tenha partido para sempre, sua mão não possamos mais tocar, ainda guardamos tantas memórias daquelas que amamos tanto. Deus tem em seus cuidados, nós temos em nosso coração. A família de Ivonete Steumachuk Rochansky convida todos para a missa de sétimo dia a ser rezada dia 21 de junho, domingo, às 9 horas da manhã, na paróquia São José, em Dorizon. Desde já, a família enlutada agradece a presença de todos. Certo, minha gente, vamos aqui com as festividades nas comunidades, né? Então, atenção. Olha, neste domingo, minha gente, tem um almoço comunitário, né? Grandioso almoço comunitário lá na Igreja São João Batista, lá no Salto Brás do Putinga, lá no finalzinho das 5. É, vai ter grupo Cordiona Fandangueira animando a tarde dançante, vai ter a parte recreativa e o delicioso almoço, né, minha gente? Um almoção caprichado, risoto, macarrão, farofa, rolo petit, pirogue, maionese, salada, carne de porco e galeto, R$50 o ingresso adulto, R$20 criança de 7 a 12 anos. É, ingressos antecipados com o Irineu, com o Exídio ou com a Fátima, né, lá da comunidade. Então, almoço comunitário neste domingo. Venha viver um dia especial de fé, tradição e muita alegria. Esperamos por você e sua família. Igreja São João Batista, Salto Braço do Putinga, neste domingo. Todos convidados, minha gente, vão lá prestigiar. Já tô aqui só terminando os avisos, já vou com o sorteio dos ingressos, tá? Olha, também tem Arraiado Divino na Igreja Divino Espírito Santo, dia 27 de junho, na Igreja Divino Espírito Santo, na Colônia 5, dia 27 de junho. Tem também convite para a grandiosa festa na Igreja Nossa Senhora Rainha da Paz, no Lajeado de Baixo, no dia 2 de agosto. Herdeiros da tradição vão estar animando a festa dia 2 de agosto. Nós temos festa do padroeiro São Pedro no dia 5 de julho. Grandiosa festa do padroeiro São Pedro aqui em Malé, dia 5 de julho. Nós temos também no dia 23, é a tradicional festa junina, né? Véspera de São João lá na Igreja da Serra do Tigre, na Igreja São Miguel Arcanjo, no dia 23 de junho, também semana que vem. O que mais que tem aqui? Tem barraquinha na Igreja Matriz São Pedro, amanhã, sábado, após a missa das 18:30. São avisos, recados e convites que eu tinha por aqui. Internados do hospital Zuzana Ribarczyk Drevenoski da Colônia 1 passa bem, Júlio Furtak da Vila Maria está um pouco melhor. Os demais internos não querem seus nomes divulgados. A todos boas melhoras, uma ótima recuperação. A toda a equipe do hospital, um ótimo dia, um bom trabalho a toda a equipe lá do Hospital de Caridade São Pedro. Bombeiros comunitários de Malé nos informam que sem ocorrências, sem alterações nas últimas 24 horas, é que nos repassam os bombeiros comunitários de Malé. Olha, minha gente, também temos aqui festa junina dia 28 de junho, né? Dia 28 de junho tem festa junina na comunidade São Pedro, lá no Palmital, né? Lá no Palmital tem festa junina dia 28 de junho, lá na Capela São Pedro, também lá no Palmital, lá no final da Colônia 4 tem festa junina. Avisos e recados, ok? Aniversariantes do dia, então, parabéns, felicidade, saúde, paz e alegria. Hoje, dia 19 de junho, tem anotado aqui aniversário do Maurício Lachman, da Amanda Ferreira, de Norá de Lourdes Schier, Ivete do Carmo de França, Neide Zolondic, Nelson Paulo Antochechen, Valdemir Padre Pedro Basniak, Célia Regina da Silva, é isto? É Elton Santos, Loriana Schmidt está de aniversário hoje, Daniel Tarachuk, Paulo Xeremeta, Maria Eduarda Porochinhac, também aqui Valdemar Curgidlos, que são os aniversariantes do dia de hoje, dia 19 de junho, parabéns e tudo de bom! Felicidade, saúde, paz e alegria. É, temos aqui, só um minutinho, temos aqui homenagem. Bom dia, Graia. Peço para homenagear meu esposo João Kalicheski, que está de aniversário hoje, né? É, desejo muitos anos de vida a ele. A homenagem da esposa Hilda pro João Kalicheski, que está de aniversário no dia de hoje. Parabéns, felicidade. Está aí a homenagem da esposa. Parabéns e tudo de bom, então, pro João também. Olha, minha gente, avisos e recados, tudo repassado para você, ok? Então vamos lá bem ligeirinho com as notícias da nossa região, não podemos atrasar que temos sorteio no dia de hoje. Principais destaques da região, atenção, atenção, atenção, muito obrigado pela sua atenção. Vamos lá, olha, a Polícia Militar recupera mais de 400 caixas de leite furtadas e apreende arma em General Carneiro. É, produtos estavam em uma boate, né? Oh, a boate ia servir leite Nescau, né? Pra Riveria, né? Ai, meu Deus, tá mais ou menos, é só General Carneiro mesmo, né? Olha o que mais aqui, minha gente, atenção, deixa, olha, primeiro dia do evento é dedicado à recepção das candidatas às atividades de integração. Então, é neste final de semana, acontece em São Mateus do Sul, Miss Paraná Beleza Internacional. Acontece em final, começou ontem já com a recepção das candidatas e o concurso acontece, não, hoje, né? Hoje acontece, acho que a recepção das candidatas, né? Ou foi ontem, mas é nesse final de semana aí, acontece em São Mateus ali, Miss Paraná Beleza. Olha, atenção, encontro raro entre lua e planetas encanta moradores e é registrado aqui na região sul, São Mateus e toda a região. O encontro aparente entre a lua crescente e os planetas Vênus, Mercúrio e Júpiter formou um cenário que chamou a atenção de quem observava o céu logo após o pôr do sol. Foi no dia de ontem, se eu não tô me enganando, ontem ou anteontem, né, minha gente? Olha o que mais que temos por aqui? Deixa eu dar uma olhada, notícias, não dia aqui. Obra não interessa para nós, obra lá em União. Mulher denuncia estrangulamento e agressões. Homem acaba preso em União da Vitória. Foragido foge para a mata, abandona armas durante a ação da Rotan em General Carneiro. Homem embriagado é preso após tentar atacar a ex-mulher com uma garrafa em União da Vitória também. Mulher é presa após ameaças com facão e danos e desacato em Cruz Machado. O que mais? Seriam esses os destaques, notícias da nossa região. Certo, minha gente? Destaques do mundo, Copa do Mundo, notícias do Brasil e o que temos? Hoje tem Brasil, minha gente, isso, 9:30 da noite, hoje tem Brasil e Haiti, será que desencanta a seleção ou não? Aguardamos hoje os resultados. 9:30 da noite, hoje, Brasil e Haiti. Também temos às 4 horas da tarde, Estados Unidos e Austrália, e também temos aqui jogo aqui do grupo do Brasil, né? Também às que horas? Às 19 horas, Escócia e Marrocos, essa que é a segunda rodada do grupo C e também tem jogo do grupo D, certo, minha gente? Olha, pressionado por vitória, Brasil encara Haiti hoje à noite. Que mais aqui? Deixa eu dar uma olhada, México bate Coreia do Sul e vai para o mata-mata da Copa. Olha, imprensa repercute lesão de jogador do Canadá ontem, infelizmente tivemos um gravíssimo acidente, né? Vou dizer acidente, né? Mas foi uma falta ali, infelizmente causou ali, um jogador acabou quebrando a perna durante o jogo, um jogador do Canadá, né? Após uma entrada aí de seu adversário, acabou quebrando a perna ontem no jogo, né, minha gente? Cenas fortes ali, né? Acabou ali preocupando, acabou, como diz, acabando com a beleza da festa da Copa, né? Com esse jogador acabou quebrando a perna, né, minha gente? Muita coisa em risco aí, toda a sua carreira, né? São esses destaques, notícias, minha gente, eu não vou enrolar pra vocês, porque eu tenho sorteio pra fazer, e tem programa depois de mim, então eu não posso demorar. Ezequiel Vitachak, bom dia, Maristela Leal, bom dia, Teodósia, bom dia, Simão, bom dia, Hilda e o João, que tá de aniversário hoje, bom dia, Luiz Robaschkevich, bom dia, Wilson Chagas, bom dia, Silvio Kinejo, bom dia, Nelson Ferreira, bom dia, mande um abraço pro nosso sobrinho, João Kalicheski, que está de aniversário hoje, desejamos tudo de bom na vida dele, muitos anos de vida, com bastante saúde, um abraço abraço da Tere e do seu Emílio Vodarte. Que bom dia, Malé, não sai daí não, que eu já volto com os ganhadores do sorteio e pra dizer um tchau pra vocês, bom dia.
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0: Muito bem, minha gente, muito bem, meu povo, sorteio realizado por aqui, bom dia, bom dia, bom dia, bom dia, lembrando, atenção, ganhadores, já mandei mensagem, dá um joinha pra nós, quem já recebeu a mensagem, nós estamos tudo apurado aqui, bom dia, dona Eulália Kurgidlowski, bom dia, dona Alice Garchka, bom dia, dona Rosiana, bom dia, minha gente, vamos começar com as cartelas de bingo, olha quem ganhou as cartelas de bingo, atenção, bom dia, quero participar do sorteio dos prêmios, é o Cláudio Alvarez. Engalou seu Cláudio Alvarenga, ganhou a cartela de bingo lá da festa, lá do almoço comunitário, né? Do almoço comunitário lá, então dá um joinha pra nós, seu Cláudio. É só procurar a Franciele Furtak lá no dia do almoço e retirar sua cartela de bingo. Outra cartela de bingo, bom dia, quero participar do sorteio das cartelas do bingo. É o Clemente Psetsky da Colônia 4. Alô Clemente Psetsky, já deu joinha por aqui. É só passar lá com a Franciele Furtak lá no dia do almoço e retirar a cartela do bingo. O almoço de criança, quem ganhou foi a Terezinha Drevenoski. Bom dia, eu quero participar do sorteio do almoço da Capela São João Batista. Alô, Terezinha Drevenoski, que ganhou o almoço para criança de 7 a 12 anos, só retirar com a Franciele Furtak lá no dia do almoço. E o almoço para o adulto, é ele que pediu. Ah, bom dia, estamos aqui no pé do Cerro Só, quero concorrer aos prêmios de hoje, quero ir conhecer a comunidade. Então, seu Maurício Pirugue, pode ir lá de concorrer, né? Pode ir lá e concorrer, não, pode ir lá e apreciar o almoço Maurício Pirogue lá do Santa Cruz, o gaiteiro do Santa Cruz. É, minha gente, acabou ganhando aí, então, o almoço, certo? Então, Maurício Pirogue, o almoço adulto, Terezinha Drevenoski, o almoço de criança, Clemente Psetsky, a cartela do bingo, e o Cláudio Alvarenga, também a cartela do bingo. Muito obrigado a todos, obrigado pela audiência, obrigado pela preferência, um grande abraço do Graia, fica todo mundo com Deus, beijo no coração dos maletenses, um ótimo final de semana, uma abençoada sexta-feira, um bom final de semana, fica todo mundo com Deus e até segunda, tchau, obrigado, bom dia Malé, bom dia região, fica todo mundo com Deus, beijo no coração dos maletenses.

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3: Bom dia, ouvintes da Rádio Cidadão, bom dia, ouvintes aí do programa Tropa de Elite. Está com vocês aqui hoje, novamente, o Luiz Antônio, e conosco também, hoje aí, para dar mais uma reforçada no nosso programa aí, o professor Daniel. Bem-vindo, professor Daniel.
4: Opa, bom dia, Luiz Antônio, bom dia, Wagner, bom dia aos ouvintes, o pessoal que acompanha a gente.
3: Hoje vamos iniciar nosso programa mudando um pouquinho, vamos começar falando do nosso campeonato, o que aconteceu aqui no municipal, né? E também logo mais vamos comentar um pouquinho ali do campeonato da Marcela, né? Jogão de bola lá na final, acompanhei lá, as decisões lá, foi muito pegado, um grande jogo lá, né? O que aconteceu aí no final de semana, no dia 13, sábado, teve o jogo no ginásio de esporte, o campeonato municipal, o primeiro jogo pela Nata, o que faz? 0, o Juventus de Rio Claro, 4, o Juventus aí tá com a melhor campanha aí, ganhou todas, né? Classificado. O segundo jogo do sábado, Magnatas 3, Palmeirinha 5, então vitória aí do Palmeirinha, pro campeonato do interior esse, do interior aí. Campeonato do Livre, o Atlético do Horizonense 7, Lajeado 12. Lajeado aí, goleando o Atlético do Horizonense aí, Lajeado também, praticamente classificado também, né? Tá indo muito bem aí na campanha do Livre aí, né? Pelo Anata, né? Último jogo da noite de sábado, impedido 5, Zezinho, time dos meninos ali, né? 3. Aí deu um jogo, muita confusão nesse jogo, umas expulsões, né? Então, nesse jogo ali, foi no final da noite de sábado, né? Então, o time do Zezinho aí, que os meninos ali de 14, 15 anos ali, acabaram perdendo, né? Mas foi também um jogão de bola ali. Chegou a estar 3-3 esse jogo, daí o pessoal ali do Impedidos ali viraram o jogo. Mas foi bom, jogo bom, vários cartões, né? Lembrando que esses cartões do campeonato é tudo pago em alimento e vai pro Hospital São Pedro, né? Então, a gente foi feito assim ano passado, é uma arrecadação muito grande, a gente já esteve entregando agora essa semana ali pro hospital, né? Então, você levou um cartão amarelo, 1 quilo de alimento, daí tem uns alimentos lá que tem que entregar, levou o cartão vermelho, 5 quilos. Então, nesse jogo ali, o último jogo de sábado ali, teve muito cartão ali, vai bastante coisa ali pro hospital, né? No domingo, daí começamos no domingo ali pro feminino, General Carneiro enfrentou a equipe de Rio Azul, a vitória da equipe do Rio Azul de 3-2 no feminino. Também no feminino, domingo, o FP Irati, Fernandes Pinheiro Irati 6, Jardim Milha 1. Também outro jogo feminino, nesse domingo ali tivemos 3 jogos no feminino. União da Vitória veio aí, estreou no campeonato, uma equipe muito forte, né? 2, Paula Freitas 0. Daí no livre, Alta Elétrica, maior goleada do campeonato até hoje, 17, Magnatas 1. Muito gol aí, quase cada 2 minutos um gol, né? Então, 17 gols aí, né? No Anata, fechando a noite no domingo, o Juventus de Rio Claro, que fechou o seu último jogo aí da fase de grupo, classificado, ganhou todos aí 9, o Q5, o futsal 1. Então aí o Juventus aí de Rio Claro aí, parabéns ao pessoal ali, tá classificado já, né? Nesse jogo ali teve um pequeno incidente, o rapaz ali caiu, bateu a cabeça, mas tá tudo bem, né? Então a gente ali, o pessoal da prefeitura, eu mesmo, o secretário, o pessoal todo, dando maior apoio ao menino lá, mas tá tudo bem com ele aí, né? Se o pessoal tem alguma dúvida, sim, sempre tá perguntando, né? Mas tá tudo ok lá, né?
4: E o Juventus aí de Rio Claro, ele veio para confirmar o favoritismo mesmo, né? Passou carro em todo mundo, não teve piedade, foi 5 jogos, 5 vitórias, tô com os dados aqui. Foi 33 gols marcados e apenas 11 sofridos. É um ataque poderoso.
3: Exatamente. E no sábado, a vítima foi nós, né? Foi eu, o professor Daniel aí. A gente joga aí pelo que faz, né? E enfrentamos a equipe do Rio Claro ali. E não tem quem segure. São muito fortes. O Dalto estava machucado, voltou também. é um dos artilheiros do campeonato, então o pessoal deles ali, Douglas, né, muito forte ali, né. Então, falar um pouquinho da artilharia do campeonato, como que tá ficando aí, o pessoal sempre gosta de que comenta o nome deles ali e fala um pouquinho deles, né. Então, do livre, o Maicon, da Autoelétrica, tá com 9 gols, o Giovanni Miranda, né, também da Autoelétrica com 7, o Kelvin do Nacional, acho que não, 5, e esses aí são os artilheiros do livre. Do Anata, os que a gente falou agora, o Douglas, que é do Rio Claro, com 10 gols. O Douglas já, poucas partidas que participou ali, já está na artilharia ali com 10. O Dalton, 9 gols, também não jogou no sábado, jogou só domingo, né? O Renan, da time do Zezinho, com 8 gols, né? Então são os 3 artilheiros do Anata, né? Então é uma equipe muito forte do Rio Claro, você vê que está com 2 na artilharia, ali só os 2 têm 19 gols, né? No feminino continua tudo igual, não mudou muito a artilharia, sempre é muito pegado, o jogo muito equilibrado. A Gabizinha, ainda que não jogou semana passada, está com 4, e a Paola de Rio Azul, 3, né? Então os artilheiros aí do feminino, né? Hoje também está para acontecer, talvez aconteça uma rodada à noite ali, né? A gente está acertando esse jogo para hoje à noite, então de repente aí a Gabizinha aparece mais na artilharia, né? Que sempre está marcando, né? E do interior, também aí o pessoal do Dorizonense ali aparecendo bastante, o menino ali, o Jonathan, que é 17 anos, você vê, já está na artilharia do campeonato ali, com 9 gols. O Leandro, também do Dorizonense, com 8 gols. E o Rafael, do Lajeado de Baixo, com 7, né? Então esses aí são os 3 artilheiros do interior aí, né? Um destaque aí pro Jonathan, né? E aí o professor Daniel conhece bem também, participa de jogos conosco aí, né? O menino de 17 anos aí, e se destacando na artilharia aí do interior, né?
4: Fazendo muito gol.
3: É isso aí, então vou falar um pouquinho como está ficando o municipal, a classificação, falar um pouquinho rapidinho aqui no feminino. Rio Azul da chave A, né, chave A ali, que tem 5 equipes muito fortes, a chave que a gente vem comentando ela. O Rio Azul está com 6 pontos, o Atlético Iratiense com 3 pontos, o Águia com 3 pontos, o Rebouças com 3 pontos e o General Carneiro que não pontuou ainda, né. E agora do grupo B, Paula Freitas 3, FP Irati 3, União da Vitória 3 e o Jardim Milha não pontuou ainda, né? Então esse é o campeonato do feminino, né? Tá muito forte esse ano, tá com 9 equipes, não dá para dizer assim quem é favorito ali, porque é muito forte, né? Então vamos esperar aí para ver o que vai acontecer, né? No do Anata, o Juventus de Rio Claro, como a gente falou, venceu todas, classificado aí com 15 pontos, 5 jogos, né? O Zezinho tem 6 pontos, mas tá, falta uma partida ainda, um jogo para fazer ainda. O Impedido está com 6, falta 2 partidas, jogar esse final de semana. Palmeirinha, 3, tem um jogo pela frente ainda. O Que Faz está com 3 pontos. E em último ali, o que não pontuou ainda, o Que 5, né? Então esse aí, nesse grupo ali, classifica 4, né? Fosse hoje assim, estaria classificado o Juventus, Zezinho, Impedidos e Palmeirinha, né? Fosse terminando o campeonato, fosse hoje, né? Mas ainda tem muito campeonato pela frente ainda, né? Muita pontuação vai acontecer ali. No livre, no grupo A, no livre aí tem 3 grupos, né? Tem 12 equipes, né? No grupo A tá a Autoelétrica 6 pontos, Fúria com 3 pontos, né? E o Magnato do Atlético do Horizonte não apontou ainda. No grupo B, que é esse grupo fortíssimo aí, né? Esse final de semana tem jogo bom aí, hein, gente? Tem que ir lá assistir no ginásio. Tá Ajax 3, Cosmos 3, Casa de Bicicleta 3 e o Jardim Emília não pontuou. Então aí, só jogo bom aí também, né? Então, esse final de semana também, logo mais vou estar passando, tem muito jogo para acontecer aí, né? No interior, que joga entre todos, né? São 6 equipes, joga entre todos ali, vai classificar 4, né? O Lajeado de Baixo, 9, Atlético do Rizonense, 6, Palmeirinha, 3, Serra do Tigre, 3, Cruzeiro, 3, e o Magnatas não pontuou ainda, né? Então, essa aí são a classificação aí do interior, né? Então, isso aí, eu vou falar um pouquinho do que vai ter pela frente, né? O que vai estar acontecendo de jogos agora aqui para essa semana, né? Para amanhã. Amanhã tem rodada aí. Então, amanhã começa um pouquinho mais no ginásio às 18 horas. Tem o Anata, Palmeirinha e Impedidos, às 18 horas. 19 horas, interior, Magnatas, Lajeado de Baixo. No feminino, a União da Vitória joga amanhã. Vem às 20 horas, União da Vitória feminino contra o Jardim Milha. E para fechar a noite aí no sábado, Cruzeiro versus Atlético do Rizonense pelo interior, esse aí, jogo do interior. No domingo, 16 horas, Tem pelo Livre, Fúria e Atlético Dorizonense. No Livre, esse é um jogão de bola, pessoal. 17 horas, 5 horas. Marca aí às 5 da tarde no domingo. Não dá pra perder Cosmos e Casa da Bicicleta. Esse aí vai sair faísca aí. Ali vale classificação. Ali só se classifica dois nesse grupo e tem três equipes muito fortes, né? Então ali é tudo nada agora, né? Hora de se classificar agora, então vai dar um jogão de bola aí, Cosmos e Casa das Bicicletas, né? E às 18 horas tem Scorpions e Nacional, tudo pelo Livre. Também para fechar a noite do Livre vem um jogo bom também, o RF pega a equipe do Juventus, né? Esses são os jogos do campeonato nosso aí do Municipal, né? Como a gente vem comentando sempre, campeonato grande aí com muitas equipes, né? E vai acontecendo essa rodada aí. Hoje talvez tenha um jogo ali que tá para ser marcado hoje à noite. Aí tá para jogar no feminino hoje às 19 horas, Rebouças versus o Águia. A Águia é time da casa aqui, né? Então hoje às 19 horas aqui no ginásio, então tá todo mundo convidado a participar. Falar um pouquinho do campeonato da Marcela. O Elvio ontem esteve aí conosco. Falou, agradeceu muito e deu um campeonato bom. A gente teve lá fazendo entrega da premiação, assistindo os jogos lá, né? E em primeiro lugar ficou o Ajax, né? E o goleiro aí do Ajax, aí o Romário, parabéns ao Romário, pegou muito, defendeu muita bola, merecido o título do Ajax lá, jogou muito e o Romário defendeu demais também, né? O placar, não lembro bem, mas foi... Não lembro esse placar, se foi 5-3, uma coisa assim, mas foi 2 gols de diferença lá que deu. Mas o Romário pegou tudo ali, nesse jogo lá. Então o Ajax em primeiro lugar, o Pátio Velho ficou em segundo, o Dorizonense em terceiro lugar, né? Os meninos do Dorizonense ali, todos os meninos piazadinha nova ali, fizeram bonito lá também, viraram o jogo, estavam perdendo pro Canarinho, viraram e conseguiram o título lá, o terceiro lugar lá, né? Então foi muito bom, parabéns ao Évio, organização, pessoal todo lá. Foi uma grande festa lá no domingo, o tempo ajudou também, só o jogão, né? Então vamos ver para frente, o Évio já tá cheio de ideias aí de fazer um novo campeonato, algumas ideias assim pra gente fazer uma parceria aí, né? Então acredito que vai ter muita coisa, novidade chegando aí pro futuro aí. Acho que vamos aí os nossos apoiadores também, né? Pra gente logo mais estão voltando a falar um pouquinho da Copa aí, né? Tem muito jogo, o Brasil joga hoje, né? Tem bastante coisa a falar aí da nossa seleção aí.
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0: 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Parabéns aí pro Diegão lá, onde a gente foi lá fazer um lanchinho com todo o pessoal da secretaria, né? 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E também a promoção que ele fez ali do bolão, né? 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A Jaqueline, filha lá do Valdemar, pipoqueiro, ganhou. E a Léo, lá do ginásio de esporte, né? 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Então aí acertou lá, ganharam os prêmios, né? Obrigado aí ao Diego, né? 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É, sobre o que vem acontecendo no esporte na cidade, mais um pouquinho, falar um pouco rápido, porque nosso horário é muito curto, né? Teve a reunião do Jean esses dias ali, já aconteceu a reunião, já as equipes já se apresentaram, já algumas novidades, vai acontecer aí o Jean, que é tão esperado, né? Que o pessoal comenta se vai ter, não vai ter, né? Então já teve reunião, já está decidido muitas coisas ali, então a gente vem já finalizando tudo, já para acontecer um grande evento aí, que é o Jean desse ano, né? Então acho que está tudo andando certinho, então a novidade aí, muita coisa boa, a gente não pode falar muito, o pessoal fica no ar, quem vem esse ano, um fala, ah, vem o Cafu, ah, vem o Giba, vem não sei quem lá, né? É, vamos ver, né? Tudo é novidade, tudo vai ficar para última hora, sempre vaza, Felipe, não tem como fazer nada sem passar pela prefeitura, pelo setor de licitação, tudo, né? Então vai chegar uma hora que alguém vai ficar sabendo, né? Então daqui uns dias, com certeza, vai estar saindo aí o que vem de novidade pro Jean esse ano, né? Agora, falando em Copa do Mundo, muito jogo, assim, meio que a gente vê ali, empate, muito resultado, assim, que surpreende todo mundo, né? Então, vamos falar um pouquinho aí de como tá ficando os grupos, né? O senhor Daniel também acompanha bastante os jogos, né? No grupo A, que é o grupo ali do, que é o primeiro grupo que joga sempre, a gente vê os jogos tá sendo meio em ordem, joga o grupo A, joga o grupo B, tá meio em seguida, você pode assistir, né? Sempre os grupos vão jogando em ordem ali, né? Então, ontem já começou o grupo A jogando, teve um joguinho do grupo B ali também, né? Então, o México tá em primeiro, Coreia em segundo, do grupo A. No grupo B, o Canadá com 4 pontos, Suíça em segundo com 4, também esse grupo aí, ó. Daí no do Brasil aí, que vai começar hoje também a acontecer o jogo, né? Tá, vamos ver o Brasil aí também, Brasil com 3 pontos, Marrocos com 1, o Escócia 3, quer dizer, Brasil com 1 ponto, Marrocos com 1, e a Escócia ali, né, que tá liderando o grupo com 3 pontos, né? No grupo D, tá Estados Unidos 3 pontos, Áustria 3. Então, vou falar só do primeiro e segundo, para não demorar muito para vocês aí. Só pra, o grupo E, tá Alemanha com 3 pontos, Costa do Marfim com 3. O grupo F, esse grupo aí é dificílimo, né? A Suécia 3, mas vem Japão, Holanda com 1 ponto, né?
1: É, e desse grupo aí, professor, saiu o adversário do Brasil nas oitavas, do grupo F.
0: Esse é difícil, não dá ainda, tá indeciso quem sai ali, né? Então tá aí, vamos ver o que vai dar nesse grupo aí, né? No grupo J, aqui tá a Argentina 3 pontos, Áustria 3. Ah, no grupo K, Colômbia 3, aí aqui tem o Congo, né? Que empatou aí com Portugal 1 ponto e Portugal 1 ponto, né? Então é novidade ali que aconteceu ali nesse jogo ali, né? No grupo L, Inglaterra 3, Gana 3, né? Acho que é mais ou menos isso aqui que a gente tem mais ou menos o que falando aí, né? Desses grupos, né? O professor Daniel, acho que dá para comentar um pouquinho aí, não sei se tem alguma coisa do Brasil hoje aí, tem escalação do Brasil, como é que nós estamos para esse jogo? Acho que tem novidade aí, pelo que eu ouço, acompanho, né? E acho que tem que ter mesmo, né? A gente viu ali que alguns ali não se saíram muito bem, né? Acho que tem que dar chance a novos ali, né?
1: É, a gente tem possíveis novidades, né? Tem a questão do Ancelotti, quem sabe vir num 4-2-4, né? Igual ele acabou contra Marrocos lá, com dois jogadores no meio só e 4 atacantes, que daí no caso era Vini Júnior, Rafinha, o Matheus Cunha e o Luiz Henrique. Mas eu acredito que a seleção brasileira vem com poucas mudanças. Aqui o que a gente tem de notícia é que provável escalação é Alisson, Danilo na direita, Marquinhos, Gabriel Magalhães, Douglas Santos, Casimiro, Bruno Guimarães e quem sabe o Danilo Santos no lugar do Paquetá, Rafinha, Matheus Cunha no lugar do Igor, do atacante lá, e o Vini Júnior aberto pela esquerda novamente. sem grandes alterações, trocando 6 por meia dúzia, sem botar o menino Hendrick para jogar, que eu acho que é uma partida que a gente precisa de mais ataque, vai enfrentar uma seleção frágil do Haiti. Eu acho que tem que golear para garantir o primeiro lugar do grupo e passar com folga na primeira colocação. Lembrando que hoje, ainda às 19, tem Marrocos e Escócia, que eu acho que é o jogo mais difícil do grupo, depois de Marrocos. O Brasil enfrenta a Escócia, então para fazer saldo tem que ser contra o Haiti mesmo. Tem que golear, vencer bem, fazer saldo para garantir a primeira colocação.
0: É bem lembrado. E o Haiti com certeza vai vir com tudo, porque só a vitória interessa para eles. Agora não tem mais, como já perderam a primeira, né? E para eles agora é tudo nada, né? Então eles vão abrir, eu acredito que o Brasil vai golear, porque eles vão ter que vir para cima, né? É um jogo diferente. É diferente, totalmente diferente quanto a Escócia, né? A Escócia fez o papel dela, fez o papel de casa, tá assim, de dois jogos, precisa de um empatezinho ali para se classificar. Então a Escócia tá tranquila, já fez o papel de casa. Eu acho que o jogo vai ser muito complicado com a Escócia. A Escócia não precisa vencer o Brasil, vai se jogar numa retranca, né? Não é no próximo jogo, dia 24, né? Eu acredito que o jogo vai ser muito difícil contra a Escócia. Que a Escócia tem que, contra o Marrocos, tirar um ponto, ou contra o Brasil, tirar um ponto, né? Se ela não conseguisse um ponto hoje, para nós seria bom que conseguisse, né? Teria um jogo melhor para o Brasil. Contra o Marrocos, a Escócia conseguisse

0: equipes que vão passar, né?
1: Isso.
0: 32 que passam. Então são. Vai ser ali das 32, são 8 terceiros lugares, né? Então de 12 terceiros, só 4 caem fora, né? Então 8 vai passar, né? Então esses 8 terceiros, vai passar os. Todos os 24 segundos, mais 8 terceiros, né? Esses 8 terceiros, com certeza ali, a Escócia está nessa. Muito perto dessa vaga dos 8 ali, né? Então para ela tá bem na classificação ali, né? Então tá buscando ali assim, um pontinho ali para passar para outra fase, talvez, né? Então eu acho que ela tá bem consciente disso aí, né? Como o professor falou ali, eu acho que o Hendrick, eu acredito que deve entrar no segundo tempo nessa partida de hoje, né? Lembrando que o Brasil e Haiti hoje é 9h30, 21h30 hoje, né? Vamos assistir, vamos torcer, né? Eu acredito que segundo tempo o Hendrick vai estrear, né? E todo mundo tá esperando também para ver, né? Porque precisa de um fazer gol, né? A gente acredita que vai dar certo aí, né? Acho que é mais do Brasil, acho que é mais ou menos isso aí, professor.
1: Acho que é isso.
0: Não tem muita novidade pela frente, a gente tem que torcer. Falar um pouquinho agora dos nossos rivais aí, do lado ali, né? E que partida foi aquela do Messi, hein, professor? 3 gols ali, né? Eu acho que surpreendeu todo mundo, né?
1: Outra coisa que a gente tava comentando, né? Até a gente cheguei na secretaria e falei, putz, cara, essa é a Copa dos craques mesmo. A gente vê num dia o Mbappé fazendo 2, Messi fazendo 3. E a gente tem o nosso craque aí, o Neymar, que nem treinar com bola tá treinando, gera uma decepção na gente e tudo mais. Mas, gente, por outro lado, a gente vê o Vini Júnior sendo decisivo também no jogo do Brasil. Um cara que a gente cria bastante expectativa, espera que ele sempre esteja na melhor forma física e fazendo o que ele faz no clube, né? Mas os outros craques das outras seleções estão empilhando gol. O Haaland lá na Noruega estreou em Copas, já fez 2 gols no primeiro jogo. Então vamos. Essa Copa está sendo sensacional em quesito do nível que eles estão jogando. Logicamente, eles enfrentam algumas seleções mais fracas, né? Por ter mais seleções. Mas mesmo assim não estão deixando nada a desejar nesse quesito de balançar a rede.
0: Exatamente, e você vê ali o Messi se igualando ao Klose ali da Alemanha, né? Tá com 16 gols, né? Um dos maiores artilheiros da Copa. Eu acredito que nessa Copa mesmo ele vai passar, né? Se ele marcar um golzinho a mais ali ele passa. O Mbappé, igual você falou ali, tá com 14. Só que ali eu acredito futuramente, talvez não nessa Copa, mas para frente, né? Por diferença de idade, Mbappé vai assumir essa liderança ali, né? Porque o Messi ali, que o pessoal diz, tem 38 anos já, né? E Mbappé tá com 27, né? Então, Mbappé, com certeza tem mais uma Copa ou duas, talvez, pela frente, né? E o Messi, bem provável que seja a última dele, né? Então ali eu acho que nas próximas Copas ali esse recorde vai ser batido também, né? Esse ano eu acredito que o Messi leva também, né? Ainda tem mais essa premiação para ele aí, né?
1: É, o Messi já, provavelmente no próximo jogo, já quebra esse recorde. E o Mbappé ali tá correndo, comendo pelas beiradas, né? O cara é muito completo, é veloz, finaliza com a direita, esquerda, cabeceia. O cara é uma máquina de fazer gol. Bobeou, ele fez gol. O último gol que ele fez ali no jogo da França, França e Senegal. Outra coisa que a gente tem que falar das equipes africanas também, que podem surpreender bastante. Mas no último gol ali que ele fez, ele simplesmente pegou a bola no meio da rua, desceu o sapato e acertou a coruja lá. Absurdo, um golaço de placa, acabando o jogo. Geralmente quando tá acabando o jogo, a gente tá com a perna pesada ali, vai chuta a bola, vai 5 metros. O cara do meio da rua fez um golaço de placa.
0: Exatamente, então... E tem muitas equipes pequenas nessa Copa, assim, que tá se destacando, né? Assim, um destaque ali, por exemplo, Portugal empatar com o Congo, né? 1-1, né? Esse jogo, jamais alguém vai pensar que vai dar um estado desse. A Espanha, né? Ali a Espanha, com o Cabo Verde, né? Cabo Verde, tipo 500 mil habitantes, né? Muito pequeno, assim, um país, né? 0-0 com a Espanha. A Espanha é uma das favoritas ali, né? Então, isso é a Copa. É o que a gente fala sempre, né? O pessoal hoje estuda muito, assiste, sabe tudo que o jogador vai fazer, né? A inteligência artificial, muitas coisas assim, hoje supera muito os jogos, né? E essas equipes pequenas jogam em cima de detalhes, né? Por exemplo, um ponto para eles, coloca eles quase na classificação, né? Por exemplo, você busca um ponto ali, por exemplo, o Congo, pega um pontinho do Portugal, agora tem outro jogo mais fácil pela frente, então eu acho que é um passo para se classificar, né? Então esse é o problema das equipes

0: pequena com as equipes, os países, né? Assim, mas que tem pouca chance, eles vão numa retranca para buscar esse um pontinho, né? Esse um ponto aí que faz muita diferença para eles, né?
1: Não, e agora falando das seleções africanas, né? A gente vê não só o Marrocos, que é top 6 da FIFA, um dos grandes favoritos aí, da com uma geração incrível, o Hakimi, o Bono, o goleiro, grandes jogadores aí que estão nos principais clubes da Europa, mas a gente vê outras seleções como Senegal, que perdeu para a França, mas foi valente, teve gol anulado, quase chegou no empate no finalzinho ali, foi um 3-1, mas um 3-1 mentiroso, o próprio Cabo Verde, que soube se defender da Espanha, a Espanha finalizou muito, muito, muito, muito, mas a questão tática de Cabo Verde prevaleceu, fechou a casinha ali, soube jogar. Quando você enfrenta um adversário mais forte, você evita primeiro em não perder, para depois pensar em ganhar. Então, o Cabo Verde fechou a casinha. O Vozinha, né? Que é o goleiro do Cabo Verde, um apelido engraçado. Mas ele fechou o gol. Essa famosa Vozinha pegou tudo. Absurdo que o cara jogou. A seleção de que empatou com Portugal, Congo. Começou 5 minutos do primeiro tempo, Portugal fez o gol. A gente até comentou, putz, agora vem goleada, né? 5 minutos do primeiro tempo, 1-0. A gente pensa que vai vir hat-trick do Cristiano Ronaldo, Portugal sobrar. Congo se encontrou no jogo, fez um golzinho fez um golzinho de cabeça lá, se fechou e garantiu o pontinho deles.
0: É, você falando de Vozinha ali, eu também, a gente fica assistindo, pesquisando e vendo as histórias, né? Ele nas redes sociais ali e tal, tava com 50 mil, né, seguidores, né, no Instagram e tal, 50 mil, ele passou a não sei quantos milhões lá de seguidores, né, foi do dia pra noite, o cara explodiu aí, né, também 40 anos, o goleiro lá, e me parece ainda que não tem nem clube, né, não tem nem clube que ele joga, né.
1: Não, 40 anos e até rolou uma possibilidade de vir pra Série A, Série B aqui jogar no Brasil, porque passou de 5 milhões de seguidores ali, a grande maioria brasileira, uma atitude legal que a Cazé TV fez, né? Divulgando o Instagram do jogador, que recebeu vários convites informais, recebeu convite do torcedores de São Paulo, Flamengo, Corinthians, todo mundo convidando para vir ser goleiro do time. Quem que não quer ter o Vozinha no gol depois dessa partida que ele fez contra a Espanha, né?
0: Exatamente, então, acho que vai ser um destaque da Copa aí, né? A gente torce para esse time pequeno. Eu vi no último programa que eu fiz, a gente falou muito do Curaçao, né? Levou aí de 7-1. Fizeram um gol, claro, foi o primeiro gol deles numa Copa, né? Comemoraram mais com a vitória. O técnico chegou a chorar. Foi maior, um golzinho que eles fizeram foi a maior festa para eles, né? Então, totalmente diferenciado, a alegria deles, levaram de 7-1 e saíram em festa, né, que conseguiram fazer o primeiro gol da Copa, né? Então, acho, e é um país como fosse assim, de União da Vitória e Irati, o tamanho assim, né? 185 mil habitantes, né? Então, é muito pequeno, e para chegar numa Copa, né? E ainda foi de 7-1. Se você comparar aquela 2014, quando o Brasil levou da Alemanha de 7-1, e vamos supor, o Brasil aí 200 milhões de habitantes, né? Pouco mais de 200, né? Para um país tão pequenininho levar de 7-1, para nós ficou muito feio, né? Em casa, levar de 7-1 da Alemanha em 2014, né?
1: Então, e numa semifinal ainda, né? É, isso então, machuca.
0: Foi que ela foi feio, né? Então, não sei por que aconteceu aquilo, o que houve, né? Mas, então, para se comparar, o Curaçao lá tá, foi muito melhor do que nós aí, né? Acho que o nosso horário vai ficando por aqui, então. Mas eu vou falar um pouquinho de algumas novidades, assim, que a gente sempre fala, algumas coisas novas, assim, da Copa. A gente já falou de valores, de jogador, de clube que ganha, né? Então, vou falar um pouquinho, não sei se o professor sabe, quanto que ganha um árbitro. Um árbitro aí na Copa, né? Esses árbitros todos aí, fora do Brasil, foi alguns também, né?
1: Olha, tenho mais ou menos uma noção da Série A, mas da Copa, não faço nem ideia.
0: É bom, é um dinheirinho bom aí, acho que dá pra gente pensar em até apitar o jogo futuramente aí, ó. 500 mil, mais ou menos, vai ficar para arbitragem, né? E chegando no final ainda pode passar disso, depende do desempenho dos árbitros, e se chegar na final tem mais, né? O assistente, que são os bandeirinha, né? Que a gente fala, né? Os assistentes, 250 mil, né? Então, é bastante, né? Então, tem 52 árbitros e 88 assistentes na Copa, né? Então, bastante, né? Do brasileiro, igual o professor falou ali, já que tocou no assunto, no Campeonato Brasileiro, a arbitragem fica próximo ao árbitro principal, a 7.000, 4.500 os assistentes, né? Que é os bandeirinhas, né? Então, são valores altos, sim, bom, né? Mas para a Copa é muito alto, né? É um valores bom, mas também merecido, né? Vai os melhores árbitros do mundo que vai para lá, né?
1: E vale destaque aqui também, falar a gente tem três árbitros principais apitando, né, do Brasil. O Wilton Pereira Sampaio, o Rafael Claus e o Ramon Abate Abel. Então são os três representantes do Brasil aí no quesito arbitragem.
0: E a gente acredita também que o nível é muito bom, porque para apitar um jogo de estreia da Copa, não é para qualquer um, né? Então é isso aí. Eu acho que mais ou menos a gente vai ficando por aqui. Nosso horário vai se acabando. Agradecer ao professor Daniel. O professor Daniel também que está com a Escolinha Furacão. Parece que amanhã, se o tempo ajudar, né, professor? Vai ter um joguinho aí?
1: Isso. Amanhã, se o tempinho ajudar, a gente vai para Rebouças jogar contra a Escola Furacão de Rebouças lá. Do nosso querido amigo Diego Pacondes lá, que está à frente desse projeto. E vamos torcer para que o tempo colabore e a gente esteja realizando esse joguinho para a criançada.
0: Exatamente, o professor Daniel é responsável pela Escolinha Furacão, é as categorias de base ali, as criançadas nossas, né? E ele está sempre à frente, começou esse ano conosco aí, e super, hiper competente no que faz, né? E veio para somar para o município, né? São pessoas boas, né? Ele passou pelo concurso ali, né? E foi chamado. Então, está muito bem servido de professores, né? A professora Chayana, a gente tira o chapéu para ela, sabe muito também, hiper, super competente. A Graça na área do vôlei, trabalha com o pessoal da terceira idade também. E a Chay tem um trabalho diferenciado, que a gente não comenta muito e eu admiro muito, é o trabalho com a PAI, né? Ela faz um trabalho muito lindo, lindo, lindo, assim, com a PAI. E não é qualquer um que vai lá e faz o trabalho que ela faz, né? O amor que ela tem com aquele pessoal todo da PAI, né? A gente tira o chapéu aí pra Chay, com o trabalho dela com a PAI, né? E acontece vários fatos assim, né? Que ela vem e comenta conosco e pede material pra PAI. Agora a gente tá pra fazer uma compra muito grande de material para continuando as aulas com eles, né? Então, é gratificante o trabalho aí da Chay, professora Chayana, com a PAI aí, né? Acho que é isso aí, professor Daniel.
1: Ficamos por aqui então, professor. Muito obrigado pelo convite e até mais, tchau para os ouvintes e para o pessoal.
0: Isso aí, pessoal, um forte abraço, até a semana que vem, prestigia nossos esportes, vamos torcer pelo Brasil aí, né? Até a semana que vem, se Deus quiser.
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8: Excelente manhã pra você de sexta-feira, meu povo. Afinal de contas, sextou! Coisa boa, né? Dia da felicidade sem motivo, my friend. Chega mais aí, porque Gil Godoy tá na área, trazendo as melhores músicas pra você, fazendo seu finalzaço de semana muito mais feliz, tá? É dia de você bater o preço barba no azulejo, amigão. E você, amiga, sua louca, ir pro salão fazer as madeixas, né? E você, cabeleireira, ficar sem as digitais de tanto fazer chapinha e escova. Bora jogar pra cima, hoje é dia de tomar água que passarinho não bebe. Chega mais aí, pedidomusical.com.br ou pelo Instagram de Gil Godoy, a galera classe A que sempre chega junto. Não me deixa aqui na mão do calango, já tá chegando por aqui, viu? Manda vir aí no meu Instagram, fechado? Te espero! Bora começar o finalzaço de semana jogando pra cima, tocando terror e colocando fogo no parquinho. Vem com o Gil Godoy! A gente começa com o Eduardo Costa. Imagina eu, o bom dia tá no ar. Acorda pra cuspir, chegamos quentes por aqui.

0: Beleza, então, bom dia, já começou por aqui, começou quente, viu? Jorge Henrique e Rodrigo, de copo em copo, hoje é dia de ficar de copo em copo, copo de quentão, copo de café, pra ver se esquenta o pescoço por dentro. Bora por aqui de spoiler, a nobreza do amor. Por aqui seguimos o nosso resumo de novelas A Nobreza do Amor nesta sexta-feira, dia 19 de junho, onde Fortunato tem uma crise de ciúmes de Maria Helena. Tonho afirma a Niara que Gendal não se aproximará de Alica. Chinua revela a Kênia os novos planos de Gendal. Kênia garante a Chinua que não permitirá que Gendal a impeça de ser a rainha de Batanga. Eu fico por aqui, amores, um beijo. Daqui a pouquinho tem mais em Coração Acelerado.
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0: Encerrando assim o primeiro bloco do Bom Dia. Limpa essa remela no canto do olho, essa baba no canto da boca, porque por aqui a gente tá tocando terror, trazendo a melhor playlist da sua manhã. Encerrando assim com Felipe Rodrigo e Simone Mendes, Oceano. Posso comandar, começar a mandar meus alunos aqui, né? Posso, né, produção? Posso. Começo a mandar minhas beijocas para Rosine Terezinha Santos, que tá sempre com Gil Godó. Muito obrigada sempre pela sua companhia, viu, Rosine? Maravilhosa. Um beijo pra TT, Terezinha das Graças, Alvim. Oi, Gil Godó, e você faz a nossa alegria. Obrigada, TT. Você que faz, viu? Cada ouvinte que me manda mensagem, meu muito obrigada. Luciene Miranda, nossa call girl da internet. Elton César, assim como os brutão da obra, né? José Antônio. E também Jesus. Sua bênção, Jesus. Muito bom dia pra você de Jequeri. Eles trabalham muito, viu? E todos os dias mandam mensagem pra Gil Godó e são meus fiéis escudeiros aqui do Bom Dia. Henrique Pereira e sua mamãe, Sueli, também aquele abraço. Carlos Vitor, Nilda Alves, Elimar Vieira, Edmar Rodrigues da Silva, Elisa Monteiro de Abreu Souza, também sempre na escuta. Jandaí Soares, aquela beijoca pra você, viu, Jandaí? Ligadinho sempre em Abre Campo. Maria dos Anjos, Vânia Aparecida Lopes, tem sempre uma galera classe A ligadinha com o Gil Godó. Eu sou muito grata pela sua companhia.
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1: 8:27.
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2: 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Simaria completou 44 anos na última terça e aproveitou a data especial para sinalizar o retorno ao mundo da música. Durante a festa íntima com familiares e amigos, a cantora pegou o microfone para dar uma palhinha do próximo lançamento e refletiu sobre a nova fase profissional. A canção inédita escolhida por Simaria para entreter os convidados foi Problema. A música resgata o estilo sertanejo romântico com o qual a artista conquistou a fama ao lado da irmã Simone Mendes, na antiga dupla Simone e Simaria. Tava lindíssima, inclusive, viu? Em conversa com a Ken, a cantora falou sobre o momento atual da carreira e da vida pessoal. Chega aos 44 anos muito grata por tudo que vivi até aqui. Estou em uma fase de plenitude, com saúde, feliz comigo mesma e cercada de pessoas que amo. Tenho me preparado com muito carinho para os próximos passos da minha carreira. Estou animada com tudo que está por vir. Esse novo ciclo representa renovação, força e muitos sonhos ainda para realizar, disse ela, que estava belíssima de branco. O retorno da cantora ao sertanejo vem acontecendo de forma gradual nos últimos meses, com maiores aparições públicas e participações em shows. Vamos continuar acompanhando, né, gente? Simaria em carreira solo, a gente acompanha, que a gente gosta da coleguinha, né? Pois é, essa boa notícia aí para os fãs da cantora que completou 44 anos na última semana. Por aqui seguimos com mais música boa, afinal de contas amanhã tá só no comecinho e o bom dia também, my friend. Coloca esse volume aí no mar. Não, coloca mais. Isso, agora sim. Diego e Vitor Hugo, Tubarões.

0: aqui, quente, pelando seu bom dia, Daniel, vida minha. Agora temos o quê? Spoiler? Temos spoiler nada, temos horóscopo do dia jogador até mais do que o Batman.
1: Pessoal, tudo bem? Hoje é sexta-feira, dia 19 de junho de 2026. Eu sou a Suzy Luiz e tô chegando com as previsões astrais para essa sexta-feira. Sextou, bom final de semana para você, vida longa para quem dá mais um giro em torno do sol. E quem faz aniversário no dia 19 de junho é do signo de Gêmeos com a personalidade do signo de Câncer. São pessoas mais joviais, otimistas, muito ligadas à família. Tudo de bom para você, geminiano, geminiana, que faz aniversário hoje, 19 de junho. Áries, Touro e Gêmeos, as previsões astrais para hoje, Áries, nascidos de 21 de março a 20 de abril. Áries, disposição para você cumprir as suas tarefas. Una-se aos colegas para atingir objetivos em comum. Amizade pode virar romance. Já na união, converse para se acertar. A cor para hoje é o branco. Números da sorte 94, 13 e 04. Touro, nascidos de 21 de abril a 20 de maio. Touro, você vai ter o apoio dos amigos para tudo que precisar, mas não queira impor as suas vontades. Pode pintar um clima de romance com um colega. A dois, a união e a cumplicidade lideram. Cor para hoje preto. Números da sorte 05, 23 e 32. Gêmeos, nascidos de 21 de maio a 20 de junho. Gêmeos, você vai se entender com seus colegas e pode aprender com a troca de experiências. Invista nos estudos. Paixão e amizade pode se misturar. E nove no amor. A cor para você é o verde. Números da sorte 87, 06 e 34. Eu já volto e falo com Câncer, Leão e Virgem. Mais um bloco de previsões.

0: Deixando a sua sexta-feira mais feliz, mais animada e pra cima. Por aqui é o Bom Dia comigo, Gil Godoy. Tudo bem com você? Eu espero que sim, viu? Se não tiver, vai ficar. Tenha fé, viu? Mumuzinho encerrando esse bloco, teste de conhecimento. Mando mais alôs, mais abraços por aqui para o Carlos Vitor. Bom dia, Ju, por favor, toca Cherry Cold, Turn Back Time, Bye Bye, do NC. Eu até gostaria de tocar, viu, Carlos? Mas, como eu não mando na programação, eu encaminho seu pedido musical para o nosso programador, né? Que se ele tiver, né, um pouco aí de amor no coração, ele toca o seu som. Quem comanda a programação não sou eu, Carlos. Se fosse eu, tocava era agora pra você. Deixava até o intervalo de lado. Mas obrigada pela sua participação. Excelente dia pra você, viu? Boa sexta-feira. Nilda Alves, aquela beijoca pra você, maravilhosa. Tá pedindo mais música aqui também, Eterno, Renan e Raí. Como eu disse para o Carlos, Nilda, se eu pudesse, eu tocava agora o seu pedido musical, mas eu encaminho aqui para o nosso programador, viu, Nilda maravilhosa? Um beijo pra você, bom início de finalzaço de semana. Sinta-se abraçada por essa loira, viu? Elimar Vieira, de Matipó, bairro Quelé. Aquele beijo pra você e pra toda a sua família, Edmar Rodrigues. Bom finalzaço de semana, né, Edmar? Bora comemorar! Um beijo pra Elisa Monteiro de Abreu. Eu mandei abraço pra ela aqui, mas eu não tinha visto que ela tinha me mandado uma foto. Ela faz pinturas aí em panos de prato. Tem um trabalho maravilhoso, super profissional. Sigo aqui nas pinturas e te ouvindo. Manda um alô pra mim, pra Luísa, Luciano, meu marido, minha mãe Antônia e para minha irmã Helenice e família. Se eu pudesse, eu abraçava todo mundo, viu? Beijo pra você, Elisa. Trabalho maravilhoso que você faz, viu?
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3: 8h52.
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2: Olha o cara sendo notícia aí de novo. Solteiro Gustavo Mioto abre o jogo sobre a vida amorosa. Quem mastiga de tudo está sempre mastigando. Credo, que fala horrível. Meu Deus, super vulgar. Gustavo Mioto, de 29 anos, deixou os fãs curiosos ao abrir o jogo sobre a vida amorosa durante entrevista ao portal Léo Dias. Solteiro, ex-namorado de Ana Castela, foi questionado se está aproveitando a nova fase e desconversou ao falar sobre quem estaria beijando. Tô aproveitando a vida. Beijando quem? Questiona o jornalista. Não posso falar. Escondi ela ali dentro do banheiro, brincou o sertanejo. Para completar a declaração sobre a vida de solteiro, Gustavo ressaltou: importante é beijar na boca. Quem mastiga de tudo, tá sempre mastigando. Ei, mas os homens de hoje em dia estão com umas falas vulgares que eu vou te dizer, viu? Só ladeira abaixo, viu? Pronto, falei. Quem come de tudo não passa fome, certo ele? Concordou o internauta. Na minha mente, eu mereço um homem assim, desejo um terceiro. Alguns comentários, claro, trazidos às redes sociais. Lembrando que essa semana, Gustavo Mioto, saiu uma notinha aí na internet quando ele se recusou a tirar uma foto ao lado de Ana Castela e disse que tem os motivos para manter distância. Ê, Gustavo Mioto, sendo assunto pesquisado no Google. Ai, só mesmo tocando música, né? Pra desviar um pouco o assunto, o foco, né? Por aqui, claro, o Bom Dia Continua com Bruno e Barreto, Trenzão.

0: Beleza, então, bom dia, segue que segue por aqui, em especial pra você que tá no Paraná, ligadinho com o Gil Godói, você no Rio Grande do Sul, aquele beijo, aquele abraço bem quentinho, viu? Tá aí o som de Bruno Rosa, Indecisão, que indecisão que nada, a gente sabe que agora tem sabe o quê? Coração acelerado. Ah, acertei, viu? Coração acelerado por aqui, 19 de junho, sexta-feira, onde Nayane pede que Zilá pressione Ronei. Zilá revela a Nayane que ela e Ronei estão namorando. Eduarda e Leandro se encontram. Agrado e João Raul se emocionam ao ver o sucesso de sua canção. Leandro aconselha Eduarda sobre sua carreira, olha isso. Um beijo, meus amores, obrigada pela companhia. Lembrando que daqui a pouquinho tem mais em Quem Ama Cuida.
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0: Lacrando mais um bloco do Bom Dia, especial pra você que tá aí tomando um chazinho de camomila, tá comendo um pão com creme, tá comendo um sonho, ô delícia, bom café da manhã pra você que tá aí nutrindo o seu organismo, e por aqui a gente sai nutrindo o seu ouvido com música boa. Mineirinha de Sete Lagoas passou por aqui, Paulinha Fernandes e Taylor Swift, Long Life, sonsaço de primeira qualidade pra você que sempre tá ligadinho com o Gil Godoy todas as manhãs. Ô Maria dos Anjos, aquele beijo pra você, muito obrigada sempre pelo carinho, pela sua companhia, tá? Bom dia, amiga, tudo bem com vocês? Estão sempre ligadinha no seu programa. Deus abençoe você e sua família. Beijo pra você. Deus abençoe muito a sua família, viu? Os seus propósitos, os seus planos, os seus sonhos pra esse início de finalzaço de semana, viu? Vânia Aparecida Lopes, beijo pra você, maravilhosa. Camila de Souza Silva, eu sou muito sua fã. Beijo pra você, Camilinha. Boa sexta-feirosa, viu, gata? Você que manda mensagem também aí pra Gil Godoy, meu muito obrigada. Sirley Martins, uma galera sempre em peso participando, viu? Bora, bora jogar pra cima essa sexta-feira? Então fica aí que eu volto já com mais uma garrafa de café debaixo do braço, peraí que eu volto já.
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5: Xuxa brinca sobre voltar a fazer turnê. Era para eu estar aprendendo a fazer crochê para o meu neto. Xuxa conversou com Thaís Fersosa no Quem é Você Nesse Rolê sobre a turnê O Último Voo da Nave, que estreia em julho e celebra seus 40 anos de carreira. A apresentadora de 63 anos contou que os preparativos estão sendo feitos para agradar os fãs que querem reencontrar aquela imagem que ela imprimia no show da Xuxa na década de 80. Por ser abduzida, vou descer, vai ser uma loucura, está uma loucura. Não sei por que eu me meti nisso, eu fico só pensando, por que eu estou fazendo isso? Era para eu estar aprendendo a fazer crochê para o meu neto que vai nascer. E eu estou me metendo nisso, fazendo exercício, vendo roupa, vendo quando vou descansar, brincou ela, que sempre pede um neto à filha Sasha Meneghel, de 27 anos, casada com João Lucas, de 26. Claro que tá todo mundo doido, ansioso, pra ver esse show da Xuxa aí, né? Xuxa contou que está gravando 17 músicas, já que seu tom de voz mudou. Ela também deu outros detalhes da turnê. Não gosto de cantar e nem de cantarolar nada em casa, mas vou ter que colocar a voz em 17 músicas. As pessoas vão ouvir minha voz de hoje com um arranjo do passado. Pelo fato de eu não ser cantora, quero que as pessoas tenham uma grande experiência e possam voltar à idade que tinham. Estou dando o meu melhor para que falem, foi lindo ver. Estou tentando trazer minhas paquitas de verdade no palco. Vai ser legal, né, cara? Pra quem viveu esse momento aí dos anos 80, eu lembro quando eu era criancinha, cara, eu assistia show da Xuxa. Adorava! Vamos ver o que a loira está preparando para os seus antigos baixinhos, que hoje já são tudo adulto e velho, né? Vamos acompanhar, viu? Por aqui seguimos de som, tem som. Sonzeira, Cleiton e Romário, aproveita!

0: O Bom Dia continua rolando por aqui. Continue ouvindo no 12, tá? Bora mudar aí esse status de offline pra online, porque a sexta-feira tá quente, tá rolando e você tem que o quê? Trabalhar, meu bem! Depois dessa sonzeira de Gustavo Lima, eu não iria, ainda bem que você foi trabalhar, porque daí que você tira o seu sustento. A gente segue com o horóscopo do dia.
1: Mais um bloco de previsões astrais para essa sexta-feira, Câncer, Leão e Virgem. Câncer, nascidos de 21 de junho a 21 de julho. Câncer, hoje é um bom dia para negociar melhorias com os chefes. Você também pode romper uma parceria para ter mais liberdade. Pode atrair alguém influente no trabalho. Cor para hoje verde. Números da sorte 79, 88 e 16. Leão, nascidos de 22 de julho a 22 de agosto. Leão, você pode fazer bons contatos de trabalho, mas mantenha paciência para esperar os resultados. Viagens estão protegidas. Cor para você marrom. Números da sorte 80, 08 e 26. Virgem, nascidos de 23 de agosto a 22 de setembro. Virgem, você vai ter facilidade para aprender e oportunidade para progredir. Sol e Júpiter indicam popularidade na vida social, romance e parceria ainda forte. Cor para você pink, números da sorte 72, 63 e 28. Eu já volto e falo com Libra, Escorpião e Sagitário em mais um bloco de previsões.
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0: Lacrando assim mais um super bloco do Bom Dia. Tá aí o som de Alejandro Sanz, Não Me Compares, com a maravilhosa Bebeta, Ivete Sangalo na área. E quem também tá sempre na área, Shirley Aparecida Ferreira, beijo pra você, viu, Shirley? Tá sempre coladinha com o Gil Godoy, né? Todos os programas de Gil Godoy, porque eu não tenho só um programa, eu tenho vários. A Shirley sempre tá comigo. Muito obrigada, viu, Shirley? Sinta-se abraçado por essa loira. Juvencina Bia, beijo pra você, Isabel Soares. Bom início de finalzaço de semana, Tavo de Rochedo de Minas. Antônio Pio, muito obrigada pelo carinho da sua audiência, viu, Antônio? Alexandre Luiz, também em especial pra você que tá sempre ligadinho aqui com Gil Godoy em Cruz Altense. Muito obrigada pelo carinho da sua audiência, tá? Ju Souza, minha xará, Danilo Ribeiro, Paulo Moura, também o Leandro, o Tiago, a Aline Niquini, Yoni Fagundes maravilhosa e toda a sua família. Aquele abraço especial aí para o Rudy, Rudney Ribeiro Silva, Antônio Marcos, o Marquinho que tá sempre na escuta com Gil Godoy. Muito obrigada sempre pelas suas palavras carinhosas, viu? Led Bruno, Heloísa Borges. Bom, pra você que manda mensagem aí no meu Instagram, principalmente, viu? Aquele abraço para o Eduardo Fernandes. Agora na escuta, começando a te seguir, né? Primeira vez que eu tô vendo você. Você é linda, parabéns. Muito obrigada, Eduardo. Continue sempre na escuta e espero que você curta o programa. Seja muito bem-vindo à programação da loira mais maluquete do rádio.
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2: Após temer fim da carreira, Jon Bon Jovi celebra volta aos palcos. Estou completamente recuperado. Sandro Benedita, vocalista da banda Dona Benedita, ligadinho em Conselheiro Lafayette, Minas Gerais, deve ter adorado essa notícia, né, Sandrão? É, inclusive a banda Dona Benedita traz um repertório aí, né? Músicas de Jon Bon Jovi, é claro. Bom, Jon Bon Jovi de 64, abraço pra você, viu, Sandro? Bom, Jon Bon Jovi de 64 anos está pronto pra voltar aos palcos. 4 anos após realizar uma cirurgia nas cordas vocais, o astro do rock revelou que está totalmente recuperado e se prepara para iniciar uma nova turnê com sua banda. Em entrevista à revista People, o cantor relembrou o período difícil após o procedimento realizado em 2022 para corrigir uma lesão nas cordas vocais. Na época, ele chegou a admitir que não sabia se conseguiria voltar a cantar profissionalmente. Mas, para a alegria dos fãs, saiu a boa notícia, né? Segundo Bon Jovi, o diagnóstico foi um choque. O artista contou que sempre cuidou da voz ao longo da carreira e nunca imaginou que enfrentaria um problema tão sério. Sou um vocalista treinado, pratiquei a arte, então quando um médico teve de me explicar que uma das cordas vocais estava literalmente atrofiando, foi confuso. Durante o processo de recuperação, o músico contou com o apoio dos integrantes da banda. Que bom, né? Graças a Deus que teve aí toda essa rede de apoio. Agora o cara se prepara pra turnê Forever, que terá início em julho em Nova York, marcado oficialmente seu retorno aos palcos. Para o cantor, a nova fase representa um verdadeiro recomeço. Estou totalmente recuperado, demorou mais do que eu jamais imaginei, mas tinha que dar certo. Nunca perdemos a fé, refletiu. A fé é a base de tudo, né, Bon Jovi? Maravilhoso, charmoso, bonitão e excelente cantor. O cara está de volta aos palcos para a alegria dos fãs. Pra você que é fã de Jon Bon Jovi, tá aí a excelente maravilhosa notícia. Bom, vamos de música? Tem notícia, mas também tem música. É, pra você dar uma aquecida no corpo. Enzo Rabelo, pai, por quê? Pai,

0: Esse é o Bom Dia, My Friends. Sim, o programa mais animado das suas manhãs pra te dar aquele despertar super bacana, viu? Não aquela coisa pra você. Muito bom dia, minha amiga. Não, aqui a gente põe o dedo na tomada pra despertar e arrepiar o cabelo. Depois desse sonsaço na voz de Henrique e Juliano, na hora da raiva, na hora da raiva a gente respira e não pira, tá? E conta até 10. A gente tem Quem Ama Cuida.
1: Sextou por aqui, dia 19 de junho, em Quem Ama Cuida, gente. Olha o que acontece hoje. Otoniel decide deixar a casa de Arthur com a família. Maurício não deixa Elisa enfrentar Pilar, temendo pela saúde da mãe. Pedro confessa a Bruna que ama Adriana. Otoniel pega a pulseira de Adriana que estava no quarto de Heitor e Rosa oferece sua casa para Elisa e família. Um beijo, lindezas. Lembrando que amanhã tem mais resumos de novelas. Resumo de
2: novelas. 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

0: Excelente manhã pra você de sexta-feirosa. Pra você que tá ligadinho aí com o volume no 12 pra dar aquela despertada e curtir o som de Ferrugem e Isa. Me perdoa, som de peso e de qualidade pra você. Tem especial pra você que tá aí pensando naquele suco da confusão que você vai tomar logo mais. Vai tomar, né? Vai bebemorar, vai comemorar, vai, vai, my friend, vai. Ainda mais se o Brasil ganhar hoje do Haiti. Meu Deus do céu, a festa não tem hora pra acabar. Estamos aqui cruzando os dedinhos para que isso aconteça, não é mesmo? Estaremos todos uniformizados. Então bora curtir aí a sexta-feira em volume máximo, viu? Pra você que tá aí tirando o suco da mimosa, pra você que tá pensando naquela cevada, no churras que vai ter logo mais na sua casinha, que você vai fazer pra curtir o Brasilzão. Continue por aqui, conferindo as melhores músicas, pra você começar super bem a sua manhã, super bem o seu dia, super bem a sua sexta. Fechado? Pra você que tá ligadinho sempre com o Gil Godói, um beijo pra Simone de Bengo. Sinta-se abraçada, viu, Si? Um beijo também pra Jô, ligadinho em Marataíz, junto com seu filhinho Miguel. Beijo, Jô. Bom finalzaço de semana pra você, viu? Pra toda a sua família maravilhosa. Sinta-se abraçada por Gil Godói. Eu volto já com mais alô.
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3: Hora certa, 9:52. 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
2: Sequência por aqui nas nossas notícias, falando de Tato, do Fala Mansa, mostra sua casa em São Paulo, com praia particular no quintal. meu Deus, quase não tem dinheiro, né, gente? Eita, nós, apaixonado pelo mar e pelos momentos em família, o cantor Ricardo Cruz, mais conhecido como Tato, vocalista da banda de forró Fala Mansa, decidiu trazer para dentro de casa a atmosfera das praias que tanto fazem parte de sua história. Ao lado da esposa, Luciana, e dos quatro filhos, o músico encomendou uma ampla reforma para transformar seu quintal em um espaço mais acolhedor, integrado à natureza e preparado para receber amigos. O resultado é uma área externa de cerca de 400 metros quadrados que se tornou o coração da residência. Que chiquetoso! Eu vou te dizer uma coisa, quem é rico, né? Hoje a gente acha que não saberia ser rica, não. O projeto leva a assinatura das arquitetas Júlia Iná e Júlia Lebedenko. Que chique, gente. O cara tem uma praia. O ponto de partida da transformação foi um desejo pessoal. Uma das coisas que a nossa família mais gosta é praia. Tive a ideia de transformar a piscina numa praia, porque assim nos sentimos conectados com a natureza. Ai, gente, que vida, né? Antes da intervenção, tanto a piscina quanto a área gourmet já existiam, mas apresentavam uma linguagem datada e pouca conexão entre si. A missão das arquitetas foi criar uma experiência mais fluida, orgânica e alinhada ao estilo de vida dos moradores. Oh, meu Deus do céu, olha que mansão, eu não saberia viver num lugar desse, não. Eu ia ficar perdida lá dentro, onde é que é a cozinha, onde é que é o meu quarto. Uma praia particular em plena varanda, já pensou? Ah, meu Deus do céu, pra você que é fã de Tato, do Fala Mansa, dê uma conferida aí nas fotos, na sua casinha de sapê, nas redes sociais. Acho que rolou uma invejinha meio branca. Ai, meu Deus, quem pode, pode, quem não pode. Agradeça a Deus pelo teto sobre sua cabeça, viu? Por aqui a música continua. Aumenta bem esse volume, limpa esse remelo no canto do olho, essa baba no canto da boca. É sexta-feira. Luan Santana, Deja Vu com Ana Castela.

0: Tchau. Fica com Deus. Ó.
1: Dando sequência nas melhores músicas, em especial pra você que tá ouvindo a gente pelo radinho. Levou ele com você pro meio da roça, né? Pro meio do cafezal, pro meio da plantação. Jogador, ele é te fazendo companhia até no meio do mato, viu? E por aqui sempre, tocando o terror na sua manhã. Tá aí o som de Maiara e Maraíza. Nem tchum, nem tchum. Eu tô tchum, sim. Tanto que eu vou trazer até horóscopo pra você.
2: Mais um bloco de previsões astrais por aqui. Libra, Escorpião e Sagitário. Libra, nascidos de 23 de setembro a 22 de outubro. Libra, sair da rotina e matar a saudade é tudo que você vai desejar hoje. A fase é promissora para quem estuda. No amor, as afinidades contarão pontos. Cor para hoje, laranja. Números da sorte 37, 58 e 46. Escorpião, nascidos de 23 de outubro a 21 de novembro. Escorpião, desejo de melhorar de vida incentiva você a investir energia nos objetivos. Ótimo astral para cuidar do visual. A 2, lute para conquistar o que deseja. Cor para você azul, números da sorte 92, 83 e 65. Sagitário, nascidos de 22 de novembro a 21 de dezembro, invista no aprendizado, Sagitário. Você pode faturar com assuntos ligados a justiças, importados e animais. Pode descobrir afinidades com alguém. A cor para você é o azul, números da sorte 03, 12 e 57. Eu já volto com o último bloco de previsões e falo com Capricórnio, Aquário e Peixes.

0: mais um bloco sendo encerrado por Nayara Azevedo, 50%, com Marília Mendonça, matando saudade da eterna rainha da sofrência. Sim, em especial pra você que tá ouvindo o Jogodói pelo site e também pelo aplicativo. Muito obrigada sempre pelo carinho da sua audiência, você que manda mensagem pra Jogodói. Valeu demais, viu? Bom finalzaço de semana para o Leandro, ligadinho em Laranjal, Paraná. Sempre tá na escuta, valeu demais, viu, Leandro? Aparecida Brandão, aquele beijo pra você. Muito obrigada sempre pelo carinho da sua audiência. Uma galera super bacana, né? Super classe A, que manda mensagem no meu Instagram, viu? Faça como eles, manda sua mensagem você também. Respondo todo mundo no direct. Daqui a pouco tem mais,
1: galera. Fique ligado. 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
0: De volta por aqui com mais notícia, mais informação pra você, falando de Rihanna, que coleciona 20 músicas com mais de 1 bilhão de streamings no Spotify. Tá poderosa, né? Não há dúvidas que Rihanna é uma das maiores hitmakers da história da música. Com 38 anos e há 10 anos sem lançar um álbum, a cantora se mantém um dos nomes mais relevantes da indústria da música. Seu sucesso é refletido em números. Rihanna soma mais de 20 músicas que ultrapassam 1 bilhão de reproduções no Spotify. Ao total, são mais de 59 bilhões de reproduções em suas canções no Spotify. No top 3 destacam-se We Found Love, com mais de 2 bilhões, This Is What You're Coming For, com mais de 2 bilhões e meio, e Umbrella, com mais de 2 bilhões também de acessos. Não é pouca coisa não, viu? E a gente ama todas essas músicas que eu falei aqui, né? Dentre outras, e claro, a maravilhosa já lançou também. Mesmo não lançando nenhum álbum, né, a Rihanna continua sendo muito ouvida, principalmente no Spotify e grandes plataformas de áudio. Bora lançar alguma coisa aí, Riri? Vamos lançar alguma coisa pra gente postar, pra gente trazer aqui para a nossa programação, para a nossa alegria? Ah, fazendo um 8 Maia, quem sabe? gostaríamos, viu? Notícias sobre Rihanna você confere aqui no Bom Dia que segue, pilando, quente, queimando a pontinha dos cascos. Acorda, minha filha, limpa essas pregas do olho. Acorda pra cuspir. Murilo Ruf, Gustavo Mioto, aquele que foge, me caiu tão bem.

0: Lacrando assim, mais um bloquinho do Bom Dia, em especial pra você que tá comendo esse pãozinho na chapa, meu chapa. Ô, coisa boa, viu? Bora esquentar aí esse pescoço por dentro tomando esse chá, né? Tomando esse cafezinho, tomando esse pretinho nada básico, queimando a pontinha da língua, né? Abraça esse leão do dia, dá pra ele uma boa cuia de café, né, Rosine? Bora dar aquela cuia de café pro leão, penteia o cabelo dele, chama ele de seu amigo. E bora seguir a sexta-feira, viu? Bora seguir a sexta-feira com muita fé em Deus, disposição, sem desânimo, sem rabujo, viu? Independente se tá frio ou não, cara, você tem que arregaçar as mangas. Você tem que dar o seu melhor por você, pelos seus. Lembre-se que você, às vezes, pode ser que você tenha passarinhos pra cuidar. Então, para de reclamar. Agradeça mais, reclama menos. Olha só o ciclo de azedume que tá ao seu redor. Não, bora mudar isso daí, virar essa chave, que o fim de semana já começou.
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2: Shakira, de 49 anos, pode ter feito a fila andar após o fim polêmico do seu casamento com o ex-jogador de futebol Gerard Piqué. Isso porque a cantora colombiana foi fotografada em clima descontraído com o ator mexicano Manuel García Rufo, de 45 anos, mais famoso pela série de TV O Poder e a Lei e pelo filme Jurassic World, Recomeço. Os dois foram fotografados saindo sozinhos de um jantar e ainda foram embora no mesmo carro. Os registros do suposto casal, que aparece rindo e conversando bastante enquanto esperava a chegada do carro, foram feitos na noite da última segunda-feira no Hotel Sunset Towers, em Los Angeles. Que chique, hein? Vale lembrar que Shakira está fazendo uma pausa em sua atual turnê Las Mujeres e Anoloram, que ela trouxe ao Brasil na última edição do Todo Mundo no Rio, em maio, com um público de 2 milhões de pessoas na praia de Copacabana, superando Madonna, né? Mais de 1 milhão em 2024 e abaixo de Lady Gaga, 2,5 milhões de pessoas. Ah, Shakira, tem mesmo que aquecer o coraçãozinho, né, maravilhosa? Tava lindíssima. Uma calça jeans, né, uma blusinha de alcinha preta, super simples, mas linda, né, gente? Afinal de contas, a nossa leoa, qualquer coisa que ela coloca, até um pinico na cabeça, ela fica bonita. E você, gata, amiga sua louca, nessa sexta-feira, se colocar um pinico na cabeça, continua bonita? O salão tá em dia? As unhas estão feitas? Não? Então arruma esse cabelinho, passa um creminho, penteia bonitinho, né, passa aquele body splash, porque hoje é dia de passar. A gente vira Fiona a semana inteira, mas na sexta-feira a gente solta o coque, arruma as madeiras e fica gata, né? Parece da princesa Frozen, você quer brincar na neve? Até dá, né, com esse frio. Vamos de música por aqui, sim. O nosso bom dia continua nessa pegada super alto astral que você só encontra aqui, my friend. Traia Véia tá chegando, o lugar mais triste do mundo. Não sei onde é, mas não é aqui não, viu? Aqui só tem vibe alto astral pra você.

0: É sexta-feira e você tá aí, né, ligadinho com o Gil Godoy. Muito obrigada pela sua companhia, não me largou aqui dentro do iglu, não é mesmo? Ficou comigo. Valeu demais, tá? Mato Grosso e Matias, só quem ama entende. Se você precisa saber a astrologia, o que tem reservado pra você, né? Confere aí.
1: Mais um bloco de previsões astrais por aqui, Capricórnio, Aquário e Peixes. Capricórnio, nascidos de 22 de dezembro a 20 de janeiro. Capricórnio, hoje a lua desperta o seu brilho, então mostre o seu potencial. Pense nas mudanças que você deseja e vá à luta. A fase é sedutora na conquista. Os desejos estão à flor da pele. A cor para você é o azul e os números da sorte 22, 31 e 58. Aquário, nascidos de 21 de janeiro a 19 de fevereiro, Aquário, trabalho é a sua prioridade. Você pode ter vontade de mudar o visual e há chance de atrair uma pessoa disputada. A 2, você vai conseguir aquilo que quer com o seu charme. Cor para você, lilás, números da sorte 32, 23 e 59. E para fechar as previsões, peixes nascidos de 20 de fevereiro a 20 de março, peixes, questões do trabalho estão emperradas e isso pode deslanchar. É um bom momento para viagens e estudos, muita sedução hoje, ouse na intimidade. A cor para você é o rosa, números da sorte 87, 51 e 33. Amanhã tem mais previsões, um ótimo final de semana, até lá!
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0: final de mais uma super edição do Bom Dia com Henrique Castro, Marília Mendonça, experiência. Eu me despeço assim de você, Zena Souza, Anilton César Castro, Mira Nilda Maravilhosa e toda a sua família, Cláudia Sorriso, Luciana Oliveira, Guilherme Moreira, beijo Gui, bom finalzaço de semana, tá? Raimundo Miranda de Balsas Maranhão, Luzia Braga do Grama, José Maria, Tati Fres, minha querida amiga maravilhosa, beijo pra você, pra todos os seus familiares, tá? Tiago Ricardo, Osmar também, abraço pra você, Patrícia Nicolau, beijo Pati, Tico Operador, também Jeremias Silva, aquele abraço especial aí para Maria de Fátima, Olíria Aparecida, Helenício Monteiro maravilhosa e toda a sua família, Adilson Moredson, abraço pra você, Livieira Maria 10, Cristina Belan, William Pereira, é muita gente, viu? Graças a Deus, sinto-se todos abraçados. Meu muito obrigada, tá? Pelo carinho, pela companhia, pelas palavras, como é bom fazer rádio pra você e com você, cara. Eu gosto muito do meu trabalho por causa de você, que tá aí do outro lado todos os dias, ouvindo, me suportando, aguentando o meu jeitinho, porque não é todo mundo que gosta, né? Desse estilo de locução, meio maluco, meio língua do povo, meio próximo demais. Então agradeço muito a você que respeita, aprova e gosta do meu trabalho, tá? Valeu demais, sinta-se abraçado por Gil Godoy, um abraço bem quentinho, bem gostoso, repleto de gratidão. Tô indo nessa, bom finalzaço de semana, a gente se encontra por aí, tá? No Instagram de Gil Godoy, nas redes sociais, nos meus programas também. Valeu demais, até segunda, tchau.
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0: 11:03.
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2: 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Bom dia, Juliano Luz e faz companhia aqui na Cidadão FM, na sua manhã de sexta-feira, Dia Internacional da Gandá.

Bom dia pro Leonardo Baloski, lá de Paulo Frontin, pra dona Marli também, a Baba, bom dia, obrigado pela audiência de vocês aí, Terezinha Vantilke conosco, sextou, né, Terezinha? E sexta meio fria essa, bom dia pra Tereza Orne conosco por aqui também, bom dia, Tereza, seja bem-vinda à nossa programação. Daiane Aparecida dos Santos, da Vila Maria, tá por aí, bom dia, Daiane Aparecida dos Santos, da Vila Maria, aquele abraço, minha amiga, obrigado pela audiência, tá bom? Tá na Cidadão, tá numa boa, Reginaldo conosco por aqui, bom dia, Reginaldo. Edmilson e Marlis de Faiac, bom dia, nosso amigo Juliano. Chegamos agora da lavoura e vamos tomar um mate. Na escuta, é a Marli e o Edmilson e Faiac de Veracruz. Um forte abraço e tudo de bom pra vocês aí.

0: Balo de Galpão, bom dia, Giovanni. Já tá por aí o Giovanni, mas que barbaridade.
1: Bom dia, Juliano. Bom dia, ouvintes da Rádio Cidadão FM. Sextou, né, Juliano?
0: Sexta-feira, até que enfim, né?
1: Sextou, que nem diz o meu amigo Juliano. Sexta-feira, dia internacional do quê, Juliano?
0: Da gandaia.
1: Da gandaia,
0: exatamente. Do churrasco.
1: Do churrasco, da cerveja. E hoje é dia do quê, Juliano?
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1: Também, mas nós temos nosso Brasilzão hoje, né, Juliano?
0: Tem Brasil hoje? Que horas?
1: Hoje tem Brasil e... Haiti? Desculpa, agora eu sou tão brasileiro que até me perdi já.
0: Eu sou tão brasileiro que não sabia que tinha jogo hoje.
1: Tem jogão hoje, 9:30 da noite, exatamente, é horário de Brasília. Bata lá no Google, lá, Juliano.
0: Não, eu queria que fosse 3:30 da tarde pra nós ficar de folga.
1: Brasil, Haiti mesmo. Brasil e Haiti, ó, viu como eu não estou enganado?
0: É, Escócia, Brasil e Haiti... 21:30.
1: Exatamente. 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
0: Brasil e Haiti tem que ser um 3-0, pelo menos,
1: Pelo menos, é o mínimo, né, Juliano?
0: Haiti,
1: é o
0: mínimo. Não desmerecendo, mas Haiti,
1: mas o Haiti, né? Se não me falha, apresenta melhor. Ele ganhou de 4-0, Juliano, de um time ali esses dias que eu vi.
0: Mas não na Copa do Mundo.
1: Na Copa do Mundo,
0: na
1: Juliano.
0: Na Copa, não tô acompanhando.
1: Não sei não. Eu tenho meus prós aí.
0: Deixa eu ver aqui o resultado
1: do
0: Haiti.
1: Jogue lá. Ou eu que tô muito enganado. As minhas intuições hoje.
0: Ah, você tá intuitivo hoje.
1: Não, hoje eu tô...
0: Não, 1-0.
1: 1-0. Então, desconsidere.
0: Não, ele perdeu.
1: Perdeu. Então,
0: 3 de junho.
1: Desconsidere.
0: É, 1 pra Escócia, 0 pra Haiti.
1: Eu acho que foi do ano de 2010.
0: Ai, ai, eu fiquei pensando, mas Haiti, só se esse ano eles estão desse jeito, né?
1: É, vai que veio com um reforço bom, né, Juliana?
0: Vai que, né?
1: Com certeza.
0: Vamos falar umas ofertas agora ou daqui a pouco?
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0: 11:14 agora.
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0: 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Bom dia, tá na Cidadão, tá numa boa. Deixa eu dar mais bom dia pra turmarada aqui. Josiane Xionza, que bom dia. Toca música Sua Boca Mente com Ana Castela e Zé Felipe. E coloque meu nome no sorteio, tá colocado já. Ana Maria Justichen, bom dia, Ana Maria. Intervalinho, a gente volta já, 11:15.
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1: 11:19. 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
2: Tá na hora então do melhor de três por aqui. Confere, Giovanni.
3: Com certeza, Juliano. E aí, nós temos um desafio hoje, né?
2: Nós temos
3: um
2: desafio, gente. Hoje nós temos que chegar nos 200 votos aqui pra concorrer com a dupla das Ilianes.
3: É. Ah, hoje será o Jean e Juliano. Jean, é Giovanni e Juliano. Me confundi.
2: Hoje será o Juge.
3: É o JG hoje, será?
2: JG hoje. JG. Então, da... Ó, gente, se prepare aí pra votar. Nós precisamos de 200 votos hoje. Ô, Luiz, lá de Florianópolis, prepare uns 50 votos aí, só o Luiz consegue.
3: Juliano, eu tomei um esporro do seu Luiz
2: que
3: no
2: aconteceu?
3: Sábado.
2: O que que houve?
3: Pense a vergonha que eu passei. Tava errado o nome dele, eu não tava chamando ele de seu Luiz. Eu tava chamando ele de Carlos. Daí ele me chamou de Juliano. Daí eu fui corrigir ele me corrigiu, Juliano. Você acredita?
2: Não, é o Luiz, é.
3: Juliano, que ele falou que não vai me chamar pelo nome.
2: É mentira, ele fala, no outro dia ele já tá...
3: Alô, seu Luiz, hoje eu gravei seu nome. Alô, seu Luiz, bom dia.
2: Ô, Ana Maria, bom dia.
4: Alô, bom dia aqui, Maria da Duas, vou ficar com a pessoa número 3, beleza? E... Ué? Gimno,
2: mas não começou
3: não,
2: ainda?
3: Não, calma ainda, nem peguei o tablet ainda aqui da rádio.
2: Não sabemos nem o nome das músicas ainda. É, Tereza Cristina, bom dia. Amigo, manda um alô pra nós aqui da Colônia Honda e coloca o meu nome no sorteio. É Tereza e a Cristina Monteiro. Ó, tem que participar do melhor de três pra concorrer. É. Janina Cloda, bom dia, Janina. Tudo certinho, ó?
5: Bom dia, Loriane. Bom dia, Gael. Bom dia, Juliana. Bom dia, Giovanni. Mandei um abraço, uma música pra Josefa Chepco. Mandei um abraço pra todas as minhas amigas e mandei um abraço pra todos os meus amigos.
2: Tá mandado, então. Bom, gente, as opções de hoje são: opção número 1, Tranco Velho Fandangueiro, Grupo Portal Gaúcho. A 2, Vida no Campo, Galo Passo. E a 3, Eu Te Amo com Corpo e Alma. Quem vai tocar o programa aqui vai ser o Giovanni, porque eu vou preparar o chimarrão.
3: Bora lá então.
6: Oi, galete galo velho, no balanço deste pandeiro, tá chegando o Portal Gaúcho.

Muito bem, escutemos a opção número 1, Tranco Fandangueiro, e vamos à opção número 2, Vida no Campo, do Galo Passo.

Muito bem, escutemos a opção Vida no Campo, a opção número 2, e agora a opção número 3, E Eu Te Amo, do Corpo e Alma.

0: E eu te amo, corpo e alma, opção número 3 de hoje aqui no Melhor de 3, minha gente, lembrando que as opções de hoje são Tranco Velho Fandangueiro, opção número 1, opção número 2, Vida de Campo com Galo Passo, e a 3, eu te amo com corpo e alma. Sexta-feira hoje, então, tem sorteio de caixinha de cerveja da Barão Subidora, mas não para por aí, né, Giovanni? Que
1: com,
0: mais?
1: Com certeza, aí temos a costelona lá do supermercado Eldorado, que você pode estar concorrendo a costela de 2 quilos e pode escolher, né, Juliano? Com tempero, sem tempero, enrolada no alumínio e convidar nós ainda, né, Juliano?
0: Convidar nós, se me convidar eu levo 2 latinhas de cerveja.
1: Olha,
0: se
1: lá,
0: eu for beber eu levo.
1: E eu levo mais 2 então,
0: você
1: fechou.
0: Se você for beber você leva
1: também. Levo.
0: Não vamos dar prejuízo.
1: Não, exatamente.
0: Ganhou a costela, nós levemos nossa cerveja.
1: E dá pra levar um pãozinho ainda e umas batatinhas.
0: Não, o pão eu levo pra todo mundo que tiver.
1: Exatamente, e dá pra levar umas batatinhas e fazer uma maionezinha.
0: Ah,
1: né?
0: Fechou, meu então a Loriane leva maionese. Pronta.
1: Já tá aí. Pronto. E o tomate, daí faz também picadinho, temperadinho. Que pronto, tá? Já, né?
0: Aí ela já olhou torto pra cá. Nós levamos a cerveja, já tem que levar maionese. Não, tô brincando, gente. Mas quiser chamar, é sério. 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
0: Intervalinho, nós voltamos já com a contabilidade dos votos. E vai votando aí que nós precisamos de 200 votos.
1: 200
0: hoje
1: votos.
0: Pra bater a Loriane Caidão.
1: Não, nós temos que bater. Você tá confiante, Juliano?
0: Tô confiante.
1: Eu vou colocar também o pessoal Minutos com o Dourado, então, né? Os ouvintes, né? Então, pra quem, temos que...
0: Manda pra cá também.
1: Temos que mandar pra cá também.
0: Então. Abraço pessoal do açougue lá do Eldorado, que falou que me ouve aqui.
1: Exatamente. Alô, Rodolfo, falou. Cadê o Pedro Paulo e o Laércio? Votem.
0: Tem que votar,
1: E tem a esposa do Laércio também, que ela é ouvinte. Alô, Fabi, se estiver ouvindo, vote também.
0: Todo mundo vote aí, porque nós precisamos de 200 votos.
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0: Não podemos atrasar muito porque o objetivo é 200 votos hoje. Confere.
1: Com certeza, confiro.
0: Produção.
1: Com certeza. E você acha que nós vamos bater? Você acha que, eu acho que vamos passar, Júlio.
0: Eu tô achando, vamos passar.
1: Olha.
0: Eu acho que vamos passar dos 200 hoje.
1: Com certeza.
0: É, vamos lá então, vamos quem é primeirão, primeirão de hoje, dona Janina. Fala, Janina.
12: Bom dia, Loriane, bom dia, Gael, bom dia, Juliana, bom dia, Giovanni. Mandei um abraço, uma música pra José Facheco, mandei um abraço pra todas as minhas amigas e mandei um abraço pra todos os meus amigos.
0: E o Giovanni escolhe a música pra, dela aí, porque ela sempre pede pra escolher.
1: Com certeza, eu vou de opção número 3.
0: E é a tua preferida também?
1: É, eu te amo, corpo e alma, né, Giuliano.
0: O quê? O que você me falou?
1: Giuliano.
0: Não, antes disso.
1: E eu te amo. Ah, não. Eu te amo como amigo.
0: E eu te amo, Giuliano, você falou.
1: Giuliano, como amigo.
0: Aí, vamos lá, minha gente, vamos aí. É... Ana Maria Ustechen, bom dia, Ana Maria. Ana Maria, ela já votou aqui. Fala, Maria.
13: Bom dia aqui, Maria, da Duas Caca, pessoal número 3, beleza?
0: E beleza.
13: Giminou
0: hoje, né? Alessandro da Vila São Pedro, bom dia, votou na número 3, obrigado pela audiência. Ivanilson, lá da MTEC, homem que quase levou uma placada na cabeça. Qualquer um conta essa história aí. Quase que caiu uma placa de loja na cabeça dele. O Ivanilson votou na número 2. Bom dia, Ivanilson. Aquele abraço. Quem mais aqui? Lina Cláudia. Bom dia, Lina Cláudia. Tudo certito? Vota em quem hoje?
14: Bom dia, eu voto na número 3. Vou no Miguel Gonçalves na 3 também.
0: Tá bom, então. Tá quem mais tá votando lá?
1: Ah, eu tô vendo aqui o meu amigo Edemilson também.
0: A Josiane antes já.
1: A Josiane, vamos lá, bora.
0: A Josiane Xionza que votou na número 3. Bom tá dia, votado. Josiane.
1: E eu te amo. Será que ganha? Ganha, não, Giuliano?
0: Eu não sei.
1: Não vou falar eu te amo, não, mas.
0: Essa música aqui, ela fez parte do Melhor de 3 essa semana porque era aniversário da Dona Neiva. E o Luiz Carlos pediu a música pra Dona Neiva. Pela passagem do aniversário. Daí, como eu já tava atrasado, o que que eu fiz? Coloquei a música no Melhor de 3. E não é que ela ganhou estourado, hein?
1: Não, é uma música boa. Não, com certeza.
0: Bom dia, Juliano. Bom dia, Giovanni. Hoje meu voto é na 2. Edmilson Vaca de Veracruz, um forte abraço. Votou na número 2. E a mãe dele na número 3.
1: Tá votadinha. E deixa que eu perguntar uma coisa. Denilson, você já passou no mercado que o Denilson, no programa Minutos com o Dourado, ele ganhou um prêmio.
0: Edmilson?
1: E ganhou. Eu só não sei, até esqueci de perguntar pro pessoal se ele foi retirar lá. Alô, Denilson, bom dia. Olha, tá digitando. Deixa eu ver. Digitando.
0: Eu tinha uma propaganda antigamente que era propaganda, a prevenção de trânsito, que não era pra usar o celular no trânsito. Daí começava digitando, dirigindo, digitando. Dirigindo, digitando, digirindo. Ideia era digijando.
1: Hoje vamos retirar. Muito obrigado. Com certeza. Então vou te esperar lá, meu amigo.
0: É que ele tá esperando, vai que ganha costela também, né?
1: É, tudo já. Tudo junto. Vai ter, daí vai ter que tirar foto, né? Vai ter que pedir...
0: Música no Fantástico.
1: Música no Fantástico, né, Juliana?
0: É, Elisângela Batista, bom dia. Meu voto é na 1. Giovana na 2. E do Dudu na 3, 1, 2 e 3. Você não vai esquecer de nenhum voto aí, porque hoje nós não podemos esquecer
1: não,
0: de voto.
1: Não, Juliana, mas eu tô mais esperto que um gato quando cai do muro.
0: Sérgio Bosque da Vila Carolina votou na número 3. Bom dia, Sérgio Gibosque. Tereza Cristina, hoje eu voto na 2. É a Tereza Cristina Monteiro. Valeu, minha amiga. Amarildo Pires, bom dia, senhor Juliano e dona Loriane. O meu voto é na 1, beleza? Abraço, ótimo trabalho a vocês. Valeu, obrigado. Zenóvia Dozorek votou na número 3. Bom dia, Zenóvia. Josefa, bom dia.
15: Bom dia, meu voto vai na 3.
0: Tá votado então, Josefa, na número 3. Olga e Alice Cristina, bom dia, Juliano. Hoje eu voto na 3. Então é 2 votinhos da Olga e da Alice. Um ótimo final de semana a todos. Valeu. Anderson Surma por aqui, bom dia. Hoje vamos na 3. São 3 votos, na verdade. Anderson, Irene e Ludovico Surma. Muito obrigado, que Deus abençoe. Um ótimo final de semana a todos. Valeu, brigadão. Mariciana Nazar, bom dia, eu e minha filha Karine, votamos na número 3, então é 2 votinhos na número 3. Paula Cordeiro votou na número 3, bom dia Paula, obrigado pela audiência. Célia tá conosco por aí também, bom dia, meu voto é na 3, é a Célia Klenk de Eldorado. José Olixechen foi de número 3, bom dia José. Rinati, bom dia minha amiga.
16: Bom dia Juliano e bom dia Loriane. Tudo bom com vocês?
0: Tudo jóia, joinha.
16: Eu e meu marido vamos votar na 3. É ótima tarde, um ótimo fim de semana, tudo de bom pra
0: fim
16: vocês.
0: De semana, tá? De tchau, novo, tchau. Tô no meio do povo. Eita,
1: mundão, e dia de Copa hoje, né, Júlio?
0: Hoje tem jogo,
1: né? Tem jogão, né? Estamos assistindo nosso Brasil. Até me engasguei de tanta emoção que...
0: Se afogou com o chocolate?
1: Meu Deus, tô esperando essa cuia cair em mim aqui.
0: Ah, é? Ah, é uma indireta isso?
1: Pra quem não sabe, acho que esse foi um
0: recado elegante.
1: É, ou pra quem não sabe, nós estamos aqui chique hoje, tomando um chimarrão. Estamos com ar-condicionado quente aqui do lado.
0: Você viu que se você precisava fazer chimarrão no sábado, tem uns apetrechos ali, né?
1: Eu vi.
0: Não, você não sabe fazer, né?
1: Eu não sei fazer. Ah, eu sou o campeiro do... Que nem tem igual aquela música.
0: Campeiro do apartamento. É, deixa eu ver quem mais aqui. Edmiscovics votou na número 1. Bom dia, Ed. Obrigado pela audiência. Marcinha. Ô, Marcinha. Tudo bem? Marcinha votou na número 3. Ah, Marcinha tá ajudando nós hoje, porque ontem ela não votou.
1: Ah,
0: isso aí, Marcinha. Arrume mais votos pra nós aí, Marcinha.
1: Temos que fazer um mutirão hoje, né, Juliana?
0: É um mutirão. Alguns votos aí.
1: E se nós fazer esse mutirão agora, Juliana? O que você acha?
0: O que você propõe?
1: Se nós passar de 250 votos...
0: 250?
1: 250
0: meu
1: votos.
0: Meu Deus.
1: Teremos um brinde surpresa lá no supermercado.
0: Mais um prêmio daí.
1: Vai ter que retirar hoje. Olha lá, Juliana. É um mutirão. Então, é um mutirão bom. Do JG hoje.
0: Em vez de 2 prêmios, serão 3.
1: São 3 prêmios.
0: E, gente, para semana que vem, já aproveitar aqui, tem prêmio do Móveis Pontarolo, mais exclusivo para Paulo Prontinho.
1: E olha lá, Juliano. Olha lá, eu vou até pegar aqui o mouse e vou redar o meu tablet aqui.
0: Ah, vai lá, mexe aí, quero ver.
1: Deixa eu ver. E tá caindo mensagem, Juliana. Deixa eu ver. Olha lá. Tá lá, o pessoal que tá na escuta hoje vai ter que fazer valer a pena. Para quem só tá escutando na rádio. Tá entoado. Será que eu voto? Vote
0: porque aumentou os prêmios.
1: Aumentou os prêmios hoje.
0: Aumentou. E semana que vem tem prêmio do Móveis Pontarolo também. Atenção, Paulo Frontin. Exclusivo pra Paulo Frontin semana que vem. A produção já não gostou da nossa mutirão. Por que tá fotografando nós aqui?
1: Juliano, já estão tirando foto aqui.
0: O que tá acontecendo?
1: Será que vai tirar auditoria igual eleição?
0: Não sei, não.
1: Juliano.
0: Já veio pra foto ali. Ai. Vamos lá.
1: E, gente... Vamos aumentar esses votos, nós estamos com 30, né? Falta quanto?
0: 220
1: votos. É logo ali, né, Juliano?
0: Luiz Robaskeft votou na número 1, bom dia, Luiz. Luci Borrum foi de número 1 também, bom dia, Luci Borrum. Daiane Aparecida dos Santos, da Vila Maria, bom dia, Daiane. Ela disse assim, bom dia, Daiane Aparecida dos Santos, Vila Maria, meu voto e do meu filho Natan Henrique é na 1. Bota a família inteira pra votar aí, minha gente. Ezequiel Yustchen votou na número 3. É, Célia Wisniewski, bom dia, votou na número 2. Ezequiel Yustchen foi de número 3. Cristiane foi de número 2. Bom dia, Cristiane. Quem mais? Célia Wisniewski, bom dia, voto na 2. É a Célia. Eliceia, bom dia, eu voto na 3. Rony Micael Ribeiro, bom dia.
17: Bom dia, hoje eu voto na número 3. Eu e meu irmão Ravi.
0: Tá votado então, gente, vamos juntar a família.
1: Cadê o seu Luiz Carlos? Ele é sempre 5 votos, né?
0: 8 dele.
1: 8? E cadê o Luiz Carlos que não passou?
0: Daqui a pouco aparece, hein?
1: Ah, meu Deus, já tô preocupado, Juliano. Rony tá me batendo um desespero aqui.
0: Mas
1: já.
0: Nem começou o desafio ainda. Rony Micael Ribeiro, bom dia.
17: Bom dia, hoje eu voto no número 3. Eu e meu irmão Ravi.
0: Tá, eu vou estar lá 2 votos. O Rony sempre vota sozinho. Já trouxe mais um. Você, todo mundo vai trazendo mais um aí. É, Estefano, bom dia, Estefano.
18: Oi, bom dia. Tudo bem, Juliano?
0: Tudo jóia.
18: Eu voto na número 3. Eu vou já o João Machado lá. Se a causa chover, eu não vou. Estuquei a perna. Se eu melhorar, 9 horas. Se eu tiver 9 horas, eu não vou.
0: Tá bom, não vai aonde, entendeu?
1: Não, também não.
0: Ele não vai, ele tá
1: na perna. Eu acho que ele queria ir lá no supermercado dourado, se não chover. Ou eu.
0: Eu não sei, o recado dele é que se não chover, ele vai ir. Quem tá esperando o seu Estefano, entendeu? É, vamos lá, Nadir, bom dia. Bom dia, Juliano, bom dia, Giovanni. Voto na 1, ótimo final de semana pra vocês. Gente, vão trazendo mais voto. Consulte a família aí. E é Terezinha Vantuc, bom dia.
19: Bom dia, Giovanni. Bom dia, Juliano.
1: Bom dia.
19: Giminô,
0: né? Giminô.
19: Sextou também.
0: Como diz
19: e
0: a
19: hoje
0: Lodiane.
19: Eu vou votar no número 3.
0: Número 3. Okay?
19: Tchau, obrigado. Um bom fim de semana.
1: Falou.
0: Tá bom, tá votado. Inês Caminhos, que foi de número 3 também. Isídio Esmil, bom dia. Hoje meu voto aí do meu filho Iago Natan é na número 2. Obrigado. Dois votinhos na 2, então. Elisandra Moro, bom dia. Número 3, Elisandra Toma, quero concorrer ao sorteio, tá concorrendo já. Edson Dada, da loja Valentina, bom dia, Dada, ou é Maria, será?
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0: Nós quem?
20: Tudo de bom final de semana.
0: Ele, a mãe e a Maria, três então, votos na votos. Três aí então.
1: Mesmo que ele não passou, vai ser não, três, não, não, nós conhecemos, três. Né, Juliano?
0: Nós conhecemos,
1: é.
0: Nós sabemos quem tá na loja lá. Ô Maria, bom dia, Juliano, bom dia, Giovanni, muitas novidades aqui na loja Valentina. 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
0: 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Ela votou na 3, tá certo.
1: Então tá certo. Aí, tá ó, nossa intuição não tava errada,
0: bota,
1: né, Juliana?
0: Bota dela, ainda votou.
1: Mais
0: Não, brincadeira. Não, daí não vai valer, a produção não vai dizer que não valeu.
1: Vai pensar que nós estamos, né, sabotando aí já. Né?
0: A Márcia votou na número 3, bom dia, Márcia. Sueli Moreira, bom dia, Juliano Giovanni, voto na 3, tá votado. Geraldo, bom dia, Geraldo.
21: Bom dia, Juliana, aqui é o Geraldo Nadoli, hoje eu voto na 3, ponha no sorteio, um bom dia pra você.
0: Tá apanhado, valeu, Laura Zavadzki, bom dia, Juliano, bom dia, Gilvana, como é que tá escrito lá?
1: Gilvani, o pessoal escreve com
0: J. Meu voto é da 3 do Isidoro na 3, tá votado então, dois votinhos na 3, valeu, aquele abraço. Adelaide votou na número 3, bom dia Adelaide. Damiano tá por aí também, bom dia Gilvani e Jovem, que seria, como é que é?
1: É Jovem só eu, Juliana.
0: Juliane e Jovem. E Giovanni. Eu e minha esposa votamos na... Quem é o jovem aqui? Acho que é a Loriane. Não sei lá quem que é o jovem aqui.
1: Ó, aqui eu sou mais novo aqui.

0: Bom dia.
1: Eu vou votar na
0: número 3.
1: Tá votado. Cleomar, bom dia, Cleomar.
2: Bom dia, Juliano, tudo bom?
1: Tudo
2: hoje
1: bom.
2: Voto número 3, Cleomar da Vera Cruz. Tchau, Leonardo. Tudo bom?
3: Falou.
1: Tchau, Leonardo. Tudo bom?
3: Valeu. Estamos bombando, Juliano. Nós vamos bater essa aqui. Deixa eu ver aqui os votos. Meu
1: Deus. Eu acho que vai. Estão vendo já, mas eu acho que vai dar.
3: Vai. Fé no pai que o inimigo cai.
1: Quer dizer, não sei. Vai continuar votando. Ele buscando a família pra votar.
3: Eu nem vou olhar muitos números.
1: Rosicléia Garsga votou na número 3. Sueli, bom dia. Os nossos votos vão pra 3. Sofia, Poliana, Aurélio, Luan, Anderson e o meu. 6 votos. Epa, assim é bonito, ó. Então vamos lá. A Sueli, né? Sofia, Polônia, Aurélio, Luana, Ederson e o meu. 7 votos. É, 7 votos.
3: 7 patinhos numa lagoa.
1: Façam que nem a Sueli, vai isso, juntando a família aí.
3: Exatamente.
1: Érica Bichebes votou na número 3. Bom dia, Érica. Alice foi de número 3 também. Teodósia, bom dia. Voto na 3, valeu, Teodósia. Jacinta Beatriz, Paulo Frontin foi de número 2. Maria Esmil, bom dia, o voto na 3. Valeu, Maria Esmil. Marlene foi de número 3. Bom dia, Marlene. Miguel Cordeiro, Colônia Dulce, bom dia.
4: Bom dia, Juliano. Bom dia, Giovanni.
3: Bom dia.
4: Eu voto na número 3, tá bom? Tchau, obrigado.
3: Falou, está votadinho.
1: Tchau, de nada. Valeu, obrigado pela audiência aí. Quero ver quem mais. Rosa Casmiert, que Rio Claro do Sul, votou na número 3. Bom dia, Rosa. Geraldo Melnick foi de número 3. Quem mais aqui? O Lália Kuchidlowski, número 3. Maria Vruk votou na número 3. Reginaldo mandou foto do chimarrão dele aqui do almoço. Não quero dizer nada, mas acho que vão perder.
3: E que horas que dá pra nós chegar lá, Reginaldo?
1: O almoço tá pronto.
3: Eu, né? Não almocei ainda. Você almoçou, Juliano?
1: Eu não,
3: e então bora.
1: Bora então.
3: E eu levo a carne no Mercado Dourado. Fechou?
1: Arrumo. Aí, só pra comprar. Ah, tem carne lá já. Não, só pra contribuir, né?
3: Ah, não,
1: a
3: sim.
1: Carne tá pronta ali, ó, o frangão.
3: É verdade. Eu pensei que era batata. Não
1: aqui,
3: é.
1: Ó, mandioca, não, frango, não. Macarrão, feijão. Eita, coisa.
3: É, mais boa. Que horas acaba o programa, Juliano?
1: Hora da tarde só.
3: Uma hora da tarde. Eu espero uma hora da tarde e nós vamos almoçar lá.
1: É, vota na 3 lá, o Reginaldo. É, mas ele falou que nós vamos perder?
3: Não.
1: Ele falou ali, ó, não quero dizer nada, mas acho que vão perder.
3: Não, Reginaldo.
1: Que
3: não,
1: é isso,
3: ó. Deixa eu ver aqui os votos. Ó, que tá quase, Reginaldo.
1: Pedro, bom dia, Pedro.
5: Bom dia, aqui é o Pedro do Jardim Mia. Eu e meu filho, João Samuel, vamos ficar na opção número 3.
1: Dois votinhos na 3, então, valeu. Menatia Piro, que votou na número 3. Tereza do Eldorado, bom dia, Juliano e Giovanni. Tereza do Eldorado e o Paulo votam na 2. Dois votinhos na 2, então. Jusemar Fernandes, bom dia, Juliano e Giovanni. Eu voto na 3. Jusemar Fernandes, quero ganhar a cerveja ou a costela. Valeu, obrigado. Valeu, de nada. Floraci Tesluc, bom dia, eu voto na 3. Madalena, Madalena, bom dia. Fala, Madalena.
6: Oi, Juliana, bom dia. Eu voto na 2 também.
1: Na 2, tá votado. O que que deu, Janina? O que que deu?
7: Oi, Juliana, você escutou o áudio antes do melhor de 3. Agora tem eu mandei a...
1: Tá bom. Vamos ver o outro.
7: O Loriane, oi, Gael, o Juliano... O Giovanni escolheu uma aí que você gosta.
1: Ah, mas não, o Giovanni já tinha escolhido.
3: Eu já tinha escolhido. E eu te amo.
1: Roseli Leal votou na número 3. Bom dia, Roseli Leal. Adriana Bilenque, bom dia. Hoje eu voto na 3. É Adriana, valeu, Adriana. Josemara Rodrigues votou na número 3.
3: Ô, Josemara, fale pro Calel também. Quem mais? A Josemara pode votar mais, ela votou só em um, Juliano.
1: Tem mais
3: votos. Não conheço a Josemara, ela tem que passar mais votinho pra nós.
1: Geraldo Borrum, bom dia, bom final de semana. Hoje eu voto na 2, valeu. Crislaine Loginski votou na número 3. Bom dia, Crislaine Loginski. Inês, fala, Inês, bom dia.
8: Bom dia, Giovanni. Bom dia.
3: Bom dia.
8: Bom dia, Giovanni. Bom dia, Juliano.
1: Ah, esqueci o meu nome.
8: Voto número 3.
1: Valeu, obrigado, votadinho. Tá votado. Tereza Orne, bom dia.
9: Bom dia, Juliano e
3: Giovanni.
9: Bom dia pra vocês. O meu voto vai na número 3. Um bom final de semana pra você, Juliano, e pro Giovanni.
1: Obrigado.
9: Tudo
1: obrigado.
9: De bom.
3: Obrigado.
1: Tudo de bom pra você também. Valeu, Tereza. Joana Chagas foi de número 3. Eva do Eldorado. Fala, Eva. Bom dia.
10: Bom dia, Juliana. Bom dia, Loriana. Tudo bem?
1: Joia demais.
10: Eu, a Eva e o Marciano votamos na número 3. Queremos concorrer ao prêmio.
1: Dois votinhos na 3, então.
10: Bom fim de semana pra vocês.
1: Você também. Tudo obrigado.
3: Falou, dona Eva.
1: Marli, de União da Vitória, votou na número 3. Érica tá por aí. Bom dia. Dois votos pra número 3. Érica e Alisson. Luísa votou na número 3. Bom dia, Luísa. Luiz César por aí. Bom dia, Juliano, Loriane e Giovanni. Voto na 3. Tá votado. Leandro Kozuffi foi de número 3. Tiágoras Rafael Marti, que votou na número 3.

0: Cecília e Ticão, bom dia Cecília e Ticão, votaram na 3, 2 votinhos na 3 então, Zumira do bairro dos Lima, bom dia Juliano, bom dia Giovanni, eu voto na 3, está votado, obrigado pela audiência. É, quem mais aqui? Sofia Miranda, bom dia, voto na 3, é a Sofia Miranda, Juscelia Chuco, bom dia Ju e G.
1: Gostei.
0: Bom dia Ju e G, voto na 3, bom final de semana, Juscelia Chuco. O Carlos, bom dia Carlão.
2: Bom dia Juliano, bom dia Giovanni.
1: Bom dia.
2: Tudo positivo?
1: Lá na cena. Tudo na paz.
2: A opção de hoje é a número 1.
0: Number 1.
2: Branco Velho Fandangueiro. E diga lá pro Giovanni, seu Juliano.
0: Ele tá ouvindo.
2: Pra ele caprichar na costela.
1: Oi.
2: Eu quero tirar aquela costela pra fim de semana. Se eu tirar
1: Carlos.
2: A costela do Mercado Dourado, eu levo mais uma grade de cerveja por cima.
1: Opa!
0: É isso aí, né?
1: Timo, gostei.
0: Semana. Valeu,
1: achei
0: obrigado.
1: Firme.
2: Tudo de bom, pessoal.
0: Tudo de bom.
1: Falou, seu Carlos.
0: Valeu, Carlos da Serra. Alois Varroft, bom dia.
3: Bom dia, meu amigo Giovanni.
1: Bom dia, seu Alois.
3: Bom dia, seu Juliano.
0: Bom giorno.
3: Vou votar na número 3.
0: Tá votado, então.
3: Votei também.
0: Mari Marlene Uniati, 2 votinhos na número 3. Tamires, olá, meus amigos. Meu voto na 3. Olá, minha amiga. Obrigado, ó. Sueli Ciesla, que votou na número 3. Bom dia, Sueli. O Heraldo disse, bom dia, Juliano, voto na 3. Abraço. Simone Teslu, que votou na número 3. Bom dia, Simone. Hélio Ferreira foi de número 1. Tati Smick foi na número 3. Bom dia, Tati. Ana Maria Uman votou na número 3. Mirelle da Vila Caroline votou na número 3. Alice, bom dia. Agora sim, Alice Venge, acho que é Floripa isso aqui.
4: Oi, Loriane. Bom dia, o pai pediu pra eu mandar os votos. Aqui são 7 votos na 3, tá?
0: 7 votinhos na 3. Valeu, Alice Florianópolis. O pai, no caso, é o Luiz Carlos.
1: Luiz Carlos.
0: Pai dela.
1: Não, o seu Carlos.
0: Hã?
1: Não, o seu Carlos. Carlos.
0: E provavelmente ele tá trabalhando hoje, mas ele vai trabalhar e leva a Lexazinha dele junto.
1: Oh. É, diz que anda. Ele é chique.
0: Ele diz que mandou adaptar uma bateria de carro. Ele leva a bateria de carro debaixo do braço.
1: Eu não acredito.
0: De bicicleta.
1: Ele tem que tirar uma foto pra nós ver, né?
0: vamos lá. Lauro Romanichem, bom dia. Eu voto na 2. Lauro Romanichem, valeu, Lauro. Marcou os 7 votos deles lá, marcou, né?
1: Você acha que eu ia deixar 7 votos jogado no canto, Juliano?
0: Jane Oliveira votou na número 3. Bom dia, Jane. Maria Noz, bom dia. Eu voto na 2. A Emanuele vota na 3. O David vota na 2. Vamos para Paulo Frontin, Leonardo Paloski. Bom dia, meu amigo Juliano. Bom dia, Giovanni. Música 3 hoje, para ele e para a mãe. Mais 2 votinhos, então. Na número 3. Cauane, bom dia, Cauane. Bom dia, minha irmã Gabriela e a Maria. Votamos na 3. 3 votinhos na 3 aí, então. Cauane, Gabriela e Maria. Quem mais? Helena Gonçalves. Bom dia, eu voto na 3. Helena Gonçalves, Matheus, o loteamento é o Dourado. Valeu. Rosa disse, bom dia, tudo bem? Eu, a Gabi, o César, votamos na 3. 3 votinhos na número 3 aí. Gente, vamos juntando a família assim pra nós chegar nos 250 pra ter mais um prêmio hoje.
1: Mais um prêmio.
0: Quem mais aqui? Adriano Chagas, bom dia pra vocês, tudo tranquilo? Meu voto é na 3, tudo de bom, até que enfim, sextou, verdade?
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0: Lídia Veranzovic votou na número 3, Andréia, Giovana e Luciano também na 3, 4 votos então, valeu. Maria Salete na 3, hoje 3 votos no número 3, disse a Maria Salete, dela, do João Miguel e do marido Mário. Sueli Poroniuk, número 3. Bom dia, hoje eu voto na 3. Meu filho Gabriel Poroniuk também na 3. Sandra da Colônia Dúcio na número 3. Valeu, Sandra. Ivone disse, bom dia, aqui em casa tem 4 votos na número 2. A Ivone Orlando, valeu, aquele abraço, 4 votinhos aí. Laura Tisca veio com seus 95 votos aqui agora, vamos ouvir.
5: Bom dia, Juliana, bom dia, Loriane. Hoje vou ficar com a opção 3. Laura Tisca, Rafael Tisca na 3. Antônio e Mateu na 3. Marisa Vieira na 3. Fabiana Tisca de Lima na 3. Luizana Tisca na 3.
0: 6 votos.
5: Na 3.
0: Tá bom então, marca lá 6 votinhos. Passou dos 100 pelo menos?
1: Juliano do céu. Passou.
0: Passou bastante?
1: Passou bastante, Juliano.
0: Ah, então acho que vai dar?
1: Mais um chutinho na nossa bunda, nós alcançamos.
0: É?
1: Mais um chutinho.
0: Gente, vamos
1: junta
0: lá, então.
1: A família aí, mais um pouquinho.
0: Vai ter mais um prêmio, pensa
1: vai
0: bem.
1: Vai ter mais um prêmio.
0: Dois, três,
1: pra quem
0: três.
1: Chegou agora e ligou o rádio, hoje não são 2 prêmios, tá? No melhor de 3. São
0: 3 prêmios.
1: Só
0: se chegar em 250. Então junta a família pra votar. Josemara Pedroso, bom dia, 2 votos na número 3, eu e o Cauã, valeu. Margarete, bom dia, meu voto. E do meu pai Adão é na 1. 2 votinhos na 1. Leonilda de Lima, bom dia.
6: Eu voto na número 3.
0: Tá votado então. Lúcia Fulvarni, bom dia. Eu e o Benjamin votamos na 3. Valeu então, obrigado pela audiência. Cid Jorge foi de número 3, bom dia, Cid. César Macetco votou na número 3. Edmar Nazar, bom dia, Edmar Nazar. Bom dia, Juliano, eu e minha esposa Rosângela e minha mãe Natália votamos na 3. 3 votinhos na número 3 aí. Sidneia Poroniuk, também o Matheus votaram na número 3. A Neuza, bom dia, Neuza, bom dia, meu voto é na 3. Loreci Lachovics votou na número 3, bom dia, Loreci. Josiane foi de número 3. Bom dia, amigo, eu voto na 3. Heraldo Monteiro, ô Heraldo Monteiro, bom dia, o homem das carnes lá, ó. Quem mais aqui? Irene Marciniuk, bom dia. Irene, Guilherme, Gilceu, Gilzimari, Jaque, Tamires, Larissa e Emily. 8 votos na 3.
1: Eu não vou dizer nada.
0: Maria Zita, bom dia, Juliano. E o meu voto, Edu Edir, é na 3. Rogério Giboschi votou na número 3. José Carlos Lela, aqui na número 3. Maurício Piro, que votou na número. Eu voto na 2, minha noiva Josiane na 1. 2 votinhos aqui, 1 na 2 e 1 na 1. Marisa Orne disse: bom dia, Juliano e Giovanni, meu voto é na 3. Aquele abraço, Marisa, cadê a turma da casa aí? Osmar Ferreira, Rio Azul, votou na número 3. Polaco, bom dia, Polaco.
7: Bom dia, Juliano. Hoje é número 3, beleza? Abraço.
0: Valeu, abraço. Wilson da Vila Caroline, fala, Wilson.
8: Bom dia, Juliano. Bom dia, Giovana. Eu voto na número 3.
0: Tá votado. Valeu. Ô, Márcio. Márcio, bom dia.
9: Fala, Piazada. Bom dia, tudo bem? Hoje vamos de número 3 aí. Manda um abração pra nós. Estamos aí trabalhando e curtindo vocês no carro aí.
0: Valeu, Márcio, lá do Armazém Batista. Tereza Golênia votou na número 3. Bom dia, Tereza. Andréa Touca, que foi de número 3. Eliane Ferreira votou na número 2. Sueli Ostrowski na número 3. Reginaldo, deixa eu ver aqui, ó. Vocês são fera. Um alô pro Carlão da Serra, pro meu filho Francisco, no Lajeado de Cima. Francisco Leal, Maria Eduarda na 3. Então, 2 votinhos e mais o Reginaldo, né? Então, 3 votos aí na número 3. Valeu, obrigado, ó. Itanael, bom dia, Itanael, votou na número 2. Maria Guimarães foi de número 3. Mauro Correia votou na número 1. Luísa na número 3. Tem mais áudio aqui, vamos ouvir.
10: Oi, Juliana.
0: Oi, Ana.
10: Giovanni.
0: Bom dia, Ana.
10: Bom dia. Bom dia. Sou a Ana e o meu marido Oswaldo. Nós votamos na 3. Obrigada. Tudo de bom para vocês. Bom fim de semana.
0: Valeu, obrigado. Bom dia. 2 votos na 3. Solange e José Antônio Lela, aqui da Colônia Dulce. José e Márcia Tisca votam na 3. Matilde, número 3. Bom dia, Matilde. Luciano, bom dia, hoje vamos na número 3. Luciano e Terezinha, valeu, aquele abraço. A Marisa disse: Lili e Mikael também votam na 3. O Michael lá, o Chaico, mais 2 votinhos na número 3. Paulina Vintkoski votou na número 3. Dionísio da Autopeça São José, bom dia, Dionísio.
11: Bom dia, Juliano, eu voto 3.
0: Tá votado então, aquele abraço. Dionísio Temposki votou na número 3. Oi, sextou, voto na 3. Falta muito, ó.
1: Olha, Juliano.
0: Você acha que não vai rolar?
1: Deixa eu ver.
0: Se nós apelar.
1: Quase, sabe, já ouviu falar? O inacreditável na Rádio Cidadão FM. Falta só isso, Juliano.
0: Mas com zero ou só
1: não,
0: isso?
1: Só isso.
0: 5 votinhos só?
1: 5 votinhos.
0: Pra 250?
1: Pra 250.
0: Tem 245.
1: 245 votos.
0: Gente,
1: e se alguém mais um pouquinho, nós passamos 250.
0: Gente, nós vamos passar
1: nós
0: de 250.
1: Nós passamos os 250 votos. Hoje, o Juliano tá até suado aqui.
0: Vamos aumentar a costela. Lá,
1: Juliano, faz um favor,
0: vamos aumentar a costela pra 2,5 kg?
1: Vamos, bora.
0: 2,5 kg
1: então de costela, então.
0: E mais o prêmio surpresa. Gente, mais 5 votinhos pra
1: mais
0: nós bater
1: cinco
0: a
1: votinhos.
0: Meta.
1: E pra quem está ouvindo que não votou, como eu falei pra vocês, pega o telefone, pega o número da rádio, passa um áudio, passa a mensagem, vote. E vai que nós chegamos nos 300, né, Juliano?
0: Não, daí não dá o tempo. Né? Quer dizer, vai que, né?
1: Vai que, né? Vai que vai cola, que... né?
0: Ó, pra costela passar a ter 2,5 kg em vez de 2.
1: Pra quem não votou. E pra quem... dizer ainda que... Ah... Mas o Juliano com o Giovanni são trapaceiros.
0: Repetiram o voto.
1: Não, a gente
0: voto de quem não votou.
1: Não, é voto branco, né? É certinho.
0: Brancos, nulos e... É pesquisa eleitoral.
1: E tá chegando mensagem, Juliano. Vamos bater os 250. Como eu quero, Juliano. Tem que cantar aquela música no finalzinho, né?
0: Eliseia, bom dia. Como é que é? Tá votando na 3, então, Eliseia.
1: Tá votadinho.
0: Cristina, bom dia. Meu voto é na 3. É a Cristina.
1: E oi, Juliano. Que o pessoal pode puxar as mensagens aqui, ó. É, a pessoa passou uma vez e votou, né, pode dizer que nós somos
0: trapaceiros. Não, não tem trapaceamento aqui.
1: É, Juliano.
0: O José votou na 3. Hélio, velho, Fiep, bom dia.
12: Ô, Juliano, se eu ver Fiep toda a vida, eu voto na 3. Eu hoje vou votar na 3 de novo.
0: Então, tá bom. O Thiago Ras, Rafael Marte aqui. Oi, meu, o do meu tio é na 3. Tá votado, então. A Polônia disse Ederson, Isaura, Denise e Agatha na 3. É 4... Ederson, Isaura, Denise e Agatha, 4 votos na 3. E a Polônia, né? Então, 5 votos. A Cris na 3. Cecília Datkoski, voto na 3. Lorecila Chovics na 2. Laurentino na 3.
1: E já, Juliano, já batimos.
0: Isaías Silvestre Jankowski na 2. Tá bom. Na 3, perdão, na 3. Ele é da Colônia 2. O. Bom dia, o Matheus Por do Loteamento Eldorado na 3, Neuza Gauron na 3. Gente, encerrado aqui por causa do nosso noticiário que tá atrasado.
1: Acabou.
0: Como é que ficou aí?
1: 261 votos.
0: Quase 300.
1: Quase 300 votações hoje.
0: Repita o número. Quantos? Quantos?
1: Vou repetir bem sucinto que nem
0: isso. Repita.
1: 261. 261. Igual o bincão de festa do interior, né, Juliano? Fala bem devagarzinho. 261. 261 votos.
0: Fechou, então. Fechou. E qual a música que ganhou?
1: A ganhadora e eu te amo.
0: E eu te amo.
1: Corpo e alma.
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1: Vamos lá, ofertas.
0: Vamos lá.
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0: Você volta amanhã, né?
1: Com certeza.
0: 8 horas da manhã.
1: A partir das 8h, estamos aqui com o programa Minutos com Dourado. E pessoal, passem sua mensagem antes das 8, que vamos tocar já todas as musiconas pra vocês.
0: Tá certo, então. Gente, daqui a pouquinho nós divulgamos ganhadores de hoje. Agora, iniciamos o meio-dia cidadão oficialmente.
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14: Ó Maria Santíssima, que em vossa imagem milagrosa de Aparecida espalhais inúmeros benefícios sobre o Brasil. Eu, embora indigno de pertencer ao número dos vossos servos, mas desejando participar dos benefícios da vossa misericórdia, prostrado a vossos pés, consagro-vos o entendimento, para que sempre pense no amor que mereceis. Consagro-vos a língua, para que sempre vos louve e propague a vossa devoção. Consagro-vos o coração, para que depois de Deus vos ame sobre todas as coisas. Recebei-nos, ó Rainha incomparável, no ditoso número dos vossos servos. Acolhei-nos debaixo da vossa proteção. Socorrei-nos em nossas necessidades espirituais e temporais, e sobretudo na hora da nossa morte. Abençoai-nos, ó Mãe Celestial, e com vossa poderosa intercessão, fortalecei-nos em nossa fraqueza, a fim de que, servindo-vos fielmente nesta vida, possamos louvar-vos, amar-vos e render-vos graças no céu, por todos

pela intercessão de Nossa Senhora Aparecida, Rainha e Padroeira do Brasil, a bênção de Deus Onipotente, Pai, Filho e Espírito Santo, desça sobre vós e permaneça sempre. Amém.

0: 12:21. 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
1: Agora a previsão do tempo no Meio Dia Cidadão.

0: seguinte: sol com muitas nuvens e períodos de céu nublado, noite com pancadas de chuva. Mínima 6, máxima 17. Amanhã, sábado, sol com muitas nuvens e nublado com chuva de manhã. Tarde com temporal e noite chuvosa. Mínima 10, máxima 13 graus. Previsão para amanhã, 20 milímetros de chuva. E domingo, sol o dia todo com muitas nuvens de manhã. À noite forma-se nevoeiro. Mínima 8, máxima 14 graus. 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São 12 horas e 22 minutos agora, meio-dia e 22, você está acompanhando por aqui o Meio-Dia Cidadão. 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Avisos, grandioso almoço comunitário na Igreja São João Batista, Salto Braço do Potinga, Colônia 5. 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São 12 horas e 23 minutos agora. Meio-dia e 23. 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
1: Avisos do Hospital São Pedro.
0: Zuzana Ribatki-Brevinovski, da Colônia 1, passa bem. Júlio Furtag, da Vila Maria, está um pouco melhor. Outros internos não querem seus nomes divulgados. Corpo de Bombeiros Comunitários não atendeu nenhuma ocorrência nas últimas 24 horas.
1: Votação Agrícola, no Meio-Dia Cidadão.
0: Feijão preto, saca de 60 quilos, R$ 180. Milho amarelo comum, saca de 60 quilos, R$ 54. Soja industrial tipo 1, saca de 60 quilos, R$ 115. Bointel, arroba, R$ 345. Erva mate folha aposta na indústria, arroba, R$ 18. Suíno em pé tipo carne, ou seja, o porco vivo, quilo, R$ 5,45. São 12 horas e 24 minutos agora. Analfabetismo cai e atinge um menor nível desde 2016.
2: 8 milhões e 400 mil brasileiros a partir dos 15 anos de idade eram analfabetos em 2025, ou seja, não sabiam ler e escrever um simples bilhete. Esse total corresponde a uma taxa de 4,9% e significa que pela primeira vez desde 2016, o indicador de analfabetismo no país fica abaixo de 5%. Naquele ano, o Brasil tinha 10 milhões e 600 mil analfabetos, representando 6,7% das pessoas com 15 anos ou mais. A taxa de analfabetismo é maior entre os idosos de 60 anos ou mais. Em 2025, esse grupo representava 58% do total de analfabetos. Os dados são do Suplemento Educação, da PNAD Contínua, a pesquisa nacional por amostra de domicílios, divulgada nesta sexta-feira pelo IBGE. O levantamento mostra avanços na educação desde 2016. Pela primeira vez em 2025, mais da metade de pretos ou pardos, com 25 anos ou mais, 51,3%, completaram o ensino médio. Porém, a pesquisa mostra que muitos jovens ainda abandonam os estudos para trabalhar ou porque não têm interesse em estudar. Em 2025, das 46 milhões e 600 mil pessoas de 15 a 29 anos de idade, 40,8% estavam ocupadas, mas não estudavam e nem se qualificavam. O analista da pesquisa, William Cratorville, enfatiza que, de 2019 a 2025, houve redução nesse percentual, mas que a situação ainda preocupa, pois o estudo e a qualificação são determinantes para melhor colocação no mercado de trabalho.
3: A necessidade de rendimento

0: para se manter ou contribuir no, na sua casa, foi o motivo principal para as pessoas, seguido aí da falta de interesse em estudar. Mas ao observar, separando mulheres e homens, os motivos eles mudam um pouco de perfil. As mulheres, o principal motivo foi precisar trabalhar, e depois um outro motivo mais marcante das mulheres é aí a necessidade de realizar afazeres domésticos ou cuidar de pessoas. Ao passo que para os homens, eles alegam abandonar a escola porque precisam trabalhar.
1: No ranking das unidades da federação, as taxas mais baixas de analfabetismo ficaram com Santa Catarina, Rio de Janeiro e São Paulo, e as mais altas na Paraíba, Piauí e Alagoas. Da Rádio Nacional no Rio de Janeiro, Cristiane Ribeiro.

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1: No oitavo dia de Copa do Mundo, os ataques trabalharam e muito. Foram 12 gols em 4 partidas. Em média, as redes balançaram 3 vezes. Tchequia e África do Sul ficaram no 1-1. A Suíça goleou a Bósnia por 4-1. O Canadá passou por cima do Catar ao vencer por 6-0. E o México bateu a Coreia do Sul por 1-0 e se garantiu na próxima fase da Copa. Nesta sexta-feira, a seleção brasileira faz o segundo jogo na competição diante do Haiti a partir das 9 da noite. Um provável Brasil para enfrentar os haitianos: Alisson, Danilo, Marquinhos, Gabriel Magalhães e Douglas Santos, Casimiro, Bruno Guimarães e Lucas Paquetá, Rafinha, Matheus Cunha e Vinícius Júnior. Zagueiro Gabriel Magalhães fala sobre o duelo de logo mais.
2: Acho que a gente sabe que nós temos que fazer dentro de campo, né? Sabemos que não fizemos um bom primeiro jogo, né? Mas o que pode esperar de nós é muita entrega e dedicação dentro de campo no jogo de amanhã. Vamos fazer tudo para sair vitorioso.
1: Ainda jogam nesta sexta Estados Unidos e Austrália, Escócia e Marrocos. E já na madrugada de sábado, a Turquia enfrenta o Paraguai. Da Rádio Nacional em Brasília, Bruno Mendes.
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0: 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Doze horas e 32 minutos agora, 12:32. 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Seguindo aqui com as informações de hoje, convite para a missa. Convite para a missa. Você sempre será lembrada pelo bem que fez, pelos exemplos que deixou e pelo amor que não se apaga. Há um ano me despedi de você, mas hoje sei que sempre estará em mim. Esposo e filho convidam para a missa de um ano de falecimento de Maria de Lourdes Rolinski. Será rezada dia 20 de junho, sábado, às 6:30 PM, na Igreja São Pedro de Malé. Desde já agradecemos a presença de todos. Embora seu sorriso tenha partido para sempre e sua mão não possamos mais tocar, ainda guardamos tantas memórias daquelas que amamos tanto. Deus tem seus cuidados, nós temos em nosso coração. A família de Ivonete Stelmachuk Rotchinski convida para a missa de sétimo dia a ser rezada dia 21 de junho às 9 da manhã na paróquia São José em Dorizon. Desejar a família enlutada agradece a presença de todos. Meio-dia 33. Vende-se 20 alqueires de terra para reflorestamento, 40 mil por alqueire, localizado no Vicinal 11. Tratar com Antônio Kitt no 98808-0479. A Sudomed está com vagas abertas para técnico ou auxiliar de enfermagem, estagiário na área da saúde. 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Atividade administrativa, triagem de pacientes e exames complementares. Horário comercial de segunda a sexta-feira. Deixe seu currículo lá ou mande pelo WhatsApp. Meio-dia mais 34 minutos agora. 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A Secretaria Municipal de Malé e o Conselho Municipal de Saúde e Comissão Organizadora convidam a população para participar da 14ª Conferência Municipal de Saúde, um espaço para discutir propostas e prioridades para o fortalecimento da saúde pública em nosso município. Será no dia 25 de junho, da 1 às 5 da tarde, no Centro de Convenções Hotel Jones Club, localizado na Avenida Barão do Rio Branco, próximo ao trevo principal de acesso à cidade. Sua participação é fundamental para fortalecer o controle social e contribuir para a construção de uma saúde pública cada vez mais eficiente, humanizada e acessível para todos. 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Superior Tribunal Federal forma maioria para manter a condenação no caso Marielle.
4: A primeira turma do STF, Supremo Tribunal Federal, formou nesta quinta-feira a maioria de votos para manter as condenações dos 5 acusados de participação no assassinato da vereadora Marielle Franco e do motorista Anderson Gomes, ocorrido em 2018 no Rio de Janeiro. As condenações aconteceram em fevereiro deste ano. O placar da votação está 3-0 contra recursos apresentados pelas defesas. A votação virtual será encerrada nesta sexta-feira com voto da ministra Carmen Lúcia. Com placar desfavorável, ficam mantidas as condenações de Domingos Brazão, conselheiro do Tribunal de Contas do Rio de Janeiro, Chiquinho Brazão, ex-deputado federal que está em prisão domiciliar por questões de saúde, Rivaldo Barbosa, ex-chefe da Polícia Civil do Rio de Janeiro, Ronald de Paula, major da Polícia Militar, e Robson Calisto, ex-policial militar. Os irmãos Domingos e Chiquinho Brazão receberam pena de 76 anos de prisão pelos crimes de organização criminosa armada e 2 homicídios qualificados. Rivaldo recebeu pena de 18 anos de prisão. Já Ronald vai cumprir 56 anos e Robson Calisto, 9 anos. Além das penas privativas de liberdade, o STF estabeleceu indenização de R$7 milhões para reparação de danos morais causados às famílias das vítimas. Eles também foram responsabilizados por tentativa de homicídio da assessora Fernanda Chaves, que estava no carro com Marielle Anderson no momento do crime. Com informações da Agência Brasil, da Rádio Nacional no Rio de Janeiro, Carolina Pessoa.
0: Pois é, eu quase esqueci de passar os ganhadores aqui, mas vou passar agora. Costela saiu para o Adriano Chagas, final 25-38. A cerveja para Jane de Oliveira, final 58-23. E o brinde surpresa para Maria Noz, final 99-72. Claro, tem que confirmar a audiência conosco aqui para garantir os seus prêmios. Quinta-feira do Congelado no...

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2: Meio-dia e 41, aviso da Capela São Sebastião na Vila Caroline, nesse próximo domingo, às 9h, celebração da palavra. Dia 28 de junho, às 11h, haverá Santa Missa com abertura do ano catequético. Aviso da paróquia Nossa Senhora do Rosário, Rio Claro do Sul. Amanhã, sábado, 3h30, missa na comunidade São Miguel, Colônia 3. 5h, missa na Capela Nossa Senhora do Monte Claro, Colônia 2. Avisos da Capela Nossa Senhora Aparecida, Bairro Dourado, dia 21 de junho, 8h20. 21 de junho é sábado, domingo agora. 8h20, terço ao Sagrado Coração de Jesus, Imaculado Coração. 9h, celebração da palavra. Aviso da Paróquia Sagrado Coração de Jesus, Padre Michel Barbosa, sábado, 3h, missa na Serra Azul. 19h, missa em Rio Azul. Domingo, às 9h, missa em Dorizon. Aviso da Paróquia Sagrado Coração de Jesus, compadre Daniel, sábado, dia 20, Divina Liturgia, às 18h, em português, e um mês de falecimento de Gregório Grenteschi. Paróquia São Pedro, sábado amanhã, 8h, missa na Colônia 3, 9h30, missa na Colônia Concórdia, 18h, missa na Matriz, logo após Barraquinha. Meio-dia e 43 agora, 17h01.
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2: Atenção, 12h44, meio-dia e 44. Olha, os ganhadores, os três já confirmaram audiência conosco aqui no Meio Dia Cidadão. Então, os três prêmios já estão garantidos.
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3: Boa tarde, hoje é sexta-feira, 19 de junho de 2026. Eu sou Juliano Luz, trago para você a partir deste momento o plantão policial. As últimas informações no setor de segurança pública. O que aconteceu nas últimas horas na nossa região, você fica sabendo agora aqui no programa Plantão.
4: Olha, a Polícia Rodoviária Federal apreende fuzil escondido dentro de caixa de som durante fiscalização na BR-277 em Santa Terezinha do Itaipu. O armamento havia sido adquirido no Paraguai e era transportado por passageiro de carro por aplicativo com destino ao Rio Grande do Sul. Motociclista fica ferido após colisão traseira na PR-364 em Irati. Motociclista de 31 anos sofreu ferimentos moderados e foi encaminhado à Santa Casa de Irati. Olha, a árvore cai sobre mulher durante trabalho e deixa a vítima ferida em Canoinhas. A vítima carpinava em uma área de vegetação quando foi atingida pela queda de uma árvore e encaminhada à unidade de pronto atendimento com suspeitas de fraturas hemorrágicas. Olha, um servidor que amputou o pé contratou 4 seguros um mês antes. O servidor que amputou o próprio pé para receber indenização, como é que é? Ele amputou o pé para receber indenização. Vamos entender o caso aqui. O servidor que amputou o próprio pé para receber indenização de 1,5 milhão contratou 4 seguros um mês antes de fazer aí a barbaridade, né? Vanderlei dos Santos Gomes foi condenado por estelionato após investigação apontar que assalto relatado por ele foi simulado para viabilizar pedido de indenização milionária junto às seguradoras. Rapaz do céu, o cara literalmente ele tentou vender o pé por 1,5 milhão. Só que tentou obrigar a comprarem o pé dele, mas ele foi descoberto. Além de não receber indenização, porque ele não vai receber seguros, se foi proposital, ainda foi condenado pela justiça. Aonde chega a ganância, né? Meu Deus do céu. O servidor público Vanderlei dos Santos Gomes, do município de Amélia Rodrigues, no interior da Bahia, foi condenado pela justiça após amputar o próprio pé. Ele se automutilou um mês depois de contratar 4 seguros de vida e acidentes pessoais juntos. Previam indenização de 1,5 milhão em caso de invalidez do segurado. O caso ocorreu em 2019, mas o homem foi condenado em 2025. Conforme decisão da Vara de Execuções Penais de São Gonçalves dos Campos, Vanderlei deverá cumprir 720 horas de prestação de serviços à comunidade e efetuar o pagamento de prestação pecuniária no valor de R$ 7.590. O servidor contratou 4 seguros de vida e acidentes pessoais em junho e julho de 2019. As investigações apontaram que um mês depois, Vanderlei amputou o próprio pé direito em um assalto simulado na madrugada do dia 10 de julho de 2019, em uma estrada do

investigações e exames periciais revelaram que o homem havia inventado a história para dar o golpe do seguro. Durante a investigação, a polícia e as seguradoras identificaram uma série de inconsistências na narrativa apresentada pelo servidor. Além da contratação simultânea de diversas apólices de seguro, poucas semanas antes do episódio, chamou atenção o fato de o homem ter protocolado rapidamente pedidos de indenização e de não existir motivação para um sequestro seguido de amputação, sem exigência de resgate ou qualquer outra vantagem para os supostos criminosos. A manobra resultou em condenação a 2 anos de reclusão por estelionato em primeira e segunda instâncias. Ele foi intimado a iniciar o cumprimento da pena em maio deste ano, após o caso transitar em julgado, ou seja, não cabem mais recursos. Após ser condenado lá em 2025, Vanderlei começou a cumprir pena em maio deste ano de 2026. Ele tentou levar o caso ao Superior Tribunal de justiça, mas não conseguiu. A defesa de Vanderlei havia apresentado um pedido de pré-questionamento, um recurso jurídico usado para forçar os magistrados do estado a declararem expressamente quais leis foram aplicadas na decisão. Essa etapa é obrigatória para que um processo possa ser analisado pelo Superior Tribunal de Justiça ou pelo Supremo Tribunal Federal. No entanto, a Justiça da Bahia considerou que todos os pontos e leis questionados pela defesa de Vanderlei já haviam sido detalhadamente examinados e debatidos ao longo do processo, não sendo necessário encaminhar o caso ao STJ. Que coisa, gente, o cara teve coragem de cortar o próprio pé para pegar a indenização. Gente, é muita coragem. E o pior de tudo, não deu certo, agora ele não tem dinheiro e não tem o pé também. Mulher é presa com mais de 400 caixas de leite furtadas e arma de fogo em General Carneiro. A Polícia Militar prendeu uma mulher na tarde de ontem, quinta-feira, dia 18, na área rural de General Carneiro, pelos crimes de receptação e posse ilegal de arma de fogo. A ação ocorreu após informações relacionadas a um saque de carga registrado no dia anterior, envolvendo o furto de produtos transportados. Durante as diligências, os policiais realizaram a abordagem em um estabelecimento comercial, onde havia suspeita de que caixas de leite provenientes de furto estariam sendo comercializadas. No local foram encontradas 401 caixas de leite, que seriam oriundas da carga saqueada. Além dos produtos, a equipe localizou uma espingarda calibre 22, uma munição do mesmo calibre e outras 3 munições calibre 32, configurando também o crime de posse ilegal de arma de fogo. Diante da situação, a proprietária do estabelecimento recebeu voz de prisão e foi conduzida à autoridade policial para os procedimentos legais cabíveis. Todo o material apreendido foi encaminhado para investigação e perícia. O caso segue sob apuração para identificar possíveis envolvidos na receptação e na comercialização dos produtos furtados. Olha, mulher morre em confronto com guardas e horas depois, motorista bêbado atropela 5 agentes. Aconteceu em Araucária. Crianças que estavam no furgão foram resgatadas após confronto que terminou com a morte da mulher. Os guardas que atendiam a ocorrência foram atropelados pelo motorista bêbado. Olha, a Polícia Civil do Paraná cumpre prisão preventiva de investigado por graves crimes sexuais contra menores de idade em Irati. Vítimas hoje, com 21 anos, tinham entre 7 e 11 anos na época dos abusos. Polícia Rodoviária Federal prende caminhoneiro drogado e apreende quase 2 toneladas de maconha. O motorista disse que caminhão estava vazio, mas a fiscalização provou o contrário. Pais são multados em R$1 milhão por não vacinar filhos em Santa Catarina. A ação foi movida pelo Ministério Público de Santa Catarina após órgãos de fiscalização constatarem que as cadernetas de saúde estavam completamente em branco. O pai diz que o valor cobrado é desproporcional aos rendimentos da família. Guarda Municipal salva homem engasgado no restaurante popular em Ponta Grossa. Ação rápida de agentes da Patrulha Ambiental evitou uma possível tragédia durante a refeição no restaurante popular de Ponta Grossa. A rápida ação da Polícia Militar prendeu um suspeito após perseguição e resistência à prisão na cidade de Três Barras, Santa Catarina. De acordo com a

ocorrência, a vítima caminhava pela via pública quando foi abordada e agredida por três indivíduos. Durante a ação criminosa, os autores roubaram um aparelho celular e fugiram do local. Com base nas informações repassadas pela vítima, as equipes iniciaram diligências e localizaram um dos suspeitos em uma residência nas proximidades. Após autorização da moradora, os policiais realizaram buscas no imóvel e encontraram um homem escondido nos fundos do terreno. Durante a abordagem, os militares encontraram com o suspeito um aparelho celular cuja origem ele não soube explicar. No momento da prisão, o homem resistiu à ação policial, sendo necessário o uso de algema para evitar fuga e garantir a segurança dos envolvidos. Em razão da resistência, o suspeito sofreu lesões leves em uma das mãos. Ele recebeu atendimento do Corpo de Bombeiros Militar e, na sequência, foi encaminhado à Delegacia de Polícia Civil, onde permaneceu à disposição da Justiça. E olha, um homem foi preso por violência doméstica após agressões contra a companheira em União da Vitória. Aconteceu na quarta-feira, dia 17. Durante a abordagem, o suspeito alegou que também teria sido agredido pela mulher. No entanto, a vítima informou que apenas reagiu para se defender, após receber um chute na barriga e ser estrangulada pelo companheiro. Os policiais constataram lesões no pescoço da mulher, compatíveis com o relato apresentado. Diante dos fatos e dos indícios de violência doméstica, o homem recebeu voz de prisão e foi encaminhado à delegacia para os procedimentos legais. Uma ocorrência envolvendo ameaça, dano, desacato mobilizou a Polícia Militar na tarde de quarta-feira na localidade de Linha Palmital.

viatura, não sendo localizado durante as buscas realizadas no local. Durante a abordagem, a outra suspeita, uma mulher, os policiais relataram que ela passou a desacatar a equipe com ofensas verbais e se recusou a cumprir as ordens legais de abordagem. Conforme a ocorrência, foi necessário o uso de técnicas de contenção para garantir a segurança da ação policial e possibilitar a realização da busca pessoal. Nenhum objeto ilícito foi encontrado com a mulher. No entanto, diante das acusações de ameaça, dano ao patrimônio e do desacato registrado durante a intervenção policial, as partes envolvidas foram encaminhadas à delegacia para os procedimentos cabíveis e apreciação da autoridade policial, que ficará responsável pela investigação dos fatos e pela adoção das medidas legais pertinentes. E as informações de hoje eram estas. O plantão volta na segunda-feira aqui na sua rádio, neste mesmo horário. Um abraço para você, fica com Deus e até segunda. Tchau, tchau. 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
1: Bom dia, ouvintes da Rádio Cidadão, bom dia, ouvintes aí do programa Tropa de Elite. Está com vocês aqui hoje, novamente, o Luiz Antônio, e conosco também, hoje aí, para dar mais uma reforçada ao nosso programa aí, o professor Daniel. Bem-vindo, professor Daniel.
2: Opa, bom dia, Luiz Antônio, bom dia, Wagner, bom dia aos ouvintes, o pessoal que acompanha a gente.
1: Hoje vamos iniciar nosso programa mudando um pouquinho, vamos começar falando do nosso campeonato, o que aconteceu aqui no Municipal, né? E também logo mais vamos comentar um pouquinho ali do campeonato da Marcela, né? Jogão de bola lá na final, acompanhei lá, as decisões lá, foi muito pegado, um grande jogo lá, né? É, o que aconteceu aí no final de semana, no dia 13, sábado, teve o jogo no ginásio de esporte, no campeonato municipal, o primeiro jogo pela Nata, o que fase? 0, o Juventus de Rio Claro, 4, o Juventus aí tá com a melhor campanha aí, ganhou todas, né? Classificado. O segundo jogo do sábado, Magnatas 3, Palmeirinha 5. Então, vitória aí do Palmeirinha, pô, campeonato do interior esse, do interior, hein? Campeonato do Livre, o Atlético do Horizonense 7, Lajeado 12. Lajeado aí, goleando o Atlético do Horizonense aí, Lajeado também, praticamente classificado também, né? Tá indo muito bem aí, né? Na campanha do Livre aí, né? Pelo Anata, né? Último jogo da noite de sábado, impedido 5, Zezinho, time dos meninos ali, né? 3. Aí deu um jogo, muita confusão nesse jogo, umas expulsões, né? Então nesse jogo ali, foi no final da noite de sábado, né? Então o time do Zezinho aí, que os meninos ali de 14, 15 anos ali, acabaram perdendo, né? Mas foi também um jogão de bola ali, chegou a estar 3-3 esse jogo, daí o pessoal do Impedidos aí viraram o jogo, mas foi bom, jogo bom, vários cartões, né? Lembrando que esses

0: cartões do campeonato, é tudo pago em alimento e vai pro hospital São Pedro, né? Então a gente foi feito assim ano passado, é uma arrecadação muito grande, a gente já esteve entregando agora essa semana ali pro hospital, né? Então, você levou um cartão amarelo, 1 quilo de alimento, daí tem uns alimentos lá que tem que entregar, levou o cartão vermelho, 5 quilos. Então, nesse jogo ali, o último jogo de sábado ali, teve muito cartão ali, vai bastante coisa ali pro hospital, né? No domingo, daí começamos no domingo ali pro feminino, General Carneiro enfrentou a equipe de Rio Azul, a vitória da equipe do Rio Azul de 3-2 no feminino. Também no feminino, no domingo, o FP Irati, que é Fernando Pinheiro Irati, 6, Jardim Milha 1. Também outro jogo feminino, nesse domingo ali tivemos 3 jogos no feminino. União da Vitória veio aí, estreou no campeonato, uma equipe muito forte, né? 2, Paula Freitas, 0. Daí no livre, Alta Elétrica, maior goleada do campeonato até hoje, 17, Magnatas 1. Muito gol aí, quase cada 2 minutos um gol, né? Então, 17 gols aí, né? Fechando a noite no domingo, o Juventus de Rio Claro, que fechou o seu último jogo aí da fase de grupo, classificado, ganhou todos aí 9, o Q5, o futsal 1. Então aí o Juventus aí de Rio Claro aí, parabéns ao pessoal ali, tá classificado já, né? Nesse jogo ali teve um pequeno incidente, o rapaz ali caiu, bateu a cabeça, mas tá tudo bem, né? Então a gente ali, o pessoal da prefeitura, eu mesmo, o secretário, o pessoal todo, dando maior apoio ao menino lá, mas tá tudo bem com ele aí, né? O pessoal tem alguma dúvida assim, sempre tá perguntando, né? Mas tá tudo ok lá, né?
1: E o Juventus aí de Rio Claro, ele veio para confirmar o favoritismo mesmo, né? Passou carro em todo mundo, não teve piedade, foi 5 jogos, 5 vitórias, tô com os dados aqui, foi 33 gols marcados e apenas 11 sofridos. É um ataque poderoso.
0: Exatamente. E no sábado a vítima foi nós, né? Foi eu, o Daniel aí. A gente joga aí pelo que faz, né? E enfrentamos a equipe do Rio Claro ali e não tem quem segure. São muito fortes. O Dalto estava machucado, voltou também. É um dos artilheiros do campeonato. Então o pessoal deles ali, Douglas, né? Muito forte ali, né? Então, falando um pouquinho da artilharia do campeonato, como que tá ficando aí, o pessoal sempre gosta que comenta o nome deles ali e fala um pouquinho deles, né? Então, do livre, o Maicon, da Alta Elétrica, tá com 9 gols, o Giovanni Miranda, né? Também da Alta Elétrica com 7, o Kelvin do Nacional, acho que não, 5, e esses aí são os artilheiros do livre. Do Anata, os que a gente falou agora, o Douglas, que é do Rio Claro, com 10 gols. O Douglas já, poucas partidas que participou ali, já tá na artilharia ali com 10. O Dalton, 9 gols, também não jogou no sábado, jogou só domingo, né? O Renan, da time do Zezinho, com 8 gols, né? Então são os 3 artilheiros do Anata, né? Então é uma equipe muito forte do Rio Claro, você vê que tá com 2 na artilharia, ali só os 2 tem 19 gols, né? No feminino continua tudo igual, não mudou muito a artilharia, sempre é muito pegado, o jogo muito equilibrado. A Gabizinha ainda que não jogou semana passada, tá com 4, e a Paola de Rio Azul 3, né? Então os artilheiros aí do feminino, né? Hoje também tá para acontecer, talvez aconteça uma rodada à noite ali, né? A gente tá acertando esse jogo para hoje à noite. Então de repente aí a Gabizinha aparece mais na artilharia, né? Que sempre tá marcando, né? E do interior, também aí o pessoal do Horizonense ali aparecendo bastante, o menino ali, o Jonathan, que é 17 anos, você vê, já tá na artilharia do campeonato ali, com 9 gols, o Leandro, também do Horizonense, com 8 gols, e o Rafael, do Lajeado de Baixo, com 7, né? Então, esses aí são os 3 artilheiros do interior aí, né? Um destaque aí pro Jonathan, né? Aí o professor Daniel conhece bem também, participa de jogos conosco aí, né? O menino de 17 anos aí, e se destacando na artilharia aí do interior, né?
1: Fazendo muito gol.
0: É isso aí. Então vou falar um pouquinho como está ficando o municipal, a classificação, falar um pouquinho rapidinho aqui no feminino. Rio Azul da chave A, né? Chave A ali, que tem 5 equipes muito fortes, a chave que a gente vem comentando ela. O Rio Azul está com 6 pontos, o Atlético Iratiense com 3 pontos, o Águia com 3 pontos, o Rebouças com 3 pontos e o General Carneiro que não pontuou ainda, né? E agora do grupo B, Paula Freitas 3, FP Irati 3, União da Vitória 3 e o Jardim Milha não pontuou ainda, né? Então esse é o campeonato do feminino, né? Tá muito forte esse ano, tá com 9 equipes. Não dá para dizer assim quem é favorito ali, porque é muito forte, né? Então, vamos esperar aí para ver o que vai acontecer, né? No do Anata, o Juventus de Rio Claro, como a gente falou, venceu todas, classificado aí com 15 pontos, 5 jogos, né? O Zezinho tem 6 pontos, mas tá, falta uma partida ainda, é um jogo para fazer ainda. O Impedido está com 6, falta 2 partidas, né, jogar esse final de semana. Palmeirinha, 3, tem um jogo pela frente ainda. O Que Faz está com 3 pontos. E em último ali, o que não pontuou ainda, o Que 5, né? Então esse aí, nesse grupo ali, classifica 4, né? Fosse hoje assim, estaria classificado o Juventus, Zezinho, Impedidos e Palmeirinha, né? Fosse terminando o campeonato, fosse hoje, né? Mas ainda tem muito campeonato pela frente ainda, né? Muita pontuação vai acontecer ali. No Livre, no grupo A, no Livre aí tem 3 grupos, né? Tem 12 equipes, né? No grupo A tá a Autoelétrica 6 pontos, Fúria com 3 pontos, né? E o Magnata do Atlético do Horizonte não apontou ainda. No grupo B, que é esse grupo fortíssimo aí, né? Esse final de semana tem jogo bom aí, hein, gente? Tem que ir lá assistir no ginásio. Tá Ajax 3, Cosmos 3, Casa Bicicleta 3 e o Jardim Emília não pontuou. Então aí, só jogo bom aí também, né? Então, esse final de semana também, logo mais vou estar passando, tem muito jogo para acontecer aí, né? No interior, que joga entre todos, né? São 6 equipes, joga entre todos ali, vai classificar 4, né? O Lajeado de Baixo, 9, Atlético do Horizonte 6, Palmeirinha 3, Serra do Tigre 3, Cruzeiro 3 e o Magnatas não pontuou ainda, né? Então, essa aí são a classificação aí do interior, né? Então, isso aí eu vou falar um pouquinho do que vai ter pela frente, né? O que vai estar acontecendo de jogos agora aqui para essa semana, né? Para amanhã. Amanhã tem rodada aí. Então amanhã começa um pouquinho mais no ginásio às 18 horas. Tem o Anata, Palmeirinha e Impedidos às 18 horas. 19 horas, interior, Magnatas, Lajeado de Baixo, no feminino. Aí União da Vitória joga amanhã, vem às 20 horas, de União da Vitória feminino contra o Jardim Emília. E para fechar a noite aí no sábado, Cruzeiro versus Atlético do Horizonense pelo interior, esse aí, jogo do interior. No domingo, 16 horas, tem pelo Livre, Fúria e Atlético do Horizonense. No Livre, esse é um jogão de bola, pessoal, 17 horas, 5 horas, marca aí às 5 da tarde no domingo, ó. Não dá para perder Cosmos e Casa da Bicicleta, esse aí vai sair faísca aí. Ali vale classificação, ali só se classifica 2 nesse grupo e tem 3 equipes muito fortes, né? Então ali é tudo nada agora, né? Hora de se classificar agora, então vai dar um jogão de bola aí Cosmos e Casa das Bicicletas, né? E às 18 horas tem Scorpions Nacional, tudo pelo Livre. Também para fechar a noite do Livre vem um jogo bom também, o RF pega a equipe do Juventus, né? Esses são os jogos do campeonato nosso aí do Municipal, né? Como a gente vem comentando sempre, campeonato grande aí com muitas equipes, né? E vai acontecendo essa rodada aí. Hoje talvez tenha um jogo ali que tá para ser marcado hoje à noite. Aí tá para jogar no feminino hoje às 19 horas, Rebouças versus o Águia. A Águia é time da casa aqui, né? Então hoje às 19 horas aqui no ginásio, então tá todo mundo convidado a participar. Falar um pouquinho do campeonato da Marcela. O Elvio ontem teve aí conosco. Falou, agradeceu muito e deu um campeonato bom. A gente teve lá fazendo entrega da premiação, assistindo jogos lá, né? E em primeiro lugar ficou o Ajax, né? E o goleiro aí do Ajax, aí o Romário, parabéns ao Romário, pegou muito, defendeu muita bola, merecido o título do Ajax lá, jogou muito e o Romário defendeu demais também, né? O placar, não lembro bem, mas foi... Não lembro esse placar, se foi 5-3, uma coisa assim, mas foi 2 gols de diferença lá que deu, mas o Romário pegou tudo ali, nesse jogo lá. Então o Ajax em primeiro lugar, o Pátio Velho ficou em segundo, o Dorizonense em terceiro lugar, né? Os meninos do Dorizonense ali, todos os meninos piazadinha nova ali, fizeram bonito lá também, viraram o jogo, estavam perdendo pro Canarinho, viraram e conseguiram o título lá, o terceiro lugar lá, né? Então foi muito bom, parabéns ao Évio, organização, o pessoal todo lá. Foi uma grande festa lá no domingo, o tempo ajudou também, só o jogão, né? Então, vamos ver pra frente, o Évio já tá cheio de ideias aí de fazer um novo campeonato, algumas ideias assim pra gente fazer uma parceria aí, né? Então, eu acredito que vai ter muita coisa, novidade chegando aí pro futuro aí. Acho que vamos aí os nossos apoiadores também, né? Pra gente, logo mais estamos voltando a falar um pouquinho da Copa aí, né? Tem muito jogo, o Brasil joga hoje, né? Tem bastante coisa a falar aí da nossa seleção aí.
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0: 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É, sobre o que vem acontecendo no esporte na cidade, mais um pouquinho, falar um pouco rápido, porque nosso horário é muito curto, né? Teve a reunião do Jean esses dias ali, já aconteceu a reunião, já as equipes já se apresentaram, já algumas novidades, vai acontecer aí o Jean, que é tão esperado, né? Que o pessoal comenta se vai ter, não vai ter, né? Então já teve reunião, já está decidido muitas coisas ali, então a gente vem já finalizando tudo, já para acontecer um grande evento aí, que é o Jean desse ano, né? Então acho que está tudo andando certinho, então a novidade aí, muita coisa boa, a gente não pode falar muito, o pessoal fica no ar, quem vem esse ano, um fala, ah, vem o Cafu, ah, vem o Giba, vem não sei quem lá, né? É, vamos ver, né? Tudo é novidade, tudo vai ficar para última hora, sempre vaza, Felipe, não tem como fazer nada sem passar pela prefeitura, pelo setor de licitação, tudo, né? Então vai chegar uma hora que alguém vai ficar sabendo, né? Então daqui uns dias com certeza vai estar saindo aí o que vem de novidade pro Jean esse ano, né? Agora falando em Copa do Mundo, muito jogo, assim, meio que a gente vê ali, empate, muito resultado, assim, que surpreende todo mundo, né? Então vamos falar um pouquinho aí de como tá ficando os grupos, né? O senhor Daniel também acompanha bastante os jogos, né? No grupo A, que é o grupo ali do, que é o primeiro grupo que joga sempre, a gente vê os jogos tá sendo meio em ordem, joga o grupo A, joga o grupo B, também em seguidos pode assistir, né? Sempre os grupos vão jogando em ordem ali, né? Então, ontem já começou o grupo A jogando, teve um joguinho do grupo B ali também, né? Então, o México está em primeiro, Coreia em segundo do grupo A. No grupo B, o Canadá com 4 pontos, Suíça em segundo com 4, também esse grupo aí, ó. Daí no do Brasil aí, que vai começar hoje também a acontecer o jogo, né? Tá, vamos ver o Brasil aí também, Brasil com 3 pontos, Marrocos com 1. O Escócia 3, quer dizer, o Brasil com 1 ponto, Marrocos com 1 e a Escócia ali, né, que tá liderando o grupo com 3 pontos, né? No grupo D, tá Estados Unidos 3 pontos, Áustria 3. Então vou falar só do primeiro e segundo para não demorar muito para vocês aí, só para o grupo E, tá Alemanha com 3 pontos, Costa do Marfim com 3. O grupo F, esse grupo aí é dificílimo, né? A Suécia 3, mas vem Japão, Holanda com 1 ponto, né?
1: É, e desse grupo aí, professor, saiu o adversário do Brasil nas oitavas, do grupo F.
0: Esse é difícil, não dá ainda, tá indeciso quem sai ali, né? Então tá aí, vamos ver o que vai dar nesse grupo aí, né? No grupo J, aqui tá Argentina 3 pontos, Áustria 3. Ah, no grupo K, Colômbia 3, aí aqui tem o Congo, né? Que empatou aí com Portugal 1 ponto e Portugal 1 ponto, né? Então é novidade ali que aconteceu ali nesse jogo ali, né? No grupo L, Inglaterra 3, Gana 3, né? Acho que é mais ou menos isso aqui que a gente tem mais ou menos aqui falando aí, né? Nesses grupos, né? O professor Daniel, acho que dá pra comentar um pouquinho aí, não sei se tem alguma coisa do Brasil hoje aí, tem escalação do Brasil, como é que nós estamos pra esse jogo? Acho que tem novidade aí, pelo que eu ouço, acompanho, né? E acho que tem que ter mesmo, né? A gente viu ali que alguns ali não se saíram muito bem, né? Acho que tem que dar chance a novos ali, né?
1: É, a gente tem possíveis novidades, né? Tem a questão do Ancelotti, quem sabe vir num 4-2-4, né? Igual ele acabou contra Marrocos lá, com 2 jogadores no meio só e 4 atacantes, que daí no caso era Vini Júnior, Rafinha, o Matheus Cunha e o Luiz Henrique. Mas eu acredito que a seleção brasileira vem com poucas mudanças. Aqui o que a gente tem de notícia é que provável escalação é Alisson, Danilo na direita, Marquinhos, Gabriel Magalhães, Douglas Santos, Casimiro, Bruno Guimarães e quem sabe o Danilo Santos no lugar do Paquetá, Rafinha, Matheus Cunha no lugar do Igor, do atacante lá, e o Vini Júnior aberto pela esquerda novamente. sem grandes alterações, trocando 6 por meia dúzia, sem botar o menino Hendrick para jogar, que eu acho que é uma partida que a gente precisa de mais ataque, vai enfrentar uma seleção frágil do Haiti. Eu acho que tem que golear para garantir o primeiro lugar do grupo e passar com folga na primeira colocação. Lembrando que hoje, ainda às 19, tem Marrocos e Escócia, que eu acho que é o jogo mais difícil do grupo, depois de Marrocos. O Brasil enfrenta a Escócia, então para fazer saldo tem que ser contra o Haiti mesmo. Tem que golear, vencer bem, fazer saldo para garantir a primeira colocação.
0: É bem lembrado. E o Haiti com certeza vai vir com tudo, porque só a vitória interessa para eles. Agora não tem mais, como já perderam a primeira, né? E para eles agora é tudo nada, né? Então eles vão abrir, eu acredito que o Brasil vai golear, porque eles vão ter que vir para cima, né? É um jogo diferente. É diferente, totalmente diferente quanto a Escócia, né? A Escócia fez o papel dela, fez o papel de casa, tá assim, de dois jogos, precisa de um empatezinho ali para se classificar. Então a Escócia tá tranquila, já fez o papel de casa. Eu acho que o jogo vai ser muito complicado com a Escócia. A Escócia não precisa vencer o Brasil, vai se jogar numa retranca, né? Não é no próximo jogo, dia 24, né? Eu acredito que o jogo vai ser muito difícil contra a Escócia. A Escócia tem que, contra o Marrocos, tirar um ponto, ou contra o Brasil, tirar um ponto, né? Se ela não conseguisse um ponto hoje, para nós seria bom que conseguisse, né? Seria um jogo melhor para o Brasil. Contra o Marrocos, a Escócia conseguisse marcar, fazer um pontinho ali, né? Viria melhor contra o Brasil, né? Mas se ela não conseguir, se por acaso a Escócia hoje perder para o Marrocos, o Brasil vai ter um jogo dificílimo com a Escócia, né? Tudo indica, né?
1: Exatamente. Vamos pensando que a Escócia está com 3 pontos já. Com 2 pontinhos ela fecha 5. Então 2 empates ali ela garante pelo menos o segundo lugar do grupo, tranquilamente.
0: E 4 pontos está classificado. 4 pontos ali, a gente também nunca falamos disso aí, né? São 32 equipes que vão passar, né?
1: Isso.
0: 32 que passam. Então vai ser ali das 32, são 8 terceiros lugares, né? Então, de 12 terceiros, só 4 caem fora, né? Então, 8 vai passar, né? Então, esses 8 terceiros, vai passar todos os 24 segundos, mais 8 terceiros, né? Esses 8 terceiros, com certeza ali, a Escócia tá nessa, muito perto dessa vaga dos 8 ali, né? Então, para ela tá bem na classificação ali, né? Então, tá buscando ali, assim, um pontinho ali para passar para outra fase, talvez, né? Então, eu acho que ela tá bem consciente disso aí, né? Como o professor falou ali, eu acho que o Hendrick, eu acredito que deve entrar no segundo tempo nessa partida de hoje, né? Lembrando que o Brasil Haiti hoje é 9h30, 21h30 hoje, né? Vamos assistir, vamos torcer, né? Eu acredito que segundo tempo o Hendrick vai estrear, né? E todo mundo tá esperando também para ver, né? Porque precisa fazer gol, né? A gente acredita que vai dar certo aí, né? Acho que é mais do Brasil, acho que é mais ou menos isso aí, professor.
1: Acho que é isso.
0: Não tem muita novidade pela frente, a gente tem que torcer. Falar um pouquinho agora dos nossos rivais aí, do lado ali, né? E que partida foi aquela do Messi, hein, professor? 3 gols ali, né? Eu acho que surpreendeu todo mundo, né?
1: Outra coisa que a gente tava comentando, né? Até a gente cheguei na secretaria e falei, putz, cara, essa é a Copa dos Craques mesmo. A gente vê num dia o Mbappé fazendo 2, Messi fazendo 3. A gente tem o nosso craque aí, o Neymar, que nem treinar com bola tá treinando, gera uma decepção na gente e tudo mais. Mas, por outro lado, a gente vê o Vini Júnior sendo decisivo também no jogo do Brasil. Um cara que a gente cria bastante expectativa, espera que ele sempre esteja na melhor forma física e fazendo o que ele faz no clube, né? Mas os outros craques das outras seleções estão empilhando gol. O Haaland lá na Noruega estreou em Copas, já fez 2 gols no primeiro jogo. Então vamos, essa Copa está sendo sensacional em quesito do nível que eles estão jogando. Logicamente eles enfrentam algumas seleções mais fracas, né, por ter mais seleções, mas mesmo assim não estão deixando nada a desejar nesse quesito de balançar a rede.
0: Exatamente, e você vê ali o Messi se igualando ao Klose ali da Alemanha, né? Tá com 16 gols, né? Um dos maiores artilheiros da Copa. Eu acredito que nessa Copa mesmo ele vai passar, né? Se ele marcar um golzinho a mais ali, ele passa. O Mbappé, como você falou ali, tá com 14. Só que ali eu acredito futuramente, talvez não nessa Copa, mas pra frente, né? Por diferença de idade, Mbappé vai também, vai assumir essa liderança ali, né? Porque Um, o Messi ali, que o pessoal diz, tem 38 anos já, né? E Mbappé tá com 27, né? Então, Mbappé, com certeza tem mais uma Copa ou duas, talvez, pela frente, né? E o Messi, bem provável que seja a última dele, né? Então, ali, eu acho que nas próximas Copas ali vai, esse recorde vai ser batido também, né? Esse ano, a gente, eu acredito que o Messi leva também, né? Ainda tem mais essa premiação para ele aí, né?
1: É, o Messi já, provavelmente o próximo jogo já quebra esse recorde. E o Mbappé ali tá correndo, comendo pelas beiradas, né? O cara é muito completo, é veloz, finaliza com a direita, esquerda, cabeceio. O cara é uma máquina de fazer gol. Bobeou, ele fez gol. O último gol que ele fez ali no jogo da França, França e Senegal. Outra coisa que a gente tem que falar das equipes africanas também, que podem surpreender bastante. Mas no último gol ali que ele fez, ele simplesmente pegou a bola no meio da rua, desceu o sapato e acertou a coruja lá. Absurdo, um golaço de placa, acabando o jogo. Geralmente quando tá acabando o jogo, a gente tá com a perna pesada ali, vai chuta a bola, vai 5 metros. O cara do meio da rua fez um golaço de placa.
0: Exatamente, então, e tem muitas equipes pequenas nessa Copa, assim, que tá se destacando, né? Assim, um destaque ali, por exemplo, Portugal empatar com o Congo, né? 1-1, né? Esse jogo, jamais alguém vai pensar que vai dar um estado desse. A Espanha, né? Ali a Espanha com Cabo Verde, né? Cabo Verde, tipo 500 mil habitantes, né? Muito pequeno, assim, um país, né? 0-0 com a Espanha. A Espanha é uma das favoritas ali, né? Então, isso é a Copa, é o que a gente fala sempre, né? O pessoal hoje estuda muito, assiste, sabe tudo que o jogador vai fazer, né? A inteligência artificial, muitas coisas assim, hoje supera muito os jogos, né? E essas equipes pequenas jogam em cima de detalhes, né? Por exemplo, um ponto para eles coloca eles quase na classificação, né? Por exemplo, você busca um ponto ali, por exemplo, o Congo, pega um pontinho do Portugal, agora tem outro jogo mais fácil pela frente, então eu acho que é um passo para se classificar, né? Então, esse é o problema das equipes pequenas com as equipes, os países, né? Assim, mas que tem pouca chance, eles vão numa retranca para buscar esse um pontinho, né? Esse um ponto aí que faz muita diferença para eles, né?
1: Não, e agora falando das seleções africanas, né? A gente vê não só o Marrocos, que é top 6 da FIFA, um dos grandes favoritos aí, com uma geração incrível, o Hakimi, o Bono, o goleiro, grandes jogadores aí que estão nos principais clubes da Europa, mas a gente vê outras seleções como Senegal, que perdeu para a França, mas foi valente, teve gol anulado, quase chegou no empate no finalzinho ali, foi um 3-1, mas um 3-1 mentiroso. O próprio Cabo Verde, que soube se defender da Espanha, a Espanha finalizou muito, muito, muito, muito, mas a questão tática de Cabo Verde prevaleceu, fechou a casinha ali, soube jogar. Quando você enfrenta um adversário mais forte, você evita primeiro em não perder, para depois pensar em ganhar. Então, o Cabo Verde fechou a casinha. O Vozinha, né, que é o goleiro do Cabo Verde, um apelido engraçado, mas ele fechou o gol. Essa famosa, a Vovozinha pegou tudo, absurdo que o cara jogou. A seleção que empatou com Portugal, Congo, começou 5 minutos do primeiro tempo, Portugal fez o gol. A gente até comentou, putz, agora vem goleada, né? 5 minutos do primeiro tempo, 1-0. A gente pensa que vai vir hat-trick do Cristiano Ronaldo, Portugal sobrar. Congo se encontrou no jogo, fez um golzinho fez um golzinho de cabeça lá, se fechou e garantiu o pontinho deles.
0: É, você falando de vozinha ali, eu também, a gente fica assistindo, pesquisando e vendo as histórias, né? Ele nas redes sociais ali e tal, tava com 50 mil, né, seguidores, né, no Instagram e tal, 50 mil, ele passou a não sei quantos milhões lá de seguidores, né, foi do dia pra noite, o cara explodiu aí, né, também tá 40 anos, o goleiro, né, e me parece ainda que não tem nem clube, né, não tem nem clube que ele joga, né.
1: Não, 40 anos e até rolou uma possibilidade de vir pra Série A, Série B aqui jogar no Brasil, porque passou de 5 milhões de seguidores ali, a grande maioria brasileira, uma atitude legal que a Cazé TV fez, né? Divulgando o Instagram do jogador, que recebeu vários convites informais, recebeu o convite do torcedores de São Paulo, Flamengo, Corinthians, todo mundo convidando pra vir ser goleiro do time. Quem que não quer ter o Vozinha no gol depois dessa partida que ele fez contra a Espanha, né?
0: Exatamente, então acho que vai ser um destaque aí da Copa aí, né? A gente torce para esse time pequeno. Eu vi no último programa que eu fiz, a gente falou muito do Curaçao, né? Levou aí de 7-1. Fizeram um gol, claro, foi o primeiro gol deles numa Copa, né? Comemoraram mais com a vitória. O técnico chegou a chorar. Foi maior, um golzinho que eles fizeram foi a maior festa para eles, né? Então, totalmente diferenciado. A alegria deles, levaram de 7-1 e saíram em festa, né? Conseguiram fazer o primeiro gol da Copa, né? Então, acho. E é um país como se fosse assim, de União da Vitória e Irati, o tamanho assim, né? 185 mil habitantes, né? Então é muito pequeno e vai chegar numa Copa, né? E ainda foi de 7-1. Se você comparar aquela 2014, quando o Brasil levou da Alemanha de 7-1 e vamos supor o Brasil aí 200 milhões de habitantes, né? Pouco mais de 200, né? Para um país tão pequenininho levar de 7-1, para nós ficou muito feio, né? Em casa, levar de 7-1 da Alemanha em 2014, né?
1: Então, e numa semifinal ainda, né? Isso então, machuca.
0: Foi que ela foi feio, né? Então, não sei por que aconteceu aquilo, o que que houve, né? Mas, então, para se comparar, o Curaçao lá tá, foi muito melhor do que nós aí, né? Acho que o nosso horário vai ficando por aqui, então, mas eu vou falar um pouquinho de algumas novidades, assim, que a gente sempre fala, algumas coisas novas, assim, da Copa. A gente já falou de valores, de jogador, de clube que ganha, né? Então, vou falar um pouquinho, não sei se o professor sabe, quanto que ganha um árbitro aí na Copa, né? Esses árbitros todos aí, foram do Brasil, foi alguns também, né?
1: Olha, tenho mais ou menos uma noção da Série A, mas da Copa não faço nem ideia.
0: É bom, é um dinheirinho bom aí, acho que dá pra gente pensar em até apitar o jogo futuramente aí, ó. 500 mil mais ou menos vai ficar para arbitragem, né? E chegando no final ainda pode passar disso, depende do desempenho dos árbitros, e se chegar na final tem mais, né? O assistente, que são os bandeirinha, né? Que a gente fala, né? Os assistentes, 250 mil, né? Então, é bastante, né? Então, tem 52 árbitros e 88 assistentes na Copa, né? Então, bastante, né? Do brasileiro, igual o professor falou ali, já que tocou no assunto, no Campeonato Brasileiro, a arbitragem fica próximo ao árbitro principal, 7 mil, 4.500 os assistentes, né? Que é os bandeirinha, né? Então, são valores altos, sim, bom, né? Mas para a Copa é muito alto, né? É um valores bom, mas também merecido, né? Vai os melhores árbitros do mundo que vai para lá, né?
1: E vale destaque aqui também, falar a gente tem três árbitros principais apitando, né, do Brasil. O Wilton Pereira Sampaio, o Rafael Claus e o Ramon Abate Abel. Então são os três representantes do Brasil aí no quesito arbitragem.
0: E a gente acredita também que o nível é muito bom, porque para apitar um jogo de estreia da Copa não é para qualquer um, né? Então é isso aí. Eu acho que mais ou menos a gente vai ficando por aqui. Nosso horário vai se acabando. Agradecer ao professor Daniel. O professor Daniel também que está com a Escolinha Furacão. Parece que amanhã, se o tempo ajudar, né, professor? Vai ter um joguinho aí?
1: Isso. Amanhã, se o tempinho ajudar, a gente vai para Rebouças jogar contra a Escola Furacão de Rebouças lá, do nosso querido amigo Diego Pacondes lá, que está à frente desse projeto. E vamos torcer para que o tempo colabore e a gente esteja realizando esse joguinho para a criançada.
0: Exatamente, o professor Daniel é responsável pela Escolinha Furacão, é as categorias de base ali, as criançadas nossas, né? E ele tá sempre à frente, começou esse ano conosco aí, e super, hiper competente no que faz, né? E veio para somar para o município, né? São pessoas boas, né? Ele passou pelo concurso ali, né? E foi chamado. Então, são um esporte, está muito bem servido de professores, né? A professora Chayana, a gente tira o chapéu para ela, sabe muito também, hiper, super competente. A Graça na área do vôlei, trabalha com o pessoal da terceira idade também. E a Chay tem um trabalho diferenciado, que a gente não comenta muito e eu admiro muito, é o trabalho com a PAI, né? Ela faz um trabalho muito lindo, lindo, lindo, assim, com a PAI, que não é qualquer um que vai lá e faz o trabalho que ela faz, né? O amor que ela tem com aquele pessoal todo da PAI, né? A gente tira o chapéu aí pra Chay, com o trabalho dela com a PAI, né? E acontece vários fatos, assim, né? Que ela vem, comenta conosco e pede material pra PAI. Agora a gente tá pra fazer uma compra muito grande de material para continuando as aulas com eles, né? Então, é gratificante o trabalho da Chay, professora Chayana, com a PAI aí, né? Acho que é isso aí, professor Daniel.
1: Ficamos por aqui, então, professor. Muito obrigado pelo convite. E até mais. Tchau para os ouvintes e para o pessoal.
0: Isso aí, pessoal. Um forte abraço. Até a semana que vem. Prestigia o nosso esporte. Vamos torcer pelo Brasil aí, né? Até a semana que vem, se Deus quiser.
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1: Essa vocês cantam com força, hein?

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Boa tarde, ouvintes. Aqui da Rádio Cidadão FM está entrando no ar o programa Tarde é Sua. Hoje é sexta-feira. Sextou, meu povo. Sejam todos muito bem-vindos. Aqui na programação da Tarde é Sua. Participe, mande sua mensagem. O nosso WhatsApp já está liberado. É o 3542-1832, o nosso WhatsApp, para você participar e mandar sua mensagem aqui na programação. E vamos abrir o programa de hoje com Amor de Lápis do Talagaço. Participe, 3542-1832.

Amor de Lápis, é com essa que a gente abriu a programação de hoje com o Talagaço. São 2:10. Deixa eu mandar um abraço pro pessoal que já está por aqui. O Emerson, o pessoal ali da obra ali do Pingo de Gente. Um abraço para vocês. Vitor Meirelles também já está por aqui. Janina Cloda, Lina Cláudia, Tereza Orne também já está por aqui. Uma ótima tarde para vocês. Sejam todos muito bem-vindos aqui na nossa programação.

0: Chucro, coração com o Grupo Matizes aqui na programação. Deixa eu ver as participações. A primeirona de hoje é a dona Tereza. Alô, Tereza.
1: Boa tarde, Eliane. Tudo bem?
0: Tudo ótimo.
1: Nós queríamos escutar a música Casamento da Dona Alice. Um bom final de semana para você. Enfim, um bom começo de semana. Tchau, até a próxima.
0: Até, dona Tereza, um ótimo início de semana para vocês aí também, um bom final de semana para vocês também e tudo é bom.

0: E ouvimos por aqui o casamento da Alice, a pedido da dona Tereza Orne aqui na nossa programação. Quem é a próxima participante daqui é a dona Lina Cláudia. Alô, Lina.
1: Boa tarde, peço a música Ó Senhora Aparecida. E um grande abraço pra você e tudo de bom e ótimo final de semana pra você.
0: Obrigada, Lina Cláudia. Um bom final de semana pra você também. Muito obrigada pela audiência e também pela participação. Ó Senhora Aparecida, Gino e Geno que canta, né? Vamos ouvir já já aqui na programação. Diga, dona Janina Cloda.
2: Boa tarde, Liane. Manda um abraço e uma música pra Josefa Chepo. Manda um abraço pra todas as minhas amigas e manda um abraço pra todos os meus amigos.
0: Tá mandado, um abração pra você também. Vitor Meirelles tá por aqui também. O pessoal ali do... Na construção ali do Pingo da gente, gente, já chego logo mais a mensagem de vocês. O Giovanni Pchenenchuk também está por aqui. Boa tarde, Giovanni. O Márcio Chagas também apareceu por aqui. A dona Renate Tio também apareceu por aqui. Uma boa tarde para vocês. Vamos ouvir aqui o Nossa Senhora Aparecida do Gino e Geno?

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0: Voltamos por aqui, são 2h30. Gente do céu, e começou a chover, né? E se eu falar pra vocês que eu deixei 2 varal de roupa lá pra fora de casa? Lá pra fora. E eu, na verdade, nem vi que tinha chovido, né? Porque como tá bastante friozinho, a porta da frente tá fechada. E quando eu deixo aberta, eu vejo que chove, né? Apesar de eu morar do outro lado da cidade, tem... mas às vezes quando eu vejo que vai chover, eu saio correndo daqui, vou lá e tiro as roupas. Mas hoje me avisaram já quando já tava chovendo. Meu Deus. Ainda meu excelentíssimo esposo falou assim, vai babar água de tarde. Eu falei, aonde, né? Eu tava com os varalzinhos de toalha pra fora. E ele dele guardar meio dia e meio. Eu falei, tá guardando por quê? Porque vai babar água. Eu falei, certeza que vai babar. Gente do céu, eu não acredito que me molhou tudo. Se ninguém tirou, molhou tudo. Porque eu deixei recado, né? Se chover, tirem, né? Mas não sei se tiraram. Gente, e a roupa de criança ainda, né? Se for de adulto, ainda a gente já dá jeito, né? Agora, a roupa de criança é complicado. Diga, seu Vitor.
1: Boa tarde, Eliane. Tudo tranquilo? Tudo na santa?
0: Tudo na santa.
1: Toca a música do Barreirito, qualquer uma dele aí pra nós escutar, hein? Tudo de bom pra você, menino.
0: Tudo de bom pra você também, ô menino. Um abraço. Obrigada pelo carinho na audiência, pela participação. Barreirito. Só as melhores. Deixa eu procurar uma dele aqui... Ô, Vitor, daí nós já tocamos aqui. Amaremos. Vou tocar essa primeira que apareceu deles aqui, do Barreirito, aqui na programação. Ó. Eu baixo a trilha, fica muito baixo, seu ergo fica muito alta. Boa tarde, estamos ouvindo o seu programa. Toque para nós a música Boca a Boca com o grupo... Só para contrariar. Valeu, valeu. É o Emerson que mandou a mensagem por aqui. Valeu, piazada. Obrigada pela audiência, pela participação. E o povo, quero ver o povo trabalhar na chuva agora. Só pra contrariar. Deixa eu ver se eu acho essa música aqui, porque... Como é que é o nome da música? Boca a Boca. Sabe Deus qual que é a música, porque o nome não é essa, na verdade, eu acho. Mas eu já vou ver se eu acho ela aqui. Vamos ouvir aqui o Barreirito. Na sequência, eu já vou procurar a música ali do pessoal que pediu.

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1: Sobra contrariar boca a boca aqui na programação. A gente não acha, mas a gente dá um jeito e acha. Ela e a, né? É, deixa eu mandar um abraço lá pro Giovanni, lá do supermercado Eldorado. Boa tarde, Márcio.
2: Boa tarde, Liane. Tudo bem, Liane? Toca pra nós o cadeira cativa. Eu acho que é João Neto e Cristiano que canta essa música aí. Tamo aí, trabalhandão, né? Ouvindo você no carro aí. Nem sempre dá tempo de mandar mensagem, mas sempre que dá certo, tamo aí sempre ligado com vocês aí, tá bom? Abençoado final de semana, tudo de bom? Bora que bora, né?
1: Bora que bora, bom serviço aí, Márcio. Obrigada pela audiência, pela participação também. E a gente também quase nunca lembra de mandar abraço pro pessoal que sempre tá ouvindo, né? E quando a gente manda abraço, a gente esquece mais da metade. Por isso que já nem é muito bom mandar abraço pro pessoal, né? Mas a gente às vezes arrisca, mas às vezes esquece da metade do meu povo. Um abraço, obrigada pela audiência, bom serviço pra você. E fala aí, Márcio, tá aí na Polônia? Diga.
3: Liane, bom toque a música pra nós. Fofoqueira, pra nós curtir aí.
1: Ela e a dona Polônia, senti um ar de... Senti... Eu sei, minha roupa já molhou tudo. Senti um ar de indireta aí, a Polônia, fofoqueira. Mandou bem assim pra nós. Mas vamos procurar a fofoqueira aqui, já tocamos tua música também.

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0: Banda San Marino com a fofoqueira aqui na programação, são 2h47. Gente, céu, deixa eu contar uma coisa pra vocês. Vocês arrumem os cobertor, preparem as camisas, as brusas, porque depois dessa chuva é pra esfriar mais do que já tava frio. Deixa eu falar pra vocês. E é verdade, gente, vai esfriar, a previsão é de frio agora depois dessa chuva. A chuva, deixa eu contar pra vocês, tô assistindo uns trechos da novela, gente, essa novela das nove parece estar uma novela muito boa, só que é muito tarde pra mim assistir, porque os piá vão dormir cedo, um porque vai pra escola cedo e outro que dorme cedo mesmo. E quando eles já vão deitar, eu já vou dormir também. Às vezes acaba dormindo antes dos piá, porque eu vou pra fazer o Otávio dormir. E ele demora, às vezes, pra dormir e eu acabo dormindo junto, sabe? Daí, quando eu acordo, às vezes, coitado, o Arthur tem desligado todas as luzes e do dormir também. E essa novela das nove, eu acho que é uma novela muito boa. Daí eu fico assistindo os trechos pelo Facebook do que aparece pra mim ali pela Globoplay, não sei lá. Daí eu fico assistindo pelo Facebook os trechinhos. Por isso que às vezes quando eu abro o microfone, se tem alguma coisa falando em volta, é o meu celular, porque eu tô assistindo a novela. E como a novela começa às 9h20, 9h30, eu já tô na cama e tá frio do cão, eu que não vou ficar na sala assistindo novela, mas nem aqui, nem lá na China. E falar nisso, daí tava falando do frio, né, gente? Céu, fazer bastante frio agora depois dessa chuva. Porque veja só, olha, a chuva hoje é pra chover. De amanhã pra chover, de manhãzinha à tarde já não tem previsão de chuva. Domingo já também não tem mais previsão de chuva. Segunda-feira pra ter um pouquinho de chuva. Já é pra cair bastante a temperatura pro comecinho da semana. Então prepare, gente. Prepare as blusas, prepare os cobertor. Lá em casa nós já estamos todos dormindo com 3 cobertor. E ainda passamos frio. Pense só. Agora imagina se esfriar mais que isso, vai faltar cobertor lá em casa. Começar a pedir doação. 2h49, intervalinho bem rápido, eu já volto.
1: Vamos para um rápido intervalo e voltamos já com o programa Tarde é Sua.
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0: tá chovendo lá fora. Deixa que chova, né? Fazer o quê, né? Meu Deus do céu, tava tocando no Spotify, tava tocando a música do computador. Diga, dona Renate, boa tarde.
1: Boa tarde, Eliane. Toca a música. O velho caçarou só pra eu ouvir e tudo de bom. Uma ótima tarde pra você e tudo de bom.
0: Uma ótima tarde pra você também, dona Renate. Tudo de bom. Hoje o pessoal tá caprichando nas músicas, né? Hoje o pessoal tá animado, sexta-feira. O Jefferson lá de Jaraguá do Sul também está por aqui. Boa tarde, Eliane. Mande para mim a música Quando o Verso Vem. Quando o Verso Vem Pra Casa com Luiz Maria.

E ouvimos por aqui quando o verso vem pra casa aqui na programação, a pedido do Jefferson lá de Jaraguá do Sul. Janina Clara mandou um oi por aqui. Oi, Janina, seja bem-vinda. Vamos seguindo por aqui na programação da Tarde é Sua com o Gino e o Geno.

0: Ação, Eliane Kozlowski. Vamos para um rápido intervalo e voltamos já com o programa Tarde é Sua.
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Franca, um livramento aqui na programação da Tarde é Sua, são 3h31. Vocês estão vindo por aqui o programa Tarde é Sua e vamos lá para as participações. Boa tarde, Eliane. Bom, toque Os Fazendeiros, a música Gaúcho da Campanha, beleza? E deixa que chova, né? Vamos fazer o quê, né? Tem que deixar que chova, agora já não deu mais nada. Tem que deixar que chova, porque com o tempo a gente não lida, né? O tempo é a única coisa que a gente não... O tempo é a única coisa que a gente não consegue controlar, né? Deste jeito, por enquanto, né? Pelo jeito que anda o mundo. Gaúcho da Campanha. Deixa eu ver se eu acho essa. Eu sei que tem uma música chamada Gaúcho da Campanha. Será que não é o Chucro da Campanha? Ai, ai. O Spotify não tem. Deixa eu ver se eu acho no YouTube, né? Porque às vezes no YouTube você consegue achar a música, você não acha no Spotify. Deixa eu copiar. Gente, esse é o programa ao vivo deste jeito. E o programa gravado também. Gaúcho da Campanha. Acho que é o Gaúcho da Fronteira mesmo o nome da música, porque da Campanha não tem. Gaúcho da Fronteira. Deixa eu procurar aqui. Campanha só mais no final do ano que vai ter esses trem, né? Eu já nem me envolvo. Vamos lá ouvir então o Gaúcho da Fronteira. Gente, céu, que música mais enrolada. Acredito que eu perdi a música. Gaúcho da Fronteira. A tarde é sua, está no ar. Deixa o coração falar. É, eu vou passar pra próxima. Depois que eu achar isso ali, eu toco, Luiz, tá bom? Um abraço. Boa tarde, Eliane, tudo bem, viu? Gostaria que você tocasse a música do Jorge do Matheus Morena Proibida para curtir com esse temporal chuvoso. Meu Deus do céu, onde é que você tá morando? Pra esquentar, tô tomando um vinho aí, tudo é bom. Temporal, meu Deus do céu, onde é que tá caindo temporal, gente do céu? Na verdade, eu tô com a porta fechada, não tô vendo nada lá. E também prefiro ficar com a porta fechada, não ver nada, que ficar com frio, né? Porque... Ô, frio do cão, né? É, Morena Proibida, Jorge e Matheus. Vamos ouvir essa aqui, sim, aqui na programação. O Adriano, que mandou mensagem por aqui pedindo. Vamos ouvir a Morena Proibida. Morena Proibida do Jorge Matheus. Vamos ouvir essa aqui daqui a pouquinho, tá bom, Adriano? Boa tarde pra Helena Gonçalves. Matheus também está ouvindo. A Nilde também está por aqui. A Ana também. Boa tarde, fui pra Vila Caroline hoje. É, que dó que fiquei. Quanta casa com um varal cheio de roupa molhando. Dava vontade de ir recolher. Ana do céu, será que você não passou lá em casa? Porque lá em casa eu deixei dois varal de roupa também, gente do céu. E o pior, né? E o pior que era o que tava pendurado era o travesseiro do Paulo. E amanhã cedo ele vai viajar, gente do céu. Eu vou ter que dar meu travesseiro, certo? Pra botar no caminhão pra viajar, porque... Se o travesseiro... Esses dias eu coloquei o travesseiro do Otávio pra lavar. Porque ele vomitou de noite e daí tinha que lavar o travesseiro. É, eu coloquei, lavei o travesseiro, tinha sol... E antes de eu colocar a fronha, eu pensei, vou botar a mão por dentro dessa espuma pra ver se tá seca. A gente tava úmido, úmido, úmido, úmido, úmido. Então o travesseiro, quando você lava, ele não seca num dia só, não seca. Então imagine eu que lavei ontem o travesseiro. Ontem não tinha sol, hoje muito menos. Você acha que aquele travesseiro secou? Jamais, ainda mais se molhou agora com essa chuva. Eu quero ver o que eu vou fazer, Ana. Não é fácil esses tempos, né? Senhor de Deus. Boa tarde, Eliane. Tudo bem? Chuva e frio. Chuva e frio, né, Marisa? A Marisa do Charqueada ouvindo a programação. Um abração pra você, Marisa. Obrigada pelo carinho da audiência. E seja sempre muito bem-vinda. Vamos ouvir, então, a Morena Proibida do Jorge Matheus.

0: E tá aí, achei uma música que o Luiz pediu.
1: Você está procurando uma...
0: O Luiz tinha pedido a música ali, eu não tava conseguindo achar, nem me mandou a foto da música, eu consegui achar. Gente, tava esquecendo de falar pra vocês, gente, hoje tem jogo do Brasil, né, meu povo? 9:30 PM. Eita, tô comendo mimosa. É, daquelas, não é que nem hoje o padre foi vencer lá em casa. Ele falou, os chiques falam mexerica, a gente fala mimosa, né? Ele é aquela mimosa fedida ainda, que fica 5 dias fedendo as mãos da gente. Gente, hoje tem jogo do Brasil, o que vocês acham que vai dar esse jogo do Brasil? Me conta o palpite de vocês pra esse jogo. Eu acho que é Brasil e Haiti, né? Nem sei contra quem que vai jogar, porque é 9:30 PM, né? Se a novela que eu queria tanto assistir, porque parece ser boa, pensa o jogo, né? Na verdade tem que assistir, né? Porque a gente é brasileiro. Mas vamos ver, né? O que me digam, gente, o que vocês acham que vai dar esse jogaço do Brasil e o Haiti? Ô, Itanael, tá escutando a rádio, Itanael? É, Itanael, tuas mimosas tão maior que as minhas, Itanael. Na verdade, eu tava vindo pra rádio, quando eu olhei no pé da Lúcia Guimarães lá, um pezinho de mimosa bem baixinho que ela tem, peguei uma sacolinha ali da casa da minha mãe, catei umas 15 mimosas e trouxe pra comer aqui. E quase que tinha esquecido as mimosas, porque eu tinha trazido amendoim, daqueles amendoim que dá casca, sabe, gente? Que você come da casca, só que quando você compra no pacote, você compra ele é descascado já, né? Então eu trouxe amendoim cru, que dá uma dor de estômago do cão, né? Mas eu trouxe porque eu gosto. E trouxe amendoim daqueles japonês. E esqueci das coitadas mimosas. Daqui a pouco eu olhei ali pro lado, as mimosas estavam ali ainda me olhando. Daí eu tô comendo elas agora. Meu estômago é de um dragão, gente do céu. Ontem levamos piá pra comer xixi, espetinho. O Arthur comeu 5. 5 espetinhos, piá comeu. Piá tem 10 anos, gente do céu, né? Eu falei que comeu quase 1 quilo de carne, homem. Boa tarde, Toque Facão 3 Listras. Quem mandou a mensagem por aqui foi a Lúcia Folvarney. Alô, Lúcia, um abraço pra você. Gente, me mandem aqui o que vocês acham. Me mandem o palpite de vocês. O que vocês acham do que vai dar esse jogo do Brasil. Eu vou ver quando que vai ser o próximo jogo do Brasil e eu vou fazer bolão aqui na rádio. Vou fazer... Olha, o Facão 3 Listras bem louco querendo tocar já. Eu vou fazer bolão aqui na rádio. Eu ainda vou bolar como é que eu vou fazer esse bolão. E daí quem ganhar o bolão vai ganhar dinheiro daí, mas vamos ver. Me mandem o palpite de vocês aí, o que vocês acham que vai dar hoje o jogo do Brasil e Haiti. Hoje não tá valendo nada, hoje não vai ter bolão nem nada, gente, porque hoje, na verdade, pensei nisso hoje, né? Eu podia ter feito a semana inteira o bolão, né? Mas nem me toquei, nem me veio na cabeça. Isaura também está por aqui, alô, Isaura.
2: Oi, massa bonita. Mande... Sorriso lindo, além da vida. Pro Daniel da Ticoski, pra Célia, pro Mauri, pra Isaura. E pra nós que estamos ouvindo. Amém?
0: Eu não sei, eu não entendi. Eu entendi errado ou erraram o meu nome.
2: É o João Guilherme. Só que... então que é essa que eu pedi do celular da Isaura aqui. É o Ram. Agora até esqueci. Um sorriso lindo além da vida.
0: Eu vou tocar a música porque eu não entendi o que falou o áudio. Eu não vou fazer vocês ouvir de volta o áudio, gente. Mas vamos ouvir aqui o Facão 3 Listas aqui na programação. Eu tô guardando os palpites de vocês aí. Ó, Itanael mandou mensagem já.
3: Tarde para vocês. Deu pão, já vou apanhar pra assar. Come pão, como é bom, pão. E quero ouvir aquela música lá, melhor de 3-2, que eu participei.
0: Então tá bom, Itanael, vou procurar número 2 ali pra você, vou ver se eu acho qual que é a melhor de 3, porque hoje não deu tempo nem de escutar o melhor de 3, gente. Ó, a Franciele da LL Móveis mandou que o palpite dela é 2-1, eu acredito que seja pro Brasil, né, Franciele? Um abraço, Franciele. Eu, na verdade, eu o primeiro jogo do Brasil eu não assisti, porque tinha missa da catequese do Arthur. Então eu não assisti o jogo, eu fiquei na expectativa... de que na hora da missa, se o Brasil fizesse gol, soltassem foguete. eu e Eliane não escutei nenhum foguete. Quando eu fui pra casa da minha mãe, que daí eu ia jantar aqui na casa da minha mãe, cheguei ali, tava empatado 1-1, falei, mas como ninguém soltou foguete? Minha mãe, como não? Soltaram até, como é que é o nome daqueles foguetes que soltam um monte de fogueteada? Ah, não vou me lembrar o nome. Ela faltou soltar um monte de foguete, e quando o outro time fez gol também soltaram foguete. Gente, na igreja eu não escutei nada. Ou não sei se eu tava meio surda ou o quê. Ou a minha estava muito boa, né? Mas eu juro, eu não escutei nada. Mas vamos ver hoje. Eu acho, eu vou dar meu palpite. 2-1 é um palpite bom da Franciele, na verdade. Eu acredito que o povo também tá tudo meio que apostando nesse 2-1, né? Com certeza a gente quer que o Brasil ganhe. Mas eu acho que eu vou no 2-1 também junto com a Franciele. Se não der 2-1, vai dar 1-0 pro Brasil. Eu acho. Vamos nesse. Eu vou nesses dois palpites: 2-1 ou 1-0 pro Brasil. Vamos ver o que vai dar.
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0: E tá aí o Facão Os Três Listras, são 10 minutinhos para as 4 horas da tarde. O povo que vai embora antes na sexta-feira já estão se arrumando para ir para casa, de certo, né? Tem mensagem aqui, mais uma mensagem aqui.
1: Olha, né, sorriso lindo, além da vida. É o João Guilherme que tá falando, do celular da Isaura, beleza? Abraço.
0: Beleza, João Guilherme, eu já achei a música ali, já vai tocar daqui a pouquinho aqui na programação, tá bom?
1: Eu acho que vai dar 3-1 pro Brasil. Tomara, né, que senão só lamento.
0: Senão só lamento mesmo, né, tomara que dê, né, tomara, não interessa pra cá, tomara que ganhe, né. Eu tava vindo trabalhar hoje, tava escutando no rádio e o pessoal tava falando que tem um programa de manhã de esporte aqui na rádio. E ao meio-dia esse programa é reprisado, então o que saiu de manhã sai no meio-dia, do meio-dia 1h30, se eu não me engano, o programa, ou meio-dia 30, não sei. Aí eu tava escutando e o pessoal tava falando que o Brasil tem que fazer bastante gol hoje pra passar em primeiro lugar na chave deles. Não é chave que diz, é ABCDFG, né, o Brasil tá no grupo C, pra eles passarem em primeiro do grupo C. Não entendo nada de futebol. Ô, meu excelentíssimo esposo, que não gosta de esporte, não entende nada. Ele entende mais de futebol que eu, gente. Então, eu estava assistindo o jogo de noite. Assistindo não, né? A televisão estava ligada e nós estava lá na sala, né? Gente do céu! Daí que eu vi que eu era, né? Eu sou bem leiga pra essas coisas de futebol, né? Senhor Deus, Devard, que o Arthur come bola quase todo dia. Mas vamos ver, né? Vamos ver tomar que o Brasil ganhe e faça uns 6 gols. 6-1, pra dizer, um golzinho só pra Haiti, né? Para os coitadinhos não ficar muito, muito pra baixo. Porque aquele empate de 1-1 no primeiro jogo, a gente foi de morrer. Quando eu cheguei em casa, ali na casa da minha mãe, depois da missa, eles estavam na prorrogação de 10 minutos. Bem certinho, né? Chegamos em casa, estava na prorrogação de 10 minutos. Eu tava na esperança que saísse um gol ainda. Eu achei que o Brasil não jogou nada. Nada naquele primeiro jogo. Eu só assisti 10 minutos do jogo. Eu achei que o Brasil não jogou nada. Vamos ver hoje o que vai dar. Tem um tal de Endrick, eu acho que é Endrick, o Andrew, eu não sei como é que é o nome do jogador, que o pessoal tá comentando nos grupos que devia depor ele pra jogar, porque é um piá novo, joga bem, blá blá blá blá. Vamos ver, né, nos amistosos que tinha lá, se eu não me engano, acho que ele tinha entrado pra jogar, fez gol também, não sei. Só tô falando bobeira. Mas vamos ver o que vai dar esse jogo de hoje. Oi, Tanael, pode aumentar o volume do rádio, que a vida de campo do Galo Passo vai tocar aqui na programação. Depois o Grupo Sorriso Lindo, Além da Vida.

0: Além da vida, aqui na programação, com o Sorriso Lindo, são pontualmente 3 horas da tarde, aqui na nossa programação. Diga seu Itanaele. Calma que já vai falar, porque agora o...
1: Esse daqui é dá uns 100 metros aqui, do lado da minha casa, hein?
0: Madebão, né, Itanael? Direto de comer a mimosa direto do pé, né? Já é bom, nossa senhora. Vamos seguindo por aqui com Rick e Renner, Paixão de Peão.

0: Opidão com os Amorais aqui na programação da Tarde Sul. Intervalinho bem rapidinho e já voltamos.
1: Vamos para um rápido intervalo e voltamos já com o programa Tarde é Sua.
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0: Ciao. Na vão ter que chamar as meninas pra subir aqui, né? Rapaz, esse palco tá muito feio, rapaz. Tá muito grande. Vamos combinar as meninas?
1: Não, o palco tá bonito, nós estamos feios demais.
0: Vamos chamar as moças pra dançar aqui junto com a gente?
1: Aqui nós escolhemos.
0: Cadê as mulheres? Cadê as mulheres? Cadê as mulheres?
1: Hã? Não escolheram? Olha, eu acho que não chamaram as mulheres.
0: Ah, é. Opa!
2: Opa!
0: Uma salva de palmas pras moças que já chegaram aí.
1: As alegrias dos cuecas de plantão.
0: Agora vamos fazer, tá tudo certinho?

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0: Brilha, menina! 19 horas, 16 minutinhos. Sejam todos bem-vindos aqui na programação. Pessoal, intervalinho correndo tudo, eu volto já.
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0: Volta aí, pessoal. 19 horas e 19 minutinhos. Sejam todos bem-vindos aqui na programação. Fiquem todos à vontade para participar. Pedir sua música favorita. WhatsApp 3542-1832. Seu Heraldo chegou por aqui. Boa noite. Palpite 345-179. Vamos lá, vamos lá. Sua respostinha está...
7: Errou!
8: Ai, que ódio!
0: Errada! Errou, seu Heraldo! Seu Luiz Mistal, oi, Loriane, tudo bem com você? Tudo ótimo, tudo dominado, seu Luiz Mistal. Toca a música Castração a Piá no teu programa, nota mil, parabéns! Obrigada, obrigada! Eu que agradeço a participação de vocês. Se não fosse vocês, gente, se não fosse vocês, meus ouvintes, pra me animar, o que seria desse programa, minha gente do céu? O que seria desse programa? Eu ia ficar triste, chorando pelos cantos. Vamos lá, ó, Castração a Pialo. Tá na fila. tá na fila. Seu Luiz. Ah, não, essa foi do seu Heraldo a mensagem. Quem que foi a mensagem que eu li agora? Ah, é, foi do seu Luiz. Foi do seu Luiz. Foi do seu Luiz. Ivanilson, palpitinho dele. Ele disse, acordei agora. Acordou agora, bicho velho. 277 é o palpitinho dele. Sua resposta está...
7: Errou!
8: Ai, que ódio!
0: Errou, Ivanilson. Dona Janina Cloda chegou por aqui. Fala, Dona Janina.
9: Oi, Loriane. Oi, Gael. Oi, Juliano. Manda um abraço, uma música para Josefa Chepco. Manda um abraço para todas as minhas amigas e manda um abraço para todos os meus amigos. Meu primeiro palpite que é 55 e segundo 445.
0: Vamos conferir, Dona Janina. A resposta está...
7: Errou!
8: Ai, que ódio!
0: Errada, Dona Janina. Abraço, Dona Janina. Abraço para suas amigas, seus amigos. Luiz Robaskevich. Boa noite, Yanni. Tudo bem? Se possível, toque a música Moça. Moça Maria, beleza? Meu palpite, 315, 513. Sua respostinha está...
7: Errou!
8: Ai, que ódio!
0: Errado. Errou, seu Luiz. Abraço pra você. Ele pediu a música Moça Maria. Moça Maria, vamos colocar na fila. 19h22 agora, pessoal. Ah, é, eu vou passar uma nova dica, tá, pessoal? Vou passar uma nova dica daqui a pouquinho pra vocês. Tá na fila a sua música, seu Luiz Robaskevich. Éder, é dois palpitinhos antes e dois depois, tá, Éder? Mas ele mandou três aqui, ó. 317, 441, 389. Sua resposta está...
7: Errou!
0: Errada! Errou, seu Éder. Tamires! Oi, Tamires! Seja bem-vinda! Olá, meu palpite é 273 ou 373. Sua resposta está...
7: Errou!
8: Ai, que ódio!
0: Errada, Tamires! Márcia Maia, 371, palpitinho dela. Sua resposta está...
7: Errou!
8: Ai, que ódio!
0: Errada, Márcia. Abraço, Márcia. Seja bem-vinda, Márcia Maia. 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Sueli, oi Sueli, seja bem-vinda. Boa noite, meu palpite 161, do Aurélio. É 191. E do Eric, 239. Sua resposta está...
7: Errou!
8: Ai, que ódio!
0: Errou, Sueli! Abraço, Aurélio, abraço, Eric, Sueli, obrigada pela audiência de vocês. Seu Sérgio Ribossi disse obrigada pela música, Denato, seu Sérgio. Tamo aí pra isso, seu Sérgio. A Polônia Marchak, 91 ou 231, da Apoliana. A Sofia acha que é 155 ou 103. E o Giovanni, ele acha que é 217 ou 107. Sua respostinha está...
7: Errou!
8: Ai, que ódio!
0: Errou! Apoliana, Sofia, Giovanni, um abraço pra vocês, sejam sempre bem-vindos. Marlene, ô gente, vocês querem que eu faça assim, ó, vocês querem que eu dê dica mais, menos, ou quer que eu fale, não termina com o número tal? Vai ser mais fácil, porque só tem, deixa eu ver, 1, 3, 5, ah não, pior que tá amassando, né gente, 7 e 9. Vocês querem que eu fale assim, ó, não termina, vá dando a dica assim, ó, não termina com tal número. O que vocês acham? Aí fica mais fácil pra vocês. Marlene, 445 ou 447 é o palpitinho dela? Sua respostinha está...
7: Errou!
8: Ai, que ódio!
0: Errado. Errou, Marlene. Dona Shirley, oi, Dona Shirleyzinha. Dona Shirley já chegou. Dona Shirley já chegou. Boa noite, meu palpite é 91, Lori. Do Seu Severino, 103. Do Anderson, 113. Da Natiele, 147. Da Alicia, 211. E do Nicolas, 217. Esses são os palpitinhos dela, deles. Então, ó, 91, 103, 113, 211 e 217. Ah, e 147 também. Suas respostas estão...
7: Errou!
8: Ai, que ódio!
10: É o inferno!
0: Erradas. Errou, Dona Chile, pessoal. Obrigado pela audiência. Lúcia Topone aqui, 224. Será a Lúcia do Céu? Sua respostinha está...
7: Errou!
0: Aê, é número ímpar, Lúcia. É número ímpar, Lúcia do Céu. Luzia... Não, Luísa. Olá, amiga. Graças a Deus voltou a funcionar. Graças a Deus. Daí eu pude vir trabalhar. Eu tava ansiosa pra poder trabalhar, gente. Eu gosto de trabalhar. Daí tava fora do ar. Ai, gente do céu. A vergonha não cabe nem nos bolsos da outra, né? Vamos lá. 123 ou 321. É o palpitinho dela. E o palpite do Joacir, 115 ou 405. Sua respostinha está...
7: Errou!
8: Ai, que ódio!
0: Errado. Errou! Dona Luísa, seu Joacir, seus bicho velhão. Janete ligadinha por aqui. Boa noite. Meu palpite é 111. 111. Sua respostinha está...
7: Errou!
8: Ai, que ódio!
0: Errado. Errou, Janete. Abraço pra você. Agatha por aqui, mas eu acho que é o seu Luiz.
11: Boa noite, minha amiga Dona Oriane, a ninja. Ah, Deus do livro, agora virou ninja, né? Meu Hello. Deus do céu, olha.
0: Você não vai falar, quando o Adrian estiver aqui, não sei se o rádio não tá ligado lá dentro, você não vai falar, ô, seu Luiz, você não vai falar quando o Adrian estiver aqui, que se ele descobrir por terceiros, ele vai ficar bravo comigo, deixa ele que pense, gente, eu fiz parte dos Power Rangers.
11: Queria pedir uma música do Porca Véia, Mulheres, toca essa música pra nós aí, ó, essa música eu ofereço pro seu Polaco Majescão, o fã do Porca Véia. Senhor Denilson, Dona Marli, pra Dona Oriane, a ninja, a Dona Aliane, seu Juliano, seu Aloy, seu Geraldo Mero, Banda Jescão, minha irmã Inês, minha sobrinha Paula, o meu cunhado Chico. Toca pra nós aí.
0: Toca.
11: O partido nosso aqui é 233 e 237. Só dois palpites, meu e da Agatha. Dona Neiva não tá em casa, tá lá na casa da irmã dela, não tem palpite dela.
0: Não tem hoje sem palpitinho. E o seu Luiz tava trabalhando, mas ele tava escutando tudo, né, gente, que ele tava falando aqui. Suas respostas estão...
7: Errou!
8: Ai, que ódio!
0: Errado. Errou, seu Luiz e Agatha. Deixa eu ver quem mais por aqui. Thaís, oi Thaís, seja bem-vinda. 333 é o palpite dela. Sua resposta está...
7: Errou!
8: Ai, que ódio!
0: Errada, Thaís, um abraço. Seja sempre bem-vinda, muito boa sorte aí no próximo palpitinho, Thaís. Inês Kaminski, chegou a Dona Inês. Boa noite, Lori. Meu palpite é 182 ou 184, da Mirelle 106 ou 100. É número ímpar, Inês. Depois que eu li todos que eu vi. É ímpar, Inês. É número ímpar. Quém, quém, quém, quém. Edmilson. Estamos quase entrando no forninho, diz ele. Cuidado pra não se queimar. Pior que tá frio, gente. Tá frio. Tá frio que Deus o livre. A mãe gostaria de ouvir a música do Tonico e Tinoco, Velhas Cartas, só pra ouvir. Quem pede é a Marli Estefaniato de Vera Cruz. Um forte abraço. Abraço, Marli Edmilson. Tonico e Tinoco, Velhas Cartas. Pessoal, daí vamos com as nossas musiquinhas pra mim atualizar o nosso status. Pra mim atualizar o nosso status e passar uma nova dica. Ah não, pessoal, mas eu acho que não tá na hora. Eu esqueci, gente. Eu esqueci, mas eu já vou passar agora, gente. Como geralmente na sexta-feira eu passo a nova dica às 8 horas, pra depois a gente ler os palpitinhos, gente. Mas hoje, como eu comecei bem atrasado, eu já vou passar, já vou colocar a nova dica ali. Antes de eu colocar, eu já vou falar pra vocês que eu vou passar que não termina com o número 7, tá bom, pessoal? Não termina. Então, vocês vão palpitar aí, ó, no 1, 3, 5 e 9, tá, pessoal? Cancelem o número 7, que não é o final, não termina com 7, tá, pessoal? Então, eu já vou colocar ali na... Eu já vou colocar ali na... No status. Castração a pia, alô!

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oficina de Ofélia aqui na programação, 19h56, sejam todos bem-vindos, fiquem todos à vontade para participar aqui da programação, intervalo em corrente e tudo, eu volto já.

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1: Volta aí, pessoal. 20 horas 7 minutinhos. Sejam todos bem-vindos aqui na programação. Vamos ver quem mais por aqui. Pessoal, já coloquei a nova dica lá, tá, pessoal? Vamos ver então. Nani, oi Nani, ela disse 111 ou 333. Sua respostinha está...
2: Errou! Ai, que ódio!
1: Errada, Nani! Cláudia Bonetti, oi amiga, meu primeiro palpite é 225 e o segundo 303. Sua resposta está...
3: Errou!
2: Ai, que ódio!
1: Errou, dona Cláudia Bonetti, abraço pra você. Jussemara Rodrigues, boa noite, meu palpite 379 ou 221. Sua respostinha está...
3: Errou!
2: Ai, que ódio!
1: Errou, Jussemara. Deixa eu ver quem mais. Cauane, boa noite. Meu palpite é... 665.

0: 5 ou 235. Sua resposta está...
1: Ai, que ódio!
0: Errada, Cauane. Abraço, Cauane. Cauaninha, seja bem-vinda. Seu Antônio Toninho, boa noite. Se puder tocar a música Toalha Branca pra quebrar um pouco. Tudo de bom. Meus palpites, 355 ou 353. Sua resposta está...
2: Errou!
1: Ai, que ódio!
0: Errada! Toalha Branca. Toalha Branca, vamos colocar na fila. 20 horas 9 minutinhos já. Gino e Geno. Tá na fila. Deixa eu ver quem mais. Isabelle Vitória. Oi, Isa. Seja bem-vinda aqui na programação, Isabelle. Ela disse, oi, toque a música Casamento da Doralice pro meu tio Vilmar Sokoloski, que hoje está de aniversário. Disse boa noite e mandou os palpitinhos. Parabéns, Vilmar. Parabéns, Vilmar. Felicidades pra você. Deus abençoe sempre sua vida. Muita saúde pra você. Qual música? Casamento da Doralice. Vamos colocar aqui na fila. Na fila não, aniversariante tem vez, né, gente? Então essa musiquinha, como é pra aniversariante, vai ser a primeira da fila. Dá licença, deixa o aniversariante passar aí, ó. Deixa o aniversariante passar, seu Antônio Toninho, depois eu toco tua música. Vamos ver os palpitinhos da Isabelle. 331 ou 211? Sua respostinha está...
2: Errou!
1: Ai, que ódio!
0: Errada, Isabelle. Gente, que dor na coluna. Que dor na... A idade vai chegando. Gente do céu, hoje tô com uma dor na coluna. Eu tô começando a acreditar naquele ditado lá que quando esfria, dói tudo. Depois dos 30, gente, até o frio faz... Até o frio altera os ossos da gente. Heraldo, boa noite, Loriane. Palpite 300 e... Igual que ele... Eu vi assim, ó, gente, no... Não sei, não, em algum lugar eu vi assim, ó, um vídeo. Eu fiz de tudo pela pessoa e ela não me deu valor. E sabe o que mais me dói? A coluna que mais me dói. Eu tô mais ou menos assim, gente. Hoje em dia, o que mais me dói é a coluna. Vamos ver então. Boa noite, Loriane. Palpite 235, 339. E a música... Carcaça Teimosa, é isso? Carcaça Teimosa? Que é isso, Carcaça Teimosa? Vamos procurar aqui pra ver se tem...

0: Não tem essa música. Será que você digitou certo? Deixa eu jogar aqui no Google pra ver. Pra música. Agora fiquei pensando, ué. Música. Ó, lá e tem mesmo, gente. Tem. Tem mesmo. Deixa eu deixar preparado aqui que agora até eu fiquei curioso com essa música aí. Calma aí, pessoal. Calma aí, que aqui nesse outro aqui é um sofrimento pra achar os negócios. Deixa eu ver onde que... Não tem como abaixar o volume. Ah, depois eu acho. É um sofrimento pra achar nesse outro negócio ali que eu hoje não... Depois eu dou uma procuradinha, tá, seu Geraldo? Procurar não, eu sei que tem mais... É mais difícil de lidar ali no outro sistema. 345, 179. Sua resposta está...
1: Errou!
2: Ai, que ódio!
0: Errou, seu... Seu Heraldo. Vamos pesquisar aqui, gente, o que, que é isso? O que é a carcaça? O que, que é a carcaça teimosa? Vou colocar significado. Vinte horas e 14 minutinhos. Entendi. Nossa, gente, eu nem sabia que existia esse ditado. Carcaça teimosa. Gente, eu sou uma carcaça teimosa e nem sabia. E nem sabia, ó. Carcaça teimosa no Brasil refere-se a uma pessoa resistente ou difícil de convencer. Então eu sou uma carcaça teimosa. Tô zoando, gente. Eu mudo de opinião assim, ó. Eu tô conversando com alguém, então, aham, pois é verdade, concordo. Aí veio outra pessoa e falou outra coisa. Aham, verdade. Concordo com você também, meu filho. Eu não gosto de acordar de ninguém, gente. Eu concordo com tudo. Vamos lá, vamos lá. Quem mais? Taigoras. Rafael acabou de apagar a mensagem. Acabou de apagar seu Taigoras. Antônio Zwizielski. 333 é o palpitinho dele. Sua respostinha está...
1: Errou!
2: Ai, que ódio!
0: Errada! Agora, quem vir me incomodar falando se eu não toquei a música, eu vou chamar de carcaça... Ô, carcaça teimosa! Ô, carcaçona teimosa! Vou falar assim, gente. Zumira! Boa noite, Loriane! Meu palpite! 121! 241! Vamos ver! Sua respostinha está...
1: Errou!
2: Ai, que ódio!
0: Errou, dona Zumirinha. Um abraço, dona Zumira. Seja sempre bem-vinda. Reini Casimiro. Ó, 333 é o que mais tá saindo aqui, gente. E ela mandou 67, mas acho que já faz tempinho e não termina com 7. Abraço, Casimira. Errou, Edmilson. Primeiro palpite, 385 do Edmilson, da Marli, 401. Sua resposta está...
1: Errou!
2: Ai, que ódio!
0: Errou, Marli Edmilson. Inês Kaminski, meu palpite, 219, 223, da Mirelle, 235 ou 200. E 43. Sua resposta está...
2: Ai, que ódio!
0: Errou! Errou! Pessoal, logo mais vai ter sorteio aqui na programação, tá? Eu não vou deixar pra fazer bem no finalzinho. Lá por uma... Eu não vou falar o horário, que depois eu não consigo cumprir o horário, daí vocês ficam meio xaropeando, mas daqui a pouco. Daqui a pouco, gente, logo mais. Deixa eu fazer meu cafezinho bem tranquila, escutar umas musiquinhas, daí eu faço sorteio. Deu real e sorteio, tá, gente? Luiz Robasquem te disse o quê? 339 ou 385? Sua resposta está...
1: Errou!
2: Ai, que ódio!
0: Errado! errado. Errou, seu Luiz. Só o Thiago pensa daí, vem trabalhar só pra tomar café. Só pra tomar café, certo? A outra vez. Mas eu venho, gente. Às vezes eu venho e penso, ah, vou lá tomar um cafezinho, ficar sentado, conversando um pouco. Sueli, oi. Ah, ela falou, olha, oi, não termina com dar o número, seria bom. Daí eu fiz, viu, Sueli? Eu sabia que você queria conhecer, eu sabia que você queria assim. Eu não tinha lido a mensagem, mas eu pensei, vou dar uma dica de não terminar com o número tal, que a Sueli vai gostar da ideia. Eu pensei bem assim, e viu como ela gostou? Oi, os nossos palpites são 171, 163, do Aurélio, 151, do Henrique. Vamos ver? Sua respostinha está...
1: Errou!
2: Ai, que ódio!
0: Errou! Boa sorte no próximo palpitinho. Abraço, Sueli. Abração pra você e pra sua família. A Poliana disse assim, ó, 131, 361. A Sofia, 433 ou 399. Sua resposta está...
1: Errou!
2: Ai, que ódio!
0: Errou, dona Polônia! Um abração, dona Polônia! Abraço, dona Apolônia. Ó, a Laura Tisca chegou. Chegou o alecrim dourado. Chegou o alecrimzinho dourado, a Laura Tisca. Só participa quando quer, né, dona Laura Tisca? Acho que é bem assim que funciona, né? Meu palpite 339, 415 da Laura. Do Rafael, 233 ou 235. Fabiano, 85 e 98. E a Marisa acha que é 105 ou 115. A respostinha está...
1: Errou!
2: Ai, que ódio!
0: Errou! Erraram, pessoal! Erraram! Erraram! Erraram! Ai, gente do céu! É, Léo Marcha, boa noite! Meu palpite é 119, 121 da minha mãe Maria, 243 ou 293... Sua respostinha está...
1: Errou!
2: Ai, que ódio!
0: Suas respostinhas estão, né? Um abraço, dona Maria! Abraço pra Maria, mãe do Léo! Seja bem-vinda aqui na programação! Boa sorte aí no próximo palpitinho! Ó, Itanael, por aí! Fala, Ita!
3: Boa noite para todos vocês!
0: Hello!
3: Vou deitar, vou descansar até amanhã!
0: Vem me chover aí, outro!
3: Eu, de noite, não vejo o celular! É hora de descansar.
0: Parabéns. Eu acho que o Itanael tá indo no psicólogo, gente. Aí eles passam as dicas. Aí eles passam a dica, daí ele vem falar pra vocês aqui. Ó, ele vem passar de noite. Ó, gente, quando ele vai dormir, prestem atenção, gente. Quando vocês forem dormir, quando vocês estiverem dormindo, não mexam no celular, tá, gente? Eu sou uma que eu não consigo mexer no celular dormindo, gente. Eu fico mexendo no celular até a hora que me dá sono, aí eu largo o celular e durmo. Depois que eu durmo, eu não consigo mexer no celular, tá, gente? Casamento da Doralice!

0: Como João, que é a hashtag do negócio?
1: Do jeitão que nós gosta.
0: Deixa eu ver se eu dou conta. A nossa moda é só moda. Então assunta a proposta. É viola no peito e do jeitão que nós gosta.
2: Aê!

chega que agora não é a hora dessas músicas. 20 horas e 41 minutinhos. Sejam todos bem-vindos aqui na programação. Obrigada pela audiência, pela participação de cada um de vocês. Já vai ter sorteio, tá, pessoal? Intervalinho correndo tudo, eu volto já.

0: Travou tudo meu negócio aqui. Não, agora não vai ter intervalinho, não vai ter. Cadê meu intervalo? Subiu meu intervalo, gente. Então vamos de mensagem. Vamos de mensagem aqui, ó. E eu fiquei esperando, Ué, cadê o intervalo? Vamos de música, então. Éder, 165, 159, os palpitinhos dele. Da Denise Nunes, 141, 129. Da Agatha, 205, 193. Suas respostinhas estão...
1: Errou!
2: Ai, que ódio!
0: Erradas! Errou, pessoalzinho! Deixa eu ver quem mais. Seu Sérgio de Bosque, 359 ou 433? Sua respostinha está...
1: Errou!
2: Ai, que ódio!
0: Errou, seu Sérgio! Quem mais? Quem mais? Giovanni! Boa noite, aqui é o Giovanni. Meu palpite é 83 ou 291. Da minha mãe, 185 ou 309. 87 e 391. Do Giovanni. Catarina, 59, 189 ou 109. Aurélio, 401 ou 379. Suas respostinhas estão...
1: Errou!
2: Ai, que ódio!
0: Erradas! Errou! Participem sempre! Giovanni, Catarina, Aurélio... Quem mais? Quem que é a mãe do seu Giovanni? Participem sempre, pessoal! Aqui é muito legal! É muito legal o meu programa! É bem divertido. Jane, boa noite. 269, 233. Sua respostinha está...
1: Errou!
2: Ai, que ódio!
0: Errado. Errou, dona Jane. Não é hoje teu dia, dona Jane do céu. Rosa Casmier, tchac, 400 e... Esse aqui ela mandou com o final 7, não é? Então vamos ler esse outro aqui, ó. 153 ou 249. Sua respostinha está...
1: Errou!
2: Ai, que ódio!
0: Errou, dona Rosa. Dona Rosinha do céu. Fala, dona Janina.
3: Oi, Lodiane. É... mais dois palpites, então é 59.443.
0: Vamos ver. Suas respostinhas estão...
1: Errou!
2: Ai, que ódio!
0: Erradas! Ah, entendi! Ah, entendi. Eu vou ter que chamar o seu Julian. Seu Julian pra vir aqui resolver. Mas deixa eu ver se eu puxei o negócio certo. Deixa eu ver. Ixi, gente, eu vou ter que esperar o Julian vir, que eu esqueci, na verdade. Na verdade, me deu um branco agora, gente. O Julião me ensinou como é que puxa quando sai a rádio fora. Daí, às vezes, tem que puxar a programação. Eu puxei, mas ela ficou aqui na parte que é de música, não ficou na parte de propaganda. Mas agora eu não lembro se tem que puxar tudo esse negócio que ou só atualização diária. Deixa eu tentar puxar esse trem aqui pra ver. Mas que explodir esse computador não acontece, né, gente? Vamos lá. Não dá certo, eu não vou mexer aqui que eu tenho medo de... daí depois o Julião fica meio brigando, gente, que eu mexo em tudo aqui, daí eu estrago tudo que tem nessa rádio, gente. E daí ele fica me xingando, mas meu Deus! Julião Roguski, segundo palpite, 93, do seu Severino, 109. Do Anderson, 119. Da Natiele, 169. Da Alicia, 229. Do Nicolas, 235. Vamos ver. respostinha está...
1: Errou!
2: Ai, que ódio!
0: Ah, errou, dona Chile! E seu Severino, Anderson, Natiele, Alicia! Cadê o pessoal que pediu música aí, ó? Cadê o pessoal que pediu música? Manda um joinha que eu não tô conseguindo chegar nas músicas. Deixa eu ver se tem alguma música aqui. Não. Só tem Katy Perry, gente. Vocês querem? Daí eu coloco. Vamos ver aqui, ó. Eu leio o palpite e não chego nas músicas. Janete ligadinha por aqui, 199 ou 219. Sua respostinha está...
1: Errou!
2: Ai, que ódio!
0: Errado. Errou, dona Janetinha. Taigoras, agora sim, agora vai. Vai que é tua, Taigoras. Agora ele não apagou a mensagem. Aê, gente do céu, hoje tem jogo do Brasil. Brasil. Deixa eu ver aqui, ó. 385 ou 259. Sua respostinha está...
1: Errou!
2: Ai, que ódio!
0: Errou. Gente, até uma vergonha de falar, mas sabia que eu não assisti? Já teve o jogo do Brasil esses dias, né? Mas eu não assisti, gente. Tomara que hoje dê pra mim assistir. Dona Zumira... Dona Zumira, 93 ou 259. Sua resposta está...
1: Errou!
2: Ai, que ódio!
0: Errada, dona Zumirinha. Tá querendo levar meus 50 anos não, né, dona Zumira? Você tá marcada, dona Zumira? Eu sei que você já me rapou os 50 anos. Edmilson... Poderia tocar a música Leonardo, Mais Uma Noite Sem Você, só pra ouvir? Quem pede é o Edmilson Estepanhaque de Vera Cruz. Um forte abraço! Mais Uma Noite Sem Você. Vamos lá! Vamos lá, let's go! Tá na fila. Gente, hoje o Juliano chegou. Hoje o Juliano tava chegando, sabe? E eu tava ali assistindo a live. Mas na hora que ele chegou, ele viu gente hoje. Ele viu hoje, gente, eu assistindo a live lá. E eu esqueci o nome do cara. Serrano cantou. O Serrano cantou. Eu tava ali na live dele, daí ele falando em português. Ele assim, ó. Loriane. O que você está fazendo? Bem, a senhora falava, gente. E o Juliano dava risada. Sandra, 315 ou 413. Do Kaique, 223 ou 275. Então vai, 315, 413, 223, 275. A respostinha está...
1: Errou!
2: Ai, que ódio!
0: Errou, Sandra, bicha velhona. Até que enfim apareceu, né, Alecrimzinho Dourado. Alecrimzinho Dourado, Sandra, velho. Pessoal, vamos de música. Ah, ó, a Sueli pediu música, ó. Oi, Loriane, estou amando as músicas. Saudades, Sueli. Será que eu conheço a Sueli? Saudades, ela falou... Feels like... Essa aqui, ó, vai pra você que tava me criticando, falando assim... Ah, eu não gosto de ouvir o programa da Loriane, que ela só fica cantarolando. Então abre bem teus ouvidos aí, ó, que agora vai um negócio pra você aqui, ó. Feels like... Escutou bem, ô? Coisa linda da mamãe. Vamos de música! Mais uma noite sem você!

0: Obrigado, Porto Alegre.
1: Maravilha!